A música venceu a briga, né? Os irmãos Oasis, os irmãos Gallagher, aqui no melhor mix do Brasil com Wonderwall. Pela frente tem Mariah Carey, tem Los Hermanos, tem a Taylor Swift e daqui a pouquinho...

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0: de flashback pra gente matar saudades. 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Simple Minds pra começar o baú.
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0: Duda Mix pra gente recordar, matar saudades. 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Continua aqui na Mix o baú.
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1: Mix 11 em ponto, fechando o baú. Backstreet Boys, As Long As You Love Me. Valeu todo mundo que participou agora. A gente vai liberar pra você aquele kit Mix com copo e eco bag. E quem tá levando é o Edney Charlie. Edney Charlie, final do fone 5808. Parabéns, Edney. Parabéns e aguarde que a equipe da Mix vai entrar em contato contigo, tá? Acabou aqui, ó. Amanhã tem mais.
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2: A Mix conversou com a Isa e nesse bate-papo a cantora acabou revelando um pouco mais sobre a história da música Dona de Mim. A Isa contou que ela sente que essa música é como se fosse dela, embora não tenha sido escrita por ela. Pois é, aliás, o sucesso Dona de Mim foi escrito por um homem e que estava passando inclusive por um momento de depressão. Dona de Mim, segundo a Isa, é uma das músicas mais importantes da carreira dela.

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6: Mix 11-6. Excelente fim de noite pra você de quarta-feira. Depois desse jogaço do Brasil. O Brasil venceu por 3-0. A gente tá de volta aqui na programação da Mix e você vai curtir o mix acústico agora. Aquelas músicas mais de boa, aquelas versões da Mix diferentes, só banquinho e violão pra você relaxar no seu fim de noite que foi agitado. Foi ou não foi?
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1: Mix 1123, Alicia Keys, Empire State of Mind. Acabou aqui, ó.
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0: 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Faltando 15 minutos pra meia-noite. Você ouviu o Bruno Mars, 24 Karat Magic. Já já meia-noite vai rolar aqui na Mix, o No Break.
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0: Mix meia-noite em ponto. Você curtiu aqui na Mix o som do U2, I Still Haven't Found What I'm Looking For. Vamos pro intervalo comercial e na volta tem um No Break.
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0: Mix meia-noite 2, está no ar o No Break. A partir de agora são 2 horas de música direto One Republic pra abrir.

0: Pause Sal aqui no No Break, 2 horas de música direto, sem nenhum intervalo comercial. 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

0: 7, The Weeknd, Blinding Lights aqui no No Break. Tamo na última hora, vamos tocar pra você ainda Creed, Sabrina Carpenter, Ja Rule, também Imagine Dragons, Edu Ribeiro, e agora a gente vai curtir aqui o Jota Quest com Acendo Farol.
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0: Mix 1 e 27 do Ribeiro, Sol Alísio, Beija-Flor aqui no No Break. São 2 horas de música direto. 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

0: Planta e Raiz, a dois passos do paraíso.
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0: Mix, se prepara, agora tem Super Mix. A gente vai conferir uma atrás da outra. Só música legal, só música boa. Então aumente o volume nesta madrugada. Tá no ar, mais um.
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1: Mix, tá rolando por aqui só música legal. Então continua por aí curtindo. Este é o Super Mix.
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1: Mix, e essa é a hora em que a gente dá um plus na programação. É o Super Mix trazendo muita música legal. Essa edição acabou, mas fica ligada que a qualquer momento estamos de volta.
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0: Essas foram três das mais pedidas por você em 2007. A qualquer momento tem mais.
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Bom dia, esse é o Mix Acústico, trazendo as versões mais suaves das músicas que você curte aqui na programação da Mix. Nada melhor do que começar o dia com um som calmo e aquela energia positiva. O dia só tá começando e nós estamos aqui pra começar ele com você. Tá no ar o Mix Acústico. 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
1: É isso aí, o Mix Acústico vai chegando ao fim, mas essa vibe positiva, essas boas energias continuam. Isso aqui é só o começo de mais um dia. Fica com a gente. Esse foi o Mix Acústico.
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5: Olá, tudo bem? Você já percebeu como as pessoas ao nosso redor influenciam nossas escolhas? Aos poucos, sem perceber, a gente vai adotando hábitos, jeitos e até prioridades. Tem um provérbio, capítulo 23 da Bíblia, que diz: não ande com gente que bebe demais, nem com quem come demais. Aqui tem um alerta, não é só sobre comida ou bebida, mas sobre excessos e influências. Pense numa situação comum, um grupo de amigos que sempre exagera, seja na bebida, nas festas ou até no estilo de vida sem limites. No começo parece só diversão, mas com o tempo isso pode ir puxando você para decisões que não fazem bem. Deus nos convida a viver com equilíbrio, com consciência e também a escolher bem com quem caminhamos, porque boas companhias nos fortalecem, nos ajudam a crescer, nos aproximam de uma vida mais saudável que um propósito. Por isso, hoje, olhe com carinho para as suas relações. Escolha estar perto de quem soma, de quem incentiva o bem, de quem ajuda você a viver melhor. Porque no fim das contas, as companhias que você escolhe também ajudam a definir o caminho que você escolhe. Obrigado pela sua companhia. Até a próxima.
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0: Sejam todos muito bem-vindos nesta quinta-feira, dia 25 de junho, com 5, 6 graus de temperatura na rua. Tá frio, não tá tão frio quanto ontem, porque tem um pouquinho menos de vento, mas tá frio, tá gelado igual. Você vai abrir a porta de casa depois de acordar, vai parecer que tá entrando num freezer. Então se agasalha bem, se prepara pra sair pra trabalhar bem agasalhado, porque tá gelado e vai continuar assim até o final de semana. Ai, ai, ai, ai, ai, ai, ai, ai, ai, ai, ai, ai. 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Tá aqui, ó, Josi. A senha, a mais óbvia possível.
1: Não.
0: 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Contamos com a participação de todos vocês, mandando o seu Whats, mandando o seu áudio, porque hoje é dia de dicas do jornal. Você quer que a gente resolva um problema da sua vida? 51914318-74. Você vai ouvir no programa de hoje pedágios da Freeway BR-101 e BR-386 ficam 20% mais caros no Rio Grande do Sul. Servidor é condenado após amputar o próprio pé para tentar aplicar golpe em seguradoras. Deixa que eu já arrumo aí, Josi. Fica tranquila. Adolescente de 14 anos é flagrada dirigindo caminhonete em alta velocidade para ir à escola.
2: Quem não cola não sai da escola.
0: Tudo isso e muito mais a partir de agora, aqui na 107.1, a Rádio da Ubra. É todo mundo na Ubra e a Ubra em todo mundo. Muito bom dia, Pedrinho. Por favor, vá apresentando o pessoal enquanto eu dou uma ajeitadinha no computador ali. Bom dia, Pedrinho.
2: Bom dia. Pós-seleção brasileira vencer, um dia muito feliz. Apesar de ser uma chave muito fácil, né, nessa primeira etapa aí, nessa primeira fase, vida que segue. Bom dia, Josi Oliveira, nossa Miss Josi, arroba Miss Josi, meu amor, bom dia.
3: Bom dia, Pedrinho, bom dia para essa bancada maravilhosa, bom dia para essa audiência da 107.1, a Rádio da Ubra, Jornal da Mix começando com muita informação, entretenimento, e hoje é o divã do jornal. Tem algum problema, quer um conselho? Esta bancada aqui vai te ajudar, então é só participar com a gente no 51914318-74. E é muito simples, participou, mandou seu áudio, a sua mensagem, já escolhe o presente. Hoje a gente tem então ingressos para os filmes Dia D, Supergirl, Traga o Seu Amor, Todo Mundo em Pânico e ele, o Passaporte de Inverno do Aqualocos. E qual é o telefone, então? Bem devagarinho, 51914318-74.
0: Repite!
3: 51914318-74. Brasil ganhou, que coisa mais linda. Olha, a gente, quando aquele juiz anulou aquele golaço.
4: Pô, tem que anular, o cara derrubou o cara, como é que não vai anular?
3: Ah, eu acho que não era pra anular, mas enfim, né, as mulheres, a gente tá torcendo e é isso aí, tem que ir pra cima, mas o resultado foi maravilhoso e a gente tá muito feliz aí com o Brasil. Jornal da Mix começando e bora participar com a gente, 51914318-74.
0: Uma parte eu consegui arrumar, depois falta outra.
2: Bom dia, Thaís! Sei lá qual é

0: Fala aí!
1: Thaís Mendes R. Underline.
2: Olha só, ele decorou. Coisa mais linda.
3: Faz tempo já.
2: É, ó.
4: Até eu acho que já sei também.
2: Bom dia, gente.
4: Bom dia.
2: Com vitória do Brasil, muito feliz. Cansada. Hoje, que dia é hoje?
1: Hoje é quinta.
2: Quintamos, pertinho de sexta-feira. E é isso aí, vem com a gente. Ó, daqui a pouco eu vou estar mandando meus problemas pra vocês também, viu? No Divã da Mix. Oba. Mandem pra gente também.
0: Bom dia, Júlio Menezes! É o Cafona!
3: Cafona!
5: Bom dia, com muita alegria. Frio pra caraca nesta quinta-feira, que é dia de TBT. Conte a sua história.
1: Não, dicas do jornal.
5: Pra mim é TBT e eu.
1: Nós limpamos TBT.
5: Não, mas quinta vai ser TBT a vida toda. Pode até ter as dicas, né, que a gente vai dar aí. Mas hoje é dia de TBT.
2: Eu quero dica.
5: Conte a sua história aí, bacana. Dia tá começando, participe conosco. 51 9143 1874.
4: Mas e por que o Pedrinho falou cafona se você é o homem que mais anda aqui combinando nessa emissora?
5: Ah, não entendi essa aí. O que houve, Pedrinho?
0: sei lá. Deixa eu apresentar o Lucas aí. Bom dia, Lucas!
6: Bom dia! Bom dia, bancada. Bom dia, ouvintes.
2: Bom dia.
6: Eu achei que os jogadores seriam abduzidos ontem, mas quem foi abduzido fui eu. Eu fui abduzido. Do nada chegou um disco voador e me abduziu. Mas estamos aqui.
0: Bom dia, tio Ramiro!
1: Bom dia, Pedrinho. Obrigado pela lembrança.
4: Ai, não. A louca agora não.
1: Obrigado, Pedrinho.
2: A louca no meu ouvido agora não.
6: Então, a louca da tapioca.
1: Depois que eu tirei o Pedrinho da cadeira, que vamos botar ordem nessa bagunça aqui. Arroba Lucas C. Janjo, arroba Júlio M. Júnior, arroba Miss Josi, arroba Thaís Mendes R. Underline, arroba Ramiro Ruschel. São as nossas arrobas no Instagram. Tem também o nosso arroba Mix FM Poa, nosso Instagram oficial aqui da 107.1, arroba Ubra TV Oficial, arroba Ubra Records. Também nós temos arroba caramelo, cavalo caramelo oficial, e ainda arroba programa.cafezinho são as nossas redes sociais. Para quinta-feira, 25 de junho, previsão para Porto Alegre indica tempo nublado durante o dia, parcialmente nublado e céu limpo à noite, com temperatura máxima de 17 graus e a mínima agora pela manhã de 6 graus de temperatura. Umidade relativa do ar em 59%, ventos vindos do noroeste, e apenas 10% de chance de chuva, que é nada, não vai chover. Não tem essa previsão, só para o final de semana. Datas comemorativas de hoje, dia do cotonete.
2: Ai, coisa boa. Tão bom usar cotonete.
1: Eu tenho um amigo que furou o tímpano usando cotonete.
2: Tem que ter cuidado.
4: Tem gente que coloca qualquer coisa pontiaguda ali para ficar coçando, né? Grampo, ponta de caneta, é um perigo,
1: né? O X9
4: né?
1: foi ontem, mas eu vou contar. Ele tava limpando, aí ele deixou o cotonete ali esperando para fazer alguma outra coisa e bateu na parede. Abraço pro Heron Dalmolin, ex-locutor desta rádio. Aqui.
6: Meu Deus do céu.
2: Que perigo.
6: Ah, o TDAH pegou forte.
1: Heron Felipe dá um olhinho, o famoso Papael. Abraço pra ele. Dia do imigrante, que tá passando perrengue lá nos Estados Unidos, né? Com o ICE. Eu falei Estados Unidos por causa da Copa, né? Mas o Brasil tem muito imigrante. Ontem eu tava vendo que pela primeira vez nos últimos tempos, Cuba passou o número de pedidos de transferência de país pro Brasil em relação à Venezuela. Tem mais cubanos pedindo vir para o Brasil do que venezuelanos nos últimos tempos. Dia Mundial do Vitiligo. Esta doença aí que atingiu o Michael Jackson, né? Foi o mais famoso, assim, a popularizar essa doença aí, que é um problema de...
4: Vai tirando a pigmentação da pele.
1: De pigmentação de pele.
4: Nós temos modelos, inclusive brasileira.
2: Linda.
4: E top models, que são modelos justamente por ser exóticas, né?
1: Sim.
4: Que tem vitiligo.
1: Dia Mundial do Marinheiro. Parabéns a você, da Marinha do Brasil.
0: Entrei primeiro, cara.
1: O Popeye era bem louco, né?
4: O Popeye era... Quem não assistiu o Popeye...
5: Um abraço aí pro Hernani, um marinheiro da lancha da Ubra. Um abração aí, Hernani. Prometi ontem que ia dar o abraço. Eu já ia me esquecer. Cara, hoje é dia do marinheiro. Tu vê que coincidência, cara.
1: Que coincidência.
5: Eu ia esquecer de dar um abraço pro Hernani. Legal. Tu falou isso
1: aí. O Hernani que tava dodói, né? Esses dias
5: Tava gripado aí. Não, é fácil ali no Guaíba.
1: Não, aquele bem. Se aqui tá gelado, imagina lá.
2: Nossa.
6: Lá deve estar bem gelado.
5: O Hernani é um guerreirão. Tá levando agora o filho pra escola. Daqui a pouco já tá no carro aí. Ou já deve estar. Fica aí esse abraço carinhoso dessa pessoa tão especial que é o Hernani, que mantém a lancha da Ubra no nosso Rio Guaíba.
1: Dia Mundial dos Beatles. Sabe por que este dia? Porque em 1967 eles entraram no estúdio Abbey Road para gravar uma música que foi televisionada para o mundo inteiro chamada All We Need Is Love. Com um cenário todo colorido, um monte de gente figurando, eles tocando no meio da galera.
6: Tem um vídeo, né?
1: Cara, tem uma... Agora eles disponibilizaram o vídeo original, parece. Mas tem o clipe, mostra, né? Eles no meio de uma galera dentro do estúdio. E foi televisionado isso aí, cara, para milhares de países. E na época foi muito revolucionário, né? Porque
6: sim,
1: a gente tá falando de 1967, imagina, né?
6: Imagina,
1: então ficou marcado como Dia Mundial dos Beatles. Que saco isso aqui, cara. Não, eu vou jogar em ti, não te preocupa. Era pra jogar pra cá mesmo.
4: Ele tá tentando me suicidar.
1: Dia Internacional da Máscara Facial em Casa.
2: Ai, coisa boa.
4: Dia de ficar com a pele lisinha.
2: Dia de fazer skincare.
5: Dia que a mulher dá
1: o que tu tá toda maquiada agora que eu vi?
2: Eu saí ontem, gente.
4: Eu acho que a Thaís, ela só saiu da cama.
1: Acho que só botou a roupa e veio.
2: Eu acho também.
6: Eu voto que nem dormi em casa.
4: Eu acho que a Thaís não
6: dormiu em casa.
2: Pior que dormi em casa.
1: E dia de colocar batata frita dentro do sanduíche.
6: Ah,
1: cara, vamos combinar uma coisa aqui, ó. Você que é dono de X, pra quê?
6: Pra quê? Pra quê?
2: Fica mole,
6: nem
2: gordurosa.
6: Sei o que tu... Já sei o que tu... Mas pra quê?
1: Não precisa nem falar.
6: Não precisa nem falar.
1: Mas pra quê? É o X de um lado, a batata frita do outro.
6: Ponto.
4: Crocante.
1: Você que é dono de X, entenda uma coisa. Batata frita dentro do X não é bom e não é revolucionário.
6: Batata frita dentro do X vira purê, pelo amor de Deus.
2: Batata frita em cima da pizza também não é bom. Não inventem de fazer pizza de batata frita.
1: Não faça isso.
2: Nesse
1: momento, um italiano pulou da torre de pizza.
6: Pulou.
4: Batata frita é uma delícia, crocante e do lado do prato.
2: Exato, com ketchupzinho ali.
5: Os caras fazem sushi de picanha.
6: Sushi de picanha. Não, para aí, pelo amor de Deus.
1: Verdade. Duda Garbi, abraço pro Duda Garbi. A pizza que não é italiana, né? A pizza é grega.
6: Grega.
2: Sério?
1: Sério.
2: Sim. O quê?
1: A pizza, ela foi popularizada na Itália, mas ela é uma invenção grega.
2: Nossa.
4: Ramiro Ruschel, a nossa enciclopédia.
1: Não é enciclopédia, isso aí é popular.
6: Cara, vocês já fizeram pizza com um pão sírio?
2: Eu dei essa receita semana passada.
1: Ah, o
2: Ruschel
1: falou esses dias. Foi a Thaís.
4: É uma delícia.
1: Agora, o brasileiro tem que ser estudado, né? Inventam as melhores coisas do mundo, aí vem o brasileiro e coloca...
6: Ah, bota pra derreter.
1: Não, o brasileiro coloca chocolate em cima da pizza. Inacreditável. Pizza é queijo, cara.
6: Sushi de morango e chocolate.
1: Não, pizza é queijo. É massa, molho e queijo.
4: Que é coisa mais bizarra do que o nosso costume aqui, né? Do pessoal ir comer pizza e tacar ali maionese, ketchup, mostarda em cima de uma pizza.
1: Também.
4: Na Itália, no máximo, um azeite extra virgem e era isso.
1: E olhe lá. Pega um macarrão e corta ele na frente de um italiano. É a Terceira Guerra Mundial.
6: Toma um soco na
5: Isso é lenda. Isso é lenda.
1: Não é lenda, não.
5: Não, é lenda sim.
4: Não se corta a massa, né?
1: Não se corta a massa. A massa, ela se enrola.
5: Não se corta, mas se tu fizer isso na frente do cara, não vai fazer nada.
1: Vai sim.
5: Não vai fazer nada.
1: Só se ele for educado.
6: Não. Hoje em dia eles não fazem mais nada. Todo mundo tem. Olha. Depois que inventaram a pólvora, todo mundo tem medo.
1: Bom, Copa do Mundo, o Pedrinho já falou aqui um pouco. O Brasil tocou 3-0 na Escócia, que é um time relativamente fraco, né?
5: Quantos gols a Escócia fez na Copa? Acho que zero?
1: Pá, boa pergunta, vamos olhar aqui.
5: Não fez nenhum gol, não tenho certeza.
6: Deu assistência para dois do Brasil ontem.
5: É verdade, né? Aqueles dois primeiros gols.
6: Os dois primeiros não foram construção, foi ridículo, erro da Escócia.
5: É verdade.
1: A Escócia fez um gol.
5: Ah, tá bom.
1: Um gol. É, isso aí.
5: Contra.
4: Contra.
1: Contra.
5: Tá louco, cara. É. Tá, mas aí, enfim, ganhou, né, pessoal? Não vamos.
1: O Brasil ganhou de um time relativamente fraco. E eu tava comentando com o Júlio quando ele chegou aqui. O Brasil caiu numa chave relativamente fácil, tá? Nada é fácil numa Copa do Mundo. Mas, por exemplo, eu tava olhando aqui o chaveamento. O Brasil vai pegar o segundo colocado do grupo que tem Holanda, Japão e Suécia. Esses são os que estão brigando pela vaga, tá? Provavelmente vai ser Japão ou Suécia. A Holanda deve terminar em primeiro no grupo. Em passando disso aí, o Brasil pode pegar o segundo do E, que daí tem o grupo E, tem a Alemanha, que não vai ser segundo colocado, provavelmente vai ser a primeira. Aliás, já é a primeira, né? Costa do Marfim, Equador e Curaçao. Provavelmente vai estar nesse chaveamento do Brasil aqui o Costa do Marfim ou Equador. E depois alguém do grupo F. Não, do grupo F é o já na próxima fase agora, que é o Japão ou Suécia. Depois é o segundo do grupo I, que é a França, que vai ser a primeira, não vai ser. Quer dizer, vai ser a primeira colocada e não vai ser. Vão sobrar Noruega, Senegal e Iraque. Ou seja, até a semifinal, até as quartas de final, o Brasil tem um caminho relativamente tranquilo. Depois, nas quartas ali, pode pegar até as oitavas, perdão, porque mudou agora. Aí depois o Brasil pode pegar nas oitavas o México e depois pode pegar nas quartas a Argentina ou Inglaterra. Aí já aperta um pouquinho mais.
6: Aí aperta o calo.
1: É, a Argentina caiu no chaveamento do Brasil. Então, o mais importante para a gente simplificar é a gente aguardar hoje a partida entre... deixa eu ver que horas vai ser aqui. Entre Japão e Suécia, para saber quem vai ser o adversário do Brasil, né, a partir das 8 horas da noite. Nos jogos de ontem, Suíça 2, Canadá 1, Bósnia e Herzegovina 3, Catar 1, Escócia 0, Brasil 3, Marrocos 4, Haiti 2, Tchequia 0, México 3... E África do Sul 1, República da Coreia 0. Hoje tem Curaçao e Costa do Marfim às 5, Equador e Alemanha às 5, às 8 da noite Japão e Suécia, e também Tunísia e Holanda, e às 11 da noite tem Turquia e Estados Unidos, Paraguai e Austrália.
6: Hoje tem gol do Enner.
1: Tem gol do Enner, será? então começam a definir-se os classificados. A Alemanha já está classificada, já tem um confronto garantido aqui, que não é no chaveamento do Brasil, é do outro lado, é África do Sul contra Canadá, Marrocos já está classificado, os Estados Unidos já estão classificados, a Suíça já classificou, Argentina classificou, México classificou e Brasil classificou. Agora começa literalmente a Copa do Mundo,
6: também,
1: né?
6: A Alemanha
1: eu falei, está no outro lado, tá. Começa a funilar, né? Agora é agora que agora vai virar a Copa do Mundo.
2: Agora fica bom.
1: Por
2: agora
1: enquanto era uma brincadeira, legal. Né?
4: Agora vai. Então, gente, vocês...
6: Emocionante.
4: Saindo de Copa do Mundo, vocês viram o terremoto de magnitude 7.5 que aconteceu na Venezuela, que foi sentido aqui no Brasil?
1: Foi o Júlio que me falou. Sim, de manhã
4: vimos,
1: agora.
4: É, eu também ouvi de manhã.
5: Horrível, horrível.
4: Tem vídeo da mulher gravando dentro do apartamento em Manaus, o lustre balançando assim, ó, absurdamente.
5: Mais de 30 mortos,
4: evacuaram,
5: né?
4: Os prédios.
6: Ah, que loucura.
5: E teve um outro também no Japão, né? Numa ilha do Japão.
1: 32 mortos, 700 feridos, agora eu tô vendo aqui. Que loucura, rapaz. Não teve ET, mas teve terremoto.
4: É, ter sido sentido no Brasil, imagina. Assim, coisa que não é corriqueiro, né?
6: Não, mas eu acho que não é corriqueiro de acontecer na América do Sul, o terremoto. É.
1: Ainda sobre Copa, pra gente fechar a Copa e passar aqui pras informações, vocês assistiram o jogo em qual canal?
6: Ah, eu assisti no telão.
5: Eu assisti
6: que tava
5: em três
6: rolando,
5: canais, né? Diferentes. Sério, no Cazé, no início, depois passei pra Globo e terminei no SBT lá com
6: o Galvão.
2: Com Galvão. Eu não sei. Tava eu numa no... tela lá, aleatório.
4: Eu no na ESPN e depois passei pro SBT.
1: Desde o início no SBT, Galvão Bueno completou ontem 149 narrações em Copa do Mundo. Entrou pro Guinness Book como o narrador no mundo que mais narrou jogos de Copa do Mundo. Não é qualquer coisa, não é brincadeira pro veinho. E ele narrou ontem, no segundo gol do Brasil, o segundo gol do Vini Júnior, o seu 100º gol de seleção brasileira em Copa. E, consequentemente, depois, o gol do Matheus Cunha foi o 101. mas está no Guinness Book, senhor Carlos Eduardo Galvão Bueno, como narrador que mais partidas no mundo narrou em Copas do Mundo. Eu sou fãzaço.
5: Copa o negócio foi ontem, já escreveram no Guinness Book hoje, que rapidez, hein?
1: Não, é que já estava sendo computado, né? Sim. Ah, se ele chegar a tal marca, ele entra pro Guinness Book. Então, parabéns, Carlos Eduardo Galvão Bueno, craque demais, eu sou muito fã. Tem muita gente que é hater do Galvão, pra mim é o melhor. Depois que ele sair, todos os outros podem brigar ali em segundo lugar, porque não vai ter outro Galvão. O único cara que fazia frente pra ele já morreu, se chamava Luciano do Vale, né? Outro baita narrador. E quando ele parar de narrar a Copa do Mundo vai deixar de ser Copa, né?
6: É verdade.
1: A Copa na voz do Galvão é outra Copa, cara.
4: É que nem a Fórmula 1, né? Fórmula 1 com Galvão narrando, parece que é memória afetiva, né? Tu escuta.
1: Eu que sou narrador, cara, eu sou muito. Eu sou tiete mesmo do Galvão Bueno.
4: Eu gosto do.
6: Ele se formou na Ubra, né?
5: Ramiro.
1: Ah. O Galvão? Eu me formei.
6: O Ramiro.
1: O Galvão, que é cariúcho, né? Tem fazenda em Bagé. Aceguá.
5: O Ramiro falou uma coisa muito importante. Um baita profissional, o Galvão, em narração. Claro, conviver com a pessoa é outra coisa. O cara é meio ranzinza, é chato no dia a dia.
1: Diz que
5: mas
1: não,
5: uma
1: cara.
5: Coisa é uma coisa, outra coisa é outra coisa. Não, ele briga com os colegas no bastidor. Ele
1: não,
5: chega
1: em trabalho,
5: a humilhar.
1: Trabalho sim, mas diz que na relação pessoal ele é um baita cara.
5: Mas na narração é bom, é o que interessa, né?
1: O que vai pro ar, né?
5: Exatamente. O que tá fora do ar ali.
4: Bastidores, às vezes a gente se decepciona com os ídolos, né? Verdade. Infelizmente, não é aquilo que transparece.
1: Eu tive um encontro único com o Galvão Bueno na minha vida, assim, que foi um treino do Paraguai. Lembra, Júlio? Em 2001, o Paraguai veio jogar no Olímpico, a pedido do Filipão.
5: Não lembrava que era o Paraguai, eu lembro que teve
1: Era um jogo que o Brasil precisava ganhar para classificar para a Copa de 2002. E aí o Filipão trouxe esse jogo das eliminatórias para Porto Alegre, porque o Filipão, identificado com o Grêmio, sabia que a torcida ia torcer por ele, convocou o Marcelinho Paraíba, convocou o Tinga para lotar o estádio e puxar a torcida pro lado dele. E eu fui, na época eu era repórter da Rádio Guaíba, me colocaram como repórter do treino do Paraguai. E aí quando eu me vejo assim, eu com 21, 22 anos, tô numa roda de conversa com Galvão Bueno, Mauro Naves, Tino Marcos... E naquela época não tinha essa porcariazinha aqui chamada celular e eu não consegui fazer um registro disso.
2: Uma
1: selfie, pedi pra alguém tirar uma foto com o Galvão Bueno, no único encontro que eu tive com ele.
5: Eu conheci o Galvão, um Tarumã, uma Stock Car, pra variar, né? A minha cinegrafista era minha ex-namorada, uma loira bonita. Já quis me tomar cinegrafista. O Amaury Júnior uma vez em Punta também. Todo mundo queria a minha cinegrafista.
1: Não, tá a tua cinegrafista ou a tua namorada?
5: Os dois.
2: Tomaram, pelo jeito, tomaram.
5: Não tomaram.
2: Não?
5: Consegui manter.
1: Então, esse foi o único encontro que eu tive com o Galvão. Eu tenho foto com o Luciano do Vale. Daí foi na inauguração da Arena do Beira-Rio. Agora não lembro, acho que foi da Arena.
5: Uma curiosidade, ontem a gente estava numa reunião aqui da Ubra com o Vinhas para fazer o evento Summit da Ubra e o Rui tocou no assunto dos banheiros que a Ubra tem. A Ubra tem quase 1.000 banheiros, né? Tem 960 banheiros no campus inteiro.
1: Haja bunda.
5: Né? E, cara, eu entrei para ver quantos tinha a Arena e quantos tinha o Beira-Rio, cara.
1: Quantos?
5: O Beira-Rio tem 86, se não me engano, e a Arena tem... 400 e pouco, 300.
1: Um décimo do que tem de banheiro aqui.
5: Que loucura, cara.
1: Um décimo.
5: Quase 300, eu acho, a Arena. E o Beira-Rio, 80, tá? A diferença já do Beira-Rio pra Arena, eu achei grande.
1: Sim, bizarro, né? 80 pra 300.
5: Mas enfim.
1: É que a Arena foi construída nova. Depois, o Beira-Rio foi reformado, né?
5: Sim, sim. É isso aí.
1: E a Ubra é gigantesca. Se tu pegar, dá pra botar a Arena e o Beira-Rio aqui dentro da Ubra.
5: Verdade.
1: Dá pra botar, se entende o porquê.
5: Bom, tem um estádio aqui dentro também, né?
1: Tem um estádio aqui já e mais o campus todo, né?
5: É boa essa Ubra.
1: Todo mundo na Ubra, os banheiros, tudo.
4: É Hollywood.
1: Pedágios da Freeway, atenção você que faz o trecho Porto Alegre, Tramandaí, principalmente Osório. Freeway BR-101 e BR-386 ficam 20% mais caros no Rio Grande do Sul. Os motoristas que trafegam pela Freeway, pela BR-290 e BR-101 e 386 no Rio Grande do Sul, vão pagar mais caro pelos pedágios a partir da meia-noite desta sexta-feira.
5: Ai.
1: A Agência Nacional de Transportes Terrestres, a ANT, a ANTT, né, autorizou um reajuste de 20% nas tarifas das rodovias administradas pela concessionária ViaSul, a CCR ViaSul. Com aumento da tarifa para veículos de passeio, passa de R$ 5,50 para R$ 6,60 em todas as praças sob concessão no estado. Segundo a ANTT, o reajuste foi aprovado pela diretoria da agência e publicado no Diário Oficial da União. A atualização das tarifas está prevista no contrato de concessão e considera fatores econômicos e de reequilíbrio contratual. Os novos valores entram em vigor a 0 hora desta sexta-feira e passam a valer imediatamente para todos os usuários das rodovias administradas pela ViaSul. Além desse aumento, o contrato prevê um novo reajuste em agosto de 2026, quando as tarifas poderão ser novamente aumentadas, atualizadas, com base na inflação acumulada nos 12 meses anteriores.
5: Pô, a gente falou ontem sobre pedágio, sobre isso, sobre aquilo. 20% na nossa paleta mais de pedágio.
1: É, fora o que a gente paga de IPVA, que já
5: não
1: deveria ser.
5: Não vou falar o que eu penso a respeito, porque é um ano eleitoral.
1: Mas tu não é candidato, tu pode falar o que tu quiser.
5: Mas não vou falar, não vou falar. E pesquisei aqui, 246 Arena, 81 Beira Rio, o número de banheiros.
1: É, uma diferença
5: grande.
1: Para
5: não deixar os números no ar.
1: Mas é uma diferença grande, igual. Servidor é condenado após amputar o próprio pé para tentar aplicar golpe em seguradoras.
2: Meu Deus.
6: Ah, loucura.
1: Foi na Bahia. A Justiça da Bahia condenou um servidor público do município de Amélia Rodrigues por estelionato após concluir que ele amputou o próprio pé direito para tentar receber cerca de R$1,5 milhão de reais em indenizações e seguros. De acordo com a investigação, o homem contratou 4 apólices de seguro de vida e acidentes pessoais em poucas semanas. Cerca de um mês depois, afirmou ter sido vítima de um assalto em uma estrada rural, alegando que os criminosos teriam amputado seu pé durante a ação. Tá, eu já vi de tudo em assalto, agora amputar pé eu nunca tinha visto, né? As seguradoras identificaram contradições na versão apresentada e acionaram a Polícia Civil. Investigações concluíram que não havia indícios do crime relatado e apontaram que a mutilação foi planejada para viabilizar a fraude. Ele foi condenado a 2 anos de prisão por estelionato, a pena foi convertida em prestação de serviços à comunidade e pagamento de multa. O caso é considerado um dos mais incomuns já registrados em tentativas de fraude contra seguradoras no estado da Bahia. O cara tá sem o dinheiro e sem o pé, né?
4: Sim.
5: É, fraudar seguradoras no Brasil é muito comum em todas as áreas, né? Tem gente que some com carro, tem gente que faz uma série de coisas aí.
4: Pagam pra sumir, pra desmanchar carro,
5: essa,
4: né?
5: Essa aí é inédita do pé aí mesmo.
1: Não, tá louca?
5: Mutilar um órgão do corpo, né? Meu Deus do céu.
1: Não, tá louco, por dinheiro.
5: É, por grana.
1: E aí toma esse tolofe ainda 2 anos.
5: Ah, vende um rim então, né?
1: se vai tirar alguma coisa, tira um rim.
4: É.
1: Não, não faça isso.
4: Não dá ideia.
1: 6 horas 30, fala Lucas.
6: Quanto será que vale um rim aí?
1: Não sei.
4: Muito caro.
1: Mas deve estar caro. 6 horas 34 minutos, 6 graus de temperatura, dia 25 de junho. Nós vamos para um rápido intervalo, daqui a pouco voltamos. Vá mandando seu recado para 51 91 43 1874. Na volta tem rodada de WhatsApp por aqui. Repetindo, 51 91 43 1874. Fica aí, tem mais Jornal da Mix pela frente.
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0: Bom dia, Ramiro Cruxa.
1: 21 minutos faltando para 7 horas da manhã. Estamos de volta nesse clima aqui, ó.
2: Pega a borboleta.
1: Porque ontem o Brasil ganhou e porque amanhã é sexta-feira. Então, ó, esse é o clima.
2: Pega a borboleta.
1: Bora lá com o Jornal da Mix na 107.1 FM, a Rádio da Ubra. Todo mundo na Ubra, Ubra em todo mundo. 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Para você que está se ligando agora, a quinta-feira começa com um dia gelado, 6 graus de temperatura. Teremos a máxima de 17, não tem previsão de chuva. Amanhã sim, amanhã vai ser uma manhã agradável. 4 graus está prevendo para amanhã de manhã, a hora que estaremos chegando aqui, por volta das 5:30 da manhã. É o horário que eu chego por aqui. E aí nós vamos enfrentar essa bela temperatura de 4 graus.
3: Meu Deus.
1: Biblioteca Municipal de Porto Alegre realiza neste sábado mais uma feira de troca de livros. Vinculada à Secretaria de Cultura de Porto Alegre, a Biblioteca Pública Municipal Josué Guimarães promove na tarde deste sábado, dia 27, uma nova edição da sua tradicional Feira de Troca de Livros. O evento é realizado no saguão do Centro Municipal de Cultura, na Avenida Érico Veríssimo 307, quase na esquina com a Ipiranga, no bairro Menino Deus, a partir da 1 hora da tarde. Qualquer cidadão pode levar obras já lidas e permutar por outras que sejam atendidas, desde que sejam atendidas determinadas exigências, mediante avaliação no próprio local. O troca-troca, o escambo, é limitado a livros de ficção ou não ficção, além de quadrinhos e livros infantis e infanto-juvenis. Não são aceitas publicações didáticas ou revistas, nem materiais com carimbos ou etiquetas de bibliotecas, por exemplo. Informações adicionais sobre a programação podem ser obtidas com a equipe da Biblioteca Pública por meio de envio de mensagem pelo WhatsApp 513289-8078, 3289-8078, ou pelo e-mail bpmjguimarães@gmail.com. A biblioteca vai ficar aberta para empréstimos, devoluções e novos cadastros durante as atividades. No sábado.
0: Eu tenho um livro para trocar.
1: Kama Sutra.
0: O Pequeno Príncipe. Quero trocar esse livro.
4: Eu li esse umas príncipe.
0: 247 pelo vezes.
1: Vai trocar pelo Peter Pan.
0: Pode ser, pode ser.
4: Eu li esse livro, Pedrinho. É. Muito bom. Bonitinho, né?
0: Vamos ler juntinhos.
1: 18 minutos.
4: Pedrinho. A tia pode até contar a historinha pra você.
1: Inacreditável.
0: Ah, vou tomar todinho.
4: Vai tomar teu todinho.
3: Ah, Pedrinho.
1: Eu fiquei imaginando a cena da Josi com o Pedrinho no
4: a
1: colo.
4: Branca de Neve.
5: É
4: a Branca
5: de Neve. Cadê o chat? Vou ter que fazer.
3: Pedrinho
5: no chat,
3: tocando uma pedrinha.
1: A Josi com o Pedrinho no colo contando historinha.
0: Vou apostar hoje nas minhas redes sociais. Eu e a Josi lendo O Pequeno Príncipe.
1: Arroba Pedrinho Oficial. É isso?
0: Isso aí.
1: Arroba Pedrinho Oficial. Cara, o Vasco teve um craque chamado Pedrinho que não pegou o Pedrinho Oficial pra ele. Inacreditável.
3: Meu, é...
6: É bom esse Pedrinho, hein? Ô, Pedrinho, tu é craque, hein?
3: Vai, o Pedrinho
0: eu
3: pegou, usa...
0: Eu pego o que eu quiser, pessoal. O Pedrinho, vocês não têm noção.
1: O Pedrinho é acionista do Vasco e não tem essa roupa. Liga pra ele e vende, Júlio.
4: O Pedrinho é a criança mais bilionária que a gente conhece.
1: Eu acho
4: conhece.
1: Que ele comprou esse arroba.
0: Eu dei pro Zuc, ele me deu esse...
3: Ah, tu pediu pra ele?
7: Tapioca, tapioca, tapioca.
0: Eu mandei um WhatsApp pro Zuckerberg, ele disse, qual tu quer, Pedrinho? Eu quero Pedrinho oficial, ele tá... Eu vou liberar aí pra ti.
1: Atualização do Waze irrita usuários com pop-ups da Copa do Mundo. Uma atualização do aplicativo Waze está gerando reclamações entre os motoristas durante a Copa do Mundo. O aplicativo passou a exibir automaticamente placares das partidas em tempo real. A novidade foi criada para informar os usuários enquanto o veículo estivesse parado. Mas muitos motoristas afirmam que os avisos também aparecem com o carro em movimento. Segundo reclamações, os pop-ups ocupam uma grande área da tela e acabam competindo com informações importantes da navegação, como alertas de trânsito e orientações de direção. Quem prefere não receber esse tipo de notificação pode desativar o recurso nas configurações do aplicativo. Tem que acessar configurações, alertas e relatórios, entrar em relatórios e desabilitar a opção jogos ao vivo. Além dos placares, a atualização também trouxe imagens renovadas dos estádios da Copa do Mundo no Street View e outras novidades para serviços de navegação do Google. Então, os motoristas de aplicativo podem nos falar aí o quanto está atrapalhando esse serviço do Waze aí.
4: E que bom que tem a opção de desabilitar, né? Eu achei que é que nem o YouTube. Se tu não paga o premium, tu tem que ficar recebendo aquilo ali. Que coisa mais chata, né?
5: Hoje em dia tá tudo assim. Por exemplo, tu paga o YouTube e aí ele quer que tu pague de novo pra tu não ter... Ah, tá uma loucura.
1: É, paga pra pagar, não para nunca, né?
5: Louco.
1: Então, pô, deve estar atrapalhando muito os motoristas de app, né? Imagina o cara tá dirigindo ali, tá chegando perto do endereço, pum! Gol da Escócia.
5: Não, nada a ver.
1: Consome não, Escócia não, o Brasil ganhando da Escócia, vamos pensar em outro time. Gol da Noruega.
4: Gol do Brasil.
1: Gol do Brasil.
3: Gol da Valência.
1: Não, gol do Brasil, o pessoal vai buzinar daí, né?
5: Esse cara que eu vi, ele bota na rádio.
0: Eu tenho outro livro que eu queria ler com a tia Thaís.
1: Qual?
0: O Menino que Tinha Medo de Errar. Esse livro eu quero ler com a tia Thaís.
5: Eu leio pra ti, Pedrinho.
0: Eba!
3: Ai, ai.
1: Aliás, manda um chupa invejosos aí. Manda.
5: Chupa invejosos.
1: É isso aí.
5: Chupa.
1: Trouxa.
6: Perdeu o Playboy.
1: Vamos com o nosso WhatsApp, 5191431874. Aliás, esses Playboy estão tudo perdendo, né?
3: Estão se perdendo na caminhada.
4: É. Bom dia a todos da Rádio Mix. Ricardo mandando aqui pra gente.
1: Opa, bom dia,
4: Ricardo. Meu pai.
1: Bom dia, seu Ricardo.
4: Bom dia, pai. Manda um beijo. Oi, bom dia, Rádio Mix. Pela primeira vez participando, queria um passaporte pro Aqualoucos. Beijo da Renata Reis. Manda um beijo pro meu marido, Cleison Machado, motorista de aplicativo, que está escutando vocês agora.
1: Abraço, Cleison. Quer dizer, Cleison.
4: Cleison Machado.
1: Abraço, Cleison Machado.
6: Bom abração dia. Aí, Cleison. Desculpe.
4: Bom dia, Rádio Mix. Hoje é Dia Internacional do Fogão a Lenha. Desejo a todos os gaúchos um fogão a lenha. KKK.
1: Cara, ontem eu fiquei com inveja do vizinho, cara.
4: É.
1: Eu abri a porta pra pegar alguma coisa na lavanderia, que é na área externa da minha casa, e aquele cheiro de fogão a lenha. E eu não tenho fogão a lenha em casa.
4: Bah, tem que ter um fogãozinho
1: inveja.
4: A lenha.
1: Inveja. Para, vizinho.
4: Quem nos mandou aqui foi o Fabrício de Gravataí. O Fabrício tem que convidar, como é que é, a bancada da Mix pra ir lá comer algo no fogão a lenha, hein? Um pinhãozinho.
3: Ah, fogão a lenha é bom, né?
1: Carreteiro.
3: Eu tenho fogão a lenha que é com rodinha, né?
1: Fogão a lenha é elétrico.
4: Não. E é uma loucura, gente. O que é a comida feita
1: fogão
4: no fogão?
1: Fogão a lenha elétrico.
5: Hoje em dia tá tudo assim.
4: A comida fica diferente, né? Feita no fogão a lenha, claro. É outro sabor.
1: Panela de ferro, carreteiro, panela de ferro e fogão a lenha, meu Deus.
3: Meu, fogão a lenha elétrico e aí tu, pra dar um cheirinho da lenha, tu coloca aquelas madeiras. Né?
1: Os chips de madeira.
4: Que horror. Tá bom dia, bagulho. Bancada maravilhosa. Frio bom pra sair da cama hoje, só que não. Já estamos na pista, 3 graus em São Leopoldo. Um ótimo dia para todos vocês. Vamos com a Rádio Mix começar o dia pra cima.
1: Bora!
4: Quem
1: bora.
4: Mandou aqui pra gente foi o Juninho. Bom dia, Juninho. Bom dia. Passando um cafezinho e na escuta de vocês. Beijos. Quem mandou aqui pra gente foi a Marione. Bom dia, Marione.
1: Bom dia, Marilene. Marione.
4: Bom dia, gostei de ver o Ancelotti cantando o hino. Thaís, como foi a prova ontem? Abraço do... Abraço, turma. Fábio Henrique.
5: Oi, Fábio. Foi super bem na prova, passei, tô aprovado em patologia.
6: Ancelotti. Patologia. Quanto que ele ganha pra cantar o hino, mais ou menos, uns 5 milhões por mês?
1: Não
6: sei.
1: O
6: cara decora até o, né, a quinta sinfonia de Beethoven. Tá louco.
4: O motorista de APP... Para o motorista de APP, não atrapalha nada. Eu gosto é de ter um motivo para reclamar. É muito mimimi dos motoristas. Danone.
1: Danone.
4: Quem mandou aqui pra gente foi o Davidson.
1: Tem áudios agora, né?
4: Temos áudios, aham.
1: Então
4: todos
1: vamos
4: áudios.
1: Lá. Ah, não, mas esse aí... Ah, tá, tá certo.
7: Bom dia, meus amigos da Rádio Mix, a Serginho de Gravataí.
4: Bom
7: então,
4: dia.
7: Que vamos, né, outro dia. Eu queria agradecer a vocês pelo convite que eu ganhei. Só que eu não vou poder retirar. Pode dar pra outra pessoa que queira aí. É. Tenha um bom dia pra todo mundo aí. Que Deus abençoe vocês.
1: Que maravilha. Parabéns,
4: obrigada.
1: Serginho, pela atitude aí.
4: WhatsApp. É verdade.
6: Oh, bom aqui.
1: É, daqui a pouco já vamos ver os famosos aí. 51914318 74. Começamos aqui com os nossos áudios. Vamos lá.
8: Bom dia, pessoal do Amix. Marco Aurélio aí, o mestre de obra.
4: Bom dia.
8: Indo pro trabalho. Só para ficar registrado, hoje é o dia do marinheiro. Eu trabalhei 18 anos de marinheiro aí no Rio Jacuí, Rio Taquari, Rio Guaíba. Foi longo, 18 longos anos, né? Quero deixar um abraço pro pessoal aí que tá na batalha ainda. Um abração para todos os marinheiros.
1: É os mano na batalha.
8: Pega essa, lambi lambi. Vai, Brasil!
4: Para!
8: Pega a borboleta! Aí, Ramiro, vou mandar um e-mail pra seleção pra esse novo hit da barata aí, ó. Quando o Vini fizer um gol pra ele comemorar.
9: Fizou barata, pega a borboleta.
1: Aí, ó, virou hit, valeu.
3: Vai virar hit.
1: Mestre de obra, Marco Aurélio Branco. Abraço, meu querido. Bom trabalho pra ti aí
4: bom
1: nesta
4: trabalho.
1: Quinta-feira. Olha o WhatsApp dos famosos. Oh. É isso que nós queremos saber.
4: Queremos.
1: Será que é o Gerard Butler que tava no estádio ontem tomando uísque?
6: Direto de Miami, na escuta de vocês. Forte abraço. Nelson Sirotsky.
1: Olha aí, audiência cara. Qualificada, hein?
6: Ó,
1: Que isso, cara?
3: Estourou a champanhe.
4: Foi a mulher da música da Tapioca.
6: Outro aqui, ó. Na estrada, estamos também na escuta do Jornal da Mix. Abração. Pedro e Bino, os caminhoneiros da...
3: É cilada, Bino.
1: Bom dia, Lourenço.
4: Bom dia,
1: mata a saudade da tua audiência aqui, dá um tostão da tua voz aqui. Tu que já foi locutor aqui. Ah, que máscara. Tem mais um WhatsApp aí chegando, Jôs. Tem mais dois aí, faltando 8 minutos para 7 horas da manhã.
4: Bom dia, Rádio Mix. Espero que todo mundo esteja bem agasalhado. Hoje parece que foi a manhã mais fria que tivemos até agora.
1: Não,
4: sensação térmica de 3 graus. Ontem também. Fogão a lenha é tudo de bom. Me lembra a casa da avó, onde fazíamos comida e esquentávamos todos juntos ao redor do fogão. Um abraço a todos, adoraria ingressos para o Aqualoucos. Tá na mão. Só agradecer ali a grande recepção que tive dos mestres aí, Ramiro, Pedrinho, bom conhecer vocês. É, muito gentis. Na próxima, conhecer o resto da bancada. Abraço, quem mandou aqui pra gente, Juninho.
1: Eu e o Júlio recebemos o Juninho aqui terça-feira, né, na rádio.
6: Isso aí, um abração, Juninho.
1: Abraço pro
6: gente
1: Juninho.
6: Gente boníssima aí, vem pegar ingresso.
1: É isso aí. A galera que vem quando a gente tá aqui, a gente faz questão de receber, né? Sim. Eu, o Júlio, a Josi, o
4: Ontem
1: Lucas.
4: Vem um casal também,
1: Eu já falei, a Thaís
4: querida.
1: Não é que ela seja antipática, que ela não fica
4: ela
1: aqui
4: estuda.
1: À tarde, ela estuda em Porto Alegre.
5: Exatamente. Mas agora nas minhas férias eu combinei com o Rui que eu vou ficar...
1: Só pra entregar os ingressos.
5: Aham. Uhum. Aí vocês podem vir me conhecer, que legal.
1: Olha
5: conhecer
1: aí.
5: Conhecer vocês também.
1: 51914318 74. Repete quais são os ingressos que a gente tem, Josi.
4: Todo Mundo em Pânico, Dia D, Supergirl, Trago Seu Amor e Passaporte Aqualoucos.
6: Trago no seu amor.
4: Trago seu amor.
1: Governo federal sanciona a lei que permite renovação automática da CNH de bons condutores. São todos bons condutores aí, sem multas?
6: Condutores.
5: Nossa, pior.
6: Sem com S ou sem com C, hein?
4: Bons sem condutores.
1: Boa. Como é que escreve?
4: Não tem uma multa.
5: Todos eu tenho duas multas. Condutores. Meu pai falou que eu tenho que pagar.
3: Tá quero pagar. Não, mas vai ter que pagar.
1: Ah, tem
5: vou
1: multa.
5: Vou pagar.
1: O mas carro é multa... teu ou é dele?
3: Multa de quê?
1: Então tem que pagar. Se foi tu que tomou, tem que pagar. Tá indo os pontos pra carteira dele, tu que paga. Ah, ele já tá absorvendo os pontos.
6: E transferir os pontos pra tua carteira.
1: Exatamente.
6: Também.
5: Ele falou assim, ó, que era pra eu pagar minhas multas.
6: Mas pai, me dá o dinheiro multas? Aí que eu pago.
5: Duas.
6: Pai, me dá o dinheiro que eu vou lá pagar essa
5: exato,
6: multa.
5: Exato, pai, me dá
1: eu
5: o cartão que eu pago.
3: Mas
5: dá o cartão que eu pago.
3: Ô, Thaís, multa de quê?
5: Eu estacionei errado. E passei num...
3: Mas andamos estacionando errado vermelho. Bastante, né?
5: Eu ando errando muito ultimamente.
3: Mata, estamos errando a vaga.
1: Pois então, o presidente Lula sancionou sem vetos lei que permite a renovação automática da Carteira Nacional de Habilitação de motoristas que não cometerem infrações de trânsito sujeitas à pontuação nos 12 meses anteriores ao período de renovação da carteira. A lei altera o Código de Trânsito Brasileiro. Foi publicada no Diário Oficial da União na última sexta-feira, dia 5. A proposta é de autoria do governo federal. A principal mudança feita no texto pelo Congresso Nacional foi a retomada da obrigatoriedade do exame de aptidão física e mental para a renovação da habilitação, mesmo para os bons condutores. Está certíssimo, né? Nesse caso aí, o Congresso em exigir aptidão física, tu tem que estar em boas condições físicas e mentais para dirigir, né? Não dá para largar para qualquer um carro também. Para ser considerado bom condutor, o motorista precisa cumprir os seguintes critérios: não ter pontos registrados na CNH nos últimos 12 meses, não ter infrações de trânsito registradas no documento no mesmo período, estar cadastrado no Registro Nacional Positivo de Condutores, o RNPC. Coisa boa, né? Renovação automática, porque era uma burocracia isso aí.
6: Bom, muito bom.
1: É, tem que facilitar as coisas, né, cara? Eu falei aqui esses dias do documento único, né? O famoso CU.
3: O cadastro único
1: que ficou nessa aí. E era pra fazer e não faz, aí o cara é obrigado a ter identidade nova, CPF, tem que estar carregando.
0: CU é cadastro único? É, mudou então, né?
4: Tá, mas e aí fica um questionamento. Eu posso ser uma boa motorista, não tenho nenhuma infração, mas aí eu utilizo óculos. E se mudou o meu grau e eu não tenho... Porque antes a gente teria que, pra renovar, tu faz ali um testezinho deve
1: ser,
4: rápido,
1: deve
4: né?
1: Deve ser um cadastro. Talvez tu tenha que anexar ali a avaliação do...
5: Do oftalmo.
1: Não sei, deve ter algum tipo de...
3: Cara, eu não sei qual é a novidade, porque o meu avô renovava a carteira automaticamente.
6: Ah, é só botar um... Não, deixa assim.
1: Vou da minha esposa também, com 80 e poucos anos... Já não tinha reflexo nenhum e não, ele ia fazer o troço e renovavam por mais um ano. Eles renovam por menos tempo, né? É um ano, mais um ano.
3: É, mas
1: mais
3: aí
1: um
3: vai empurrando, né?
1: Não, e o carro era todo lanhado, né?
0: Tio Ramiro, oi? Qual a diferença de uma boa motorista e uma motorista boa?
1: Tem muita diferença.
3: Mas sabe o Zafari ali, Ramiro, o Bourbon? Do lado tem aquela empresa, né? Tinha empresa. Uma vez o voo foi fazer o retorno vindo da BR pra voltar pra BR ali dentro. E na curvinha ele foi catar o ticket, caiu no chão. Velho, ele estourou um carro, ele derrubou o carro dentro da empresa.
5: Meu Deus!
3: Aí me ligou meio-dia. Bah, o Lucas, olha só e tal. Bah, eu fui lá, né? Aí socorri ele. Aí, tá, fez toda a função, veio o guincho, aí veio o guardinha do Zafari. Ah, quem é esse senhor aí? Ah, é meu avô. Ah, vocês têm que cuidar dele, porque ele encosta num carro toda semana aqui.
5: Meu Deus.
3: Aí fomos na praça, aí o avô, tá, o Lucas já almoçou? Não almocei. Tá, vamos almoçar ali. Fomos na praça de alimentação no restaurante. A mulher, ô, seu Cardoso, aquele vinhozinho, meu, bah, velho, safado. Toda semana, todo dia, ó, um vinhozinho.
1: Quem assim. Nunca em Canoas atravessou por dentro do Zafari da BR para a Liberdade?
3: Não, ou vice-versa.
1: Entra na cancela da BR e sai na cancela da Liberdade.
3: A Liberdade.
1: É, tia, é mais ou menos isso. Entra na cancela, não, sai da Liberdade. Pisa na barata, pega a borboleta.
4: barbaridade.
1: Que louco. Agora acho que é pago, né? Acho que não dá mais agora.
3: Não, dá sim, dá sim.
1: Ainda?
4: Tem a tolerância de 10 minutos.
3: E tem mais é que fazer.
1: Que loucura, hein? Vamos para um rápido intervalo, faltando 1 minuto para 7, a gente já volta com a segunda hora do Jornal da Mix. Voltem com a gente, participe pelo 51914318 74, 51914318 74. Já voltamos.
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15: E aí, meus queridos, vamos que vamos de atualizações do trânsito nesse quintou. E falo com quem vai acessar a capital pela Zona Leste, não tem como ser diferente. 040 em direção a Bento Gonçalves, já com uma movimentação mais acentuada entre a Avenida Liberdade e a Antônio de Carvalho. Estrada Caminho do Meio é uma boa opção para o condutor, mas na transição para Protásio Alves, entre a Avenida Paraíso e a Manuel Elias, no sentido centro, também tem um fluxo bem acentuado, tem que ficar ligado por ali, viu? 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Não sai daí, já já tô de volta com mais.
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1: É o melhor mix do Brasil, 7:04. Muito bom dia para você que tá se ligando agora no Jornal da Mix. Estamos no ar desde as 6 horas da manhã, aqui na 107.1 FM, a Rádio da Ubra. Todo mundo na Ubra, a Ubra em todo mundo. Como é que vocês estão na manhã desta quinta-feira, dia 25 de junho, terminando o mês de junho em 2026. 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Para quem está acordando agora, ou para quem está tomando seu café, a temperatura é de 6 graus na manhã desta quinta-feira. Ou vamos ver se já subiu. Não, 6 graus ainda. A mínima foi de 5 e a máxima está prevista para 17 graus. Já para amanhã, sexta-feira, a mínima prevista está de 4.

0: 1942 ele nasceu, ele morreu em 2011. Em 1962 nascia Bussunda, humorista brasileiro do Cacete Planeta, falecido numa Copa do Mundo. Em 2006, foi jogar um futebol, teve um infarto, né? O Bussunda.
1: Eu conheci todos os Cacetas, a gente gravou na época do... Cacete Planeta, gente. Quinta série, meu Deus do céu.
2: Hoje é quinta, tá?
3: Josi Cacetuda.
1: Não. Os Cacetas, gente, do Cacete Planeta. A gente tava no evento do Gilberto Barros e aí eram todos os artistas. Tive o privilégio de conhecer o Bussunda, o outro lá, o
0: Hélio
1: de la Penha.
0: 1963, George Michael, cantor e compositor britânico. Falecido também em 2016. Aliás, os quatro primeiros, todos nascidos e já falecidos. Nasceram
3: todos
0: no 25 de
3: julho. Morridos.
0: E já morreram, né? Mas quem não morreu está vivo. É um baita de um cara também, gaúcho. 1972, ex-goleiro André Dorin. Ex-goleiro do Inter e da Seleção Brasileira, do Cruzeiro, né? No Cruzeiro ele foi muito vitorioso, né?
2: Ele saiu do Inter e começou a ganhar.
0: É verdade, pior é que é verdade. Não tem como discordar. Em 1977, Fernanda Lima, atriz, modelo e apresentadora brasileira.
2: Gremistona.
1: Gaúcha linda.
0: Foi minha colega no Colégio Americano.
3: Fernanda Lima. Foi tua colega?
0: Foi minha colega no Colégio Americano.
3: Mas olha só que legal.
1: Foi minha amiga de agência também.
3: Olha aí. Bah.
0: Nascemos em 1977, somos da mesma geração, Fernanda Lima.
3: Fernanda Lima.
0: Morava na rua Castro Alves, em Porto Alegre.
4: Legal.
3: Hoje mora em Santa, né? Mora em Santa.
0: Hoje mora lá com o Rodrigo Hilbert no meio do mato lá. O Rodrigo vai construindo as coisinhas lá.
3: Meu, me dá uma raiva do Rodrigo. Eu tenho uma raiva dele.
1: Não tenha raiva do Rodrigo. O Rodrigo é maravilhoso.
3: Não, eu amo ele, mas eu tenho raiva dele. Amo ele. Bah, ô meu, é aquilo lá.
1: O cara é fora da curva, né?
3: Não, eu sou heterossexual, enfim, mas... Cara, pelo amor de Deus, cara.
1: Tudo ele faz. Ele constrói, ele faz. Ele cozinha, ele faz e filhos lindos. Ele é um marido maravilhoso.
3: Ele vai
1: que
3: fazer
1: a gente,
3: uma
1: a história,
3: olha só,
1: né?
3: Ele
1: completa.
2: Vai, vive nas quatro paredes com o casal, diz que é um marido maravilhoso.
1: Não, exato. A gente acompanha a história do casal, gente. Ah, mas onde vocês
0: olha
1: estão?
0: Só. Tem câmera depois.
3: Ele vai
4: nas
3: fazer.
4: Redes sociais,
1: não,
4: é muito
1: a gente
4: lindo.
1: Acompanha.
3: Não, mas na vida real também, ele vai fazer uma massa com ovelha. Ele cria ovelha, ele carneia ovelha, ele faz a massa.
1: É, cara, tudo ele faz.
3: O queijo da massa, ele faz o queijo da massa.
1: A farinha também.
0: O parmesão é o calcanhar dele ralado.
1: Ele cria o cenário.
2: Conheci o Cleomar Lima, o pai da Fernanda Lima, era gente boníssima, também já falecido.
3: Cleomar Lima.
2: Cleomar Lima, gente boa pra caramba.
3: Porto Alegrense.
0: Sim. É, eu fui colega de duas globais ali no Colégio Americano, a Fernanda Lima e a Letícia Birkhoyer.
2: Isso aí.
1: Birkhoyer, minha amiga também. Moramos juntas em São Paulo.
0: A Letícia era jogadora de vôlei na época do colégio e boa jogadora de vôlei. Ela não seguiu a carreira de vôlei pra seguir a carreira de modelo e atriz.
1: Linda, linda, linda, linda.
3: Ela era uma
1: querida.
3: Boa jogadora de vôlei, só parou de jogar vôlei e depois ficou boa.
1: Altíssima Letícia Birkhoyer, eu acho que é da minha altura, 1,80m, 81
0: é
1: também,
0: a
1: bem
0: Letícia
1: alta.
0: Letícia é alta, é. Foi colega também, as duas colegas de aula. Assim, a Fernanda Lima saiu mais cedo assim do colégio, ela trocou, né? Ela saiu do americano e foi pro IPA. A Letícia, a gente foi colega até quase a formatura.
1: Legal.
0: Aí fui eu que saí.
3: Ô, Josi,
1: moramos
3: que
1: alguns
3: altura
1: anos.
3: Tu tem?
1: 1,81.
3: 1,81. Tu já ficou com um homem mais baixo que tu?
1: Já.
0: Vários?
2: Alguns.
0: A maioria.
1: A grande maioria, porque é uma altura que não é comum, né? É difícil. Até já tive namorados com mais de 1,80m, só que daí se eu coloco o salto, eu fico maior que o namorado.
3: Só que normalmente se o homem é bem alto e não é um jogador, alguma coisa, é um estrangulando, né? Desengonçado.
1: Até que não.
3: Não?
1: Não. Ah.
0: 7:11. Participe com a gente, 51914-1874. Quais são os nossos ingressos mesmo, Josi?
1: Traga o seu amor, Supergirl, Dia D, Todo Mundo em Pânico e o nosso passaporte de inverno do Aqualoucos.
0: E o que,
1: piscinas
0: que o pessoal tem que fazer?
1: Hoje pode ser tanto nos contar um TBT, né? Porque o Júlio disse que continua o TBT. Mas também a gente está aqui para te dar um conselho. Então, se você quiser, é o divã do Jornal da Mix. Mande para nós a sua dúvida, que a gente esclarece aqui.
0: Eu vou dar
1: nossa...
0: um conselho. Eu vou dar
4: é
0: um conselho.
4: É que é o filme Um Dia D, é isso?
0: Dia D.
4: Um Dia D.
0: O Dia D.

0: É hoje.
1: De hoje não vai passar.
2: É pra mim o conselho?
0: É pra ti. Tem prova hoje?
2: Hoje não.
0: Então faz o seguinte. Sai daqui, vai pra casa e dorme.
2: Eu
0: bastante.
2: Vou. Eu vou dormir muito hoje. Ai, coisa boa.
1: Hiberna.
0: Hiberna.
2: Vou hibernar.
0: É. É, isso aí, vai pra casa e dorme, esse é o conselho.
2: Obrigada.
3: Mas você, então, participe conosco no 51914318-74. Bora participar com a gente?
0: Bora. E vou dar um conselho também pra vocês duas aí. Pare de andar com esses caras escrotos aí, tchê. Vamos achar um cara legal pra vocês.
4: Para com isso, tchê.
2: Obrigada pelo conselho. Nada que eu já não saiba.
4: Só porque é casado, faz isso.
0: Se fosse solteiro, seria assédio. Não, é sério, das nossas meninas a gente cuida, já falamos isso aqui. Né? Desde a época da Marcele, agora com a Thaís também.
1: Com o Pedro agora.
2: Ninguém mexe com a gente.
0: Se for babaca com as nossas meninas, mexeu com a gente.
5: Ah, vai levar.
2: Isso aí.
0: É,
2: toma.
0: Isso aí. Tome. Tá pensando em trocar de carro?
1: Tô.
0: Então cuidado. Carros da enchente, veículos com preço baixo escondem danos e risco ao comprador no Rio Grande do Sul. Mesmo 2 anos após a enchente, né, a enchente de 2024, existem carros daquela época ainda aí no mercado, né?
4: Tu prefere andar no Chevette 78 que não foi da enchente ou numa BMW da enchente?
0: No Chevette. É.
1: Cara, não pegando fogo, tá bom.
0: Um carro anunciado por valor muito abaixo do mercado pode parecer um bom negócio, mas também pode indicar problemas sérios. Depois da pior enchente registrada na história do Rio Grande do Sul em 2024, muitos veículos voltaram a ser vendidos, nem sempre com um histórico claro sobre o que enfrentaram. Um levantamento indica que cerca de 200 mil automóveis foram afetados pelas cheias. Muitos deles foram recuperados e voltaram a circular. Especialistas alertam que carros atingidos por enchentes podem apresentar falhas graves, inclusive em itens de segurança básicos, como freios, airbag e cinto de segurança. E aqui vai alguns sinais antes de comprar um carro. E aí, não, eu tava lendo esses sinais, eles não são só para carros de enchente. Isso aqui vale para qualquer carro que tu for comprar usado. Faça uma inspeção em uma oficina especializada e de confiança, eu acrescentaria, antes de fechar o negócio. Verifique presença de ferrugem em partes externas e estruturais. Cheque umidade em carpetes e cintos de segurança. Fique atento a cheiro de mofo no interior do veículo. Observe se os vidros embaçam com frequência, porque isso é sinal que pode ter água dentro das portas, né? E teste os sistemas elétricos, como multimídia e limpadores. Aí, alguma dica. Algumas dicas, né?
1: Algumas dicas. E, bai, tem muito carro da enchente aí passando por...
2: Novo.
1: Novo.
0: É que nem o Júlio disse,
1: tu vai
0: comprar uma BM aí de Barbada, né?
1: Aham.
0: Mal tu sabe que ela ficou boiando ali pela zona... Lado Oeste.
1: Lado Oeste.
0: Lado Oeste de Canoas.
1: Lado Oeste, Porto Alegre, né? Então, interior do estado aí.
0: Dos 497 municípios, foram 400 afetados,
1: imagina,
0: eu acho.
1: Imagina, antes da enchente, eu passei lá por Lajeado, na ponte lá do Rio Taquari. Cara, e aí no outro dia, levantou 26 metros de loucura. E aí esses carros aí de enchente, pelo amor de Deus... Bah, o que tem de picareta lavando a égua. Bah, a picaretagem tá se fazendo.
5: Pode,
1: né,
5: ter carro zero de revenda e enchente.
0: Pode
5: também.
0: Ter.
1: Pode ter. Exato.
0: A Ceará, exato, ali, onde tem as lojas, alagou tudo ali, né?
1: Exatamente.
5: Eu trabalhava numa loja da Ceará na época da enchente e a gente conseguiu retirar os veículos. E os que não.
0: Antes da enchente?
5: Antes, um pouquinho antes ali. Mas ficou ali uns 7 veículos. Mas aí foi negociado com a fábrica, enfim.
0: Não, sabe? Teve um monte de gente que perdeu ali, muita coisa ali naquela região.
5: Não,
0: ali
5: foi
2: terrível. Lojas de móveis também que tinha
0: também.
2: Ali. Bah. E depois fizeram um saldão assim, vendendo
1: saldão
2: sofá.
1: Saldão de embuchados.
2: Aham, vendendo sofá. Bah.
1: Sofazinho fedendo a rato.
0: 7:16 e colada nessa aqui, eu vi uma outra notícia de um cara que, não sei, não é aqui, é em São Paulo, eu acho, interior de São Paulo. Que o cara tá vendendo um monte de carro velho, assim, tipo umas Belinas, uns troços. E ele diz assim, eu vendo praticamente dados carros. mas a garantia é até virar a esquina.
2: Porque ele é sincero.
0: Mas o cara é tipo um mecânico, assim, que pega as carcaças, recupera os carros e vende. Só que o carro não tem emplacamento, não tem licenciamento. A minha garantia é assim, quer comprar, compra. Mas a garantia é até virar, dobrar a esquina. Não,
5: tem um que bota preço, ainda tem o segundo carro e leva o segundo.
0: Na promoção. Compre um e leve dois. Ai, cara, tem cada uma aí.
1: Posso mandar um abraço, falando, nós estamos falando de carro, pro R2 Motors lá, o Thiago.
5: R2 Motors.
1: O Thiago é egresso da Ubra, se formou em Direito em 2009. Vou entrevistar ele, eu e a Ali, vamos entrevistar ele na segunda-feira. Mandar um abraço pra ele, tá nos ouvindo aí.
0: Abraço. Então,
3: quero mandar um feliz aniversário, pode?
0: Pode, tudo pode aqui.
3: Então, feliz aniversário para essa pessoa especial que está de aniversário hoje, RD. Dia 25 de junho, RD. Beijo.
0: É mesmo?
5: Parabéns, RD.
1: Parabéns, RD.
5: Cuida bem dessa mulher, RD.
2: Quem é RD?
3: É o meu crush.
1: Olha aí, que amor.
0: Júlio, vamos fazer aquela história que combinamos ontem aqui do Facebook aqui.
5: Vamos.
0: Cada um abre seu Facebook.
5: É o que eu tô tentando aqui.
0: Vai ali amigos, seus amigos e os aniversariantes do dia.
1: Ah, legal.
0: Aqui, vamos ver os aniversariantes do dia.
2: Aqui, eu nem tenho Facebook.
0: Não?
5: a Tainá Vidal, que é a esposa aí do Marquesan, nosso ex-prefeito, né, de Porto Alegre, que tá de aniversário hoje. Fica aí o meu beijo carinhoso para ti. Parabéns, Tainá Vidal. Vamos ver se tem a Leila Pessini, também uma amigona que trabalha com eventos, tá de aniversário hoje. João Paulo Santamini, também de aniversário hoje. Fica aí o abraço do Jornal da Mix.
1: Ô, meu, eu tenho 14...
3: E se mais alguém dos nossos ouvintes estiver de aniversário hoje, nos mande aqui, manda um feliz aniversário
0: para
3: você.
0: Pro...
3: Eu não posso usar o Facebook porque eu fui hackeada, Ramiro.
0: Pois é, mas...
3: alguém podia me ajudar com isso, né? Devolver as minhas redes.
0: É, a gente podia conseguir recuperar a senha do Facebook da Mix também.
4: Vou ligar pro Zuc, vou quebrar esse teu galho aí.
0: Vou mandar um abraço aqui nos aniversariantes do meu Facebook aqui. Bruno Flores, que é jornalista esportivo, parabéns.
1: Bruno Flores,
0: Jonathan Patziafi, também abraço pra ele. Ricardo Amaral, Gabriel Vieira, Leonardo Remes e também o Gabriel Barcelos. E como ontem a gente não tava fazendo isso ainda, abraço pro Gabriel Casara, tu conhece também? Gabriel Casara trabalhou na RBS, trabalhou no Cazuca.
5: Abraço pro Casara.
0: E para todos os aniversariantes dos dias 24 e 25 de junho. Nós vamos começar a abrir aleatoriamente assim, o Facebook.
3: Boa!
1: Eu vou mandar
3: para
1: Bibiane Cobalt Botelho, que é uma amigona minha, esposa do meu amigo Guilherme Círio. Tá de aniversário hoje, parabéns. Juliana da Rosa Vicente, um amigão meu que tá morando em Portugal já faz uns 5 anos, é advogado lá. E é isso aí.
5: E a Thaís não tem Facebook, é coisa de velho, né?
0: É coisa de velho. E a Josi foi hackeada.
2: Eu tinha, mas deletei. Eu tinha. Orkut também.
0: Ah, eu tenho todos. Eu tenho Threads, eu tenho Facebook, eu tenho...
1: A rede das redes.
0: Eu tenho X,
5: eu tenho... Eu tenho o Face Ubra.
1: Face Ubra.
2: OnlyFans.
0: 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O Diabo Veste Prada já tem data para chegar ao streaming, para quem não conseguiu ver no cinema.
5: Tô nessa.
0: Depois do sucesso nos cinemas, o Diabo Veste Prada 2 tem data confirmada para estreia nas plataformas de streaming. A aguardada sequência do clássico de 2006 chega ao catálogo do Disney Plus dos Estados Unidos, dia 29 de julho. E pelo que eu pesquisei, provavelmente na mesma data no Brasil, até porque a plataforma ela é mundial, né? No Brasil, ela ainda não foi confirmada essa data, mas a expectativa é que seja no mesmo dia. A sequência traz de volta a Meryl Streep no papel da poderosa Miranda Priestly e a Anne Hathaway como Andy Sachs. Dessa vez, a Miranda enfrenta a crise das tradicionais revistas de moda, enquanto reencontra sua antiga assistente Emily Charlton, agora uma influente executiva do mercado de luxo, interpretada pela Emily Blunt. Tô louco pra ver também, eu não vi no cinema.
3: Eu assisti, mas ainda prefiro... É bom, mas o primeiro foi sensacional. Não bateu o primeiro, assim.
0: Ontem eu tava comentando com a Josi, acho que foi fora do ar até, né? Que eu vi três filmes que a gente deu ingresso aqui de cinema, mas eu vi na sequência no final de semana. E um deles foi o Telefone Preto 2.
3: Ah, maravilhoso.
0: Cara, é melhor que um.
3: Melhor que um.
0: É difícil ter uma sequência melhor do que o filme original, né? Mas sim. Telefone Preto 2 é um baita filme de suspense pra quem gosta.
2: Sobre o que que é?
3: Muito bom.
0: Ah, como é que eu vou explicar... É difícil explicar, assim, deixa eu ver, eu teria que pegar a sinopse assim, pra fazer um resumo.
3: Ele é sequestrado, no primeiro filme, né? Ele é sequestrado, e aí a irmã começa a ter sonhos, tem um telefone das vítimas que já morreram, e a irmã começa a sonhar até encontrar ele, mais ou menos pra tu entender.
0: Legal. Não dá pra falar mais porque dá spoiler, né? É difícil de explicar.
3: E o 2, aí eles vão pra um...
0: Ela tipo, começa a sonhar de novo.
3: De novo.
0: Só que daí ela lembra de assassinatos bem do passado, assim.
3: Que aí faz parte da família. Aí vai se desenvolvendo uma outra trama. Daí tu consegue entender. Mas é maravilhoso.
0: Os dois são muito bons. Vamos com o WhatsApp? 51 91 43 1874.
3: Bora. Só se for agora. Aqui, vamos lá. Bom dia, Rádio Mix. Amo vocês. Tô sempre ligada na rádio. Queria ingressos para o cinema com a minha filhota. Tá frio. Aqui tá frio. Bruna Ribeiro, de Nova Santa Rita. Beijos. Só escolher entre os filmes, Bruna. Manda pra gente aí. Traga o Seu Amor, Supergirl, Dia D, Todo Mundo em Pânico ou Passaporte Aqualoucos. Bom dia a todos da bancada do Jornal da Mix. Me chamo André de São Leopoldo. Sou ouvinte assíduo do programa. Parabéns pelo ótimo programa. Abraço.
5: Ótimo dia aí, André.
3: Abraço, André. Bom dia, pessoal da Rádio Mix. Um pouquinho de inveja da esposa levantando no frio e olho para a cama, ela parecendo uma múmia toda coberta. Mas fico feliz que ela não tenha que sair nesse frio, porque tá brabo. Te amo, amor. Gostaria de...
0: A minha, eu saí e tava roncando. Ah.
3: Gostaria de dois ingressos para o filme Dia D, por favor. E aí ele perguntou se já tem Toy Story. Toy Story ainda não, mas o Dia D a gente consegue para ti. Temos aqui... Bom dia, pessoal. Sou a Silvana, de São Leopoldo. Meu TBT é de quando eu e minha família tínhamos o passaporte anual do Aqualocos e aproveitamos muito. E vocês sabiam que muita gente não aproveita tudo que o parque tem, pois não sabem que tem muito mais. Além das piscinas da frente, tem o parque de diversões, tem passeio de cavalo e muito mais. Gostaria de reviver esses bons momentos com 3 ingressos para o Aqualocos. Mandou aqui pra gente, Silvana.
0: Era o Pedrinho.
3: E é o que a gente tava falando, né? Na verdade, esse passaporte dá acesso ao parque aquático, às piscinas cobertas. Mas também, quem quiser, tem cabanas. Tu pode passar o final de semana.
0: A hospedagem é por conta.
3: Hospedagem por conta. Tem fazendinha, exatamente. Não é só piscina, né?
4: Vai nascendo na fazendinha.
0: Tu dá a senha, né, pra ele.
3: Bom dia, gente linda. Sou a Cristina.
0: Oi.
3: As manhãs são mais iluminadas com a companhia de vocês até o... Não abriu aqui. Até o curso. Sou do extremo sul de Porto Alegre. Se possível, gostaria de 3 ingressos para Todo Mundo em Pânico. Um conselho de vocês. Como levantar da cama animada nesse frio?
5: Tira um extrato do banco, tira um extrato do banco, vê que a coisa tá feia, levanta.
0: Não, é levantar com uma alegria, ela falou.
3: Com alegria.
0: Com alegria, é que assim, ó, depois que tu levantou, não tem mais o que fazer, né?
2: Falando em levantar.
3: Como levantar da cama animada nesse frio.
5: Com alegria, saber hoje... que tu vai ouvir o Jornal da Mix no carro.
0: Enfim. Isso aí,
2: começar essa manhã. Na hora bem. De sair de casa, eu não tava achando a chave do carro, daí minha mãe tava dormindo, eu tive que acordar ela. Meu Por que mãe acorda assim, olha...
1: No susto, no susto. isso? Entraram aqui.
0: O dia tu vai ser mãe, tu vai entender.
3: Tadinha das mães, é verdade.
1: Mas pra levantar com alegria, prendeu a respiração por 15 segundos.
0: Tá louco.
1: Daí tu tonteia. Não, mas é certo, tu tonteia, teu corpo entra em alerta, deu. Aí é só vai.
0: Que barbaridade, cara. Não, gente, faça isso.
3: Não faça isso. Crianças não escutaram isso do titio.
0: Vamos com os áudios?
5: Famoso, tem um famoso. Bora. Aqui.
0: Vai no famoso primeiro, depois os áudios.
5: Tá. Ótimo ouvir vocês. Quero trocar um livro com o Pedrinho, Menino Maluquinho do Ziraldo, pelo Pequeno Príncipe, que
0: ele falou.
3: Maravilhoso.
5: Maísa Silva.
0: Olha aí, ô Pedrinho.
5: Maísa, que moral. Que moral, Pedrinho.
3: E um baita livro.
4: Olha, Maísa, vamos trocar tudo.
0: Troca mensagem com ela no Insta agora.
4: Já
0: que
4: vou
0: tem,
4: falar,
0: né,
4: com ela.
0: Arroba Pedrinho Oficial.
1: Maísa tá no bagulho.
3: Não, e o Menino Maluquinho é maravilhoso também, né? Bom tanto quanto o Pequeno Príncipe. Né?
0: Vamos lá com os áudios, então, da galera. Deixa eu chegar primeiro nesse aqui.
6: Bom dia, gurizada.
3: Bom
6: Renan
3: dia.
6: De Alvorada. Gente, tem um conselho que eu queria muito de vocês no divã aí.
0: Olha aí.
6: Como é que eu faço pra tirar essa música da tapioca na cabeça, hein?
3: Vai,
6: eu já entro no banho já cantando tapioca, tapioca. Abraço, gente. Joga bom, Pedrinho. Chaga pra mim aí os ingressos, todo mundo em pânico.
4: Bora!
6: Tamo junto, gente. Deus abençoe.
3: Pô, essa só o Ramiro pode responder.
0: Em homenagem ao Renan, pra tirar da cabeça, Renan.
7: 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É dessa música que vamos balançar, ele ficou de bolo e balançou.
3: Ó, que agora ela fica possuída.
8: Eu quero tique, tique, tique, tique, tá.
9: Mas, Júlio, se tu quiser, eu quero.
4: Ué, Júlio!
3: Viva na barata!

0: Quintou.
1: Sai da cama, né?
2: É assim que sai da cama.
3: Exatamente, com alegria.
0: O problema de ficar com a música da tapioca é que ela pode ter, ela pode aparecer na tua casa, né?
4: Ah, meu Deus.
1: Hoje de manhã eu acordei pensando nisso.
0: Essa é meio perigosa.
1: Tapioca.
4: Vocês não lembram da loira do banheiro? Nunca ouviram falar?
0: Nós estamos com eco.
1: Quando tu olha... Tá com eco, né?
0: Aham. Uhum.
1: Que estranho. Oi.
0: Oi, som. Você está aí.
1: Eu não mexi nada aqui, cara.
0: Nós estamos agora com efeito eco.
1: Alô, Lourenço.
3: Não, é porque o som tá alto aqui, ó.
1: Ah, é por isso, tá.
4: Mas quando eu era criança, eu tinha medo de ir no banheiro de noite.
0: Ah, essa foi a melhor.
1: O imbecil sou eu mesmo, tá? Só pra avisar.
0: Nós estamos com eco.
3: Não mexi em nada.
1: Vamos lá no 591.
3: Foi a tapioca.
1: Áudio.
5: Mudando de assunto. Tá, vamos pro áudio.
1: Áudio depois, sem voz
6: depois. Rádio Mix, o meu áudio hoje é só pra parabenizar vocês pelo belo programa que vocês têm. É, não pensa que é só os jovens que ouvem, porque eu também tenho 75 anos.
1: Olha aí.
6: E acompanho vocês todos os dias pela manhã. Hein? E o programa já era demais, bom demais. E agora com a contratação do Lucas, pô, aí ficou muito
0: bem. Olha
4: que
0: isso,
4: moral,
0: espetacular.
4: Hein?
3: Que moral.
5: É verdade.
6: Lucas
5: daí.
6: É um cara top, um cara 100% espetacular. Um cara que na enchente aí teve um papel de liderança, né? Junto ao Dr. Salvo Canoas aí, que foi sensacional. Espero que é o Denis Molarinho, que ele sabe quem é.
3: Um abração, Denis.
0: O Denis é um cara
3: fora da curva também. Ele tem um projeto aí que ele ajuda toda semana, todo mês, na realidade, ele monta rancho e distribui para o pessoal que necessita. Bah, ô Denis, um abração para ti. Legal. Valeu pela audiência.
4: Parabéns.
1: Vamos lá,
4: pelo trabalho, Denis.
1: Mais um áudio aqui.
7: Oi, bancada da Rádio Mix, tudo bem? Bom dia, aqui é a Cláudia, ouvinte, assídua de vocês. Adoro escutar vocês pela manhã. Vocês estão sempre de carona comigo. Um abraço para vocês todos aí, muito sucesso. Que vocês continuem sempre assim, amados e desejados e fazendo a nossa manhã bem legal. Eu queria que vocês cantassem um parabéns aí para minha irmã Nilza Endres, maravilhosa. Tá no meu coração e tá de aniversário hoje. Beijo, adoro vocês.
8: Parabéns para você. Nesta data querida, muitas felicidades, muitos anos de vida.
5: Para todos os aniversariantes do dia.
1: E para Nilza, e né? Pra que Nilza. Foi para quem ela pediu.
3: Parabéns, gauchesco.
0: Eu não sei. É parabéns. Parabéns.

0: grande.
1: Tá aí, parabéns.
2: Chegou a hora da bagarelinha. Vamos cantar aquela musiquinha. Parabéns pra você.
3: Não! Era só um agora.
0: Não.
1: Feliz aniversário.
0: Tire a música da demo.
4: Parabéns pra você.
5: Tadeu, né?
0: Tadeu?
5: Tadeu.
4: Parabéns, Tadeu.
5: Mais,
4: feliz
5: olha aqui, tem mais um áudio aqui. Ó.
6: Bom dia, Rádio Mix. Um bom dia aí pra todos da bancada. Olha aí, Júlio. Olha, se tu quiser, eu quero. Mas tu só foge. Pra todo mundo, então, aí, um bom dia e um beijão.
2: Bom dia!
5: Voltou bom dia. A Luana, vai, tinha sumido.
2: Vai, Júlio, vai com tudo! Representa esse programa!
5: Esfola.
7: Bom dia, Rádio Mix, tudo bem? Aqui é o Jonathan, motorista de aplicativo aqui de São Leopoldo. Mandar um abraço para todo mundo da bancada aí. Desde cedo já na companhia de vocês. Só para avisar, trânsito intenso ali na BR-116. Tem um poste caído ali perto da Avenida João Correia, aqui em São Leopoldo.
5: Obrigado
7: tá
5: pela dica.
7: Tudo. Então, cuidado aí no trânsito.
1: Porsche ou um poste?
0: Um poste.
5: Acho que é um poste. Tem mais um aqui. Ah, desculpa, eu desmarquei aqui, mas aqui eu estava perguntando.
0: Não,
5: o
0: tem problema.
5: O Pedrinho
0: bom
5: tá com
0: dia,
5: a voz
0: Rádio
5: estranha.
0: Bom dia, Rádio Mix. O Pedrinho está com uma voz estranha. É que ele gritou muito,
4: gritou
0: né, Pedrinho?
4: Gritou muito no jogo ontem, né, Pedrinho?
2: É isso aí, Brasil! Vamos lá!
0: Michelle é hoje... de Viamão, ela disse que tá morrendo de rir aqui, ó.
2: O que era o Ronaldinho ontem batendo na mão do jogador? Como é que ele batia o campo ontem? O que tava fazendo lá?
5: Que várzea, né? Que loucura que era
0: é o bruxo, é o bruxo.
5: Vamos lá.
8: Bom dia, Rádio Mix. Vocês aí da bancada, tudo certo?
0: Tudo.
8: Como não acordar, né? Acordar já ouvindo essa rádio maravilhosa. Um ótimo dia pra vocês aí, uma boa quinta pra nós também, né? Depois de um baita jogo de ontem, né? Não tem como acordar bem, né? E ter uma quinta maravilhosa. Tá frio, mas faz parte, né? Ótimo dia pra vocês aí, Lucas aqui de Porto Alegre.
5: Abraço!
0: Lucas, bom dia!
5: Agora, 26 minutos para as 8 horas da manhã, um rápido intervalo e já voltamos. Vá mandando o seu áudio, vá mandando o seu texto para 51914-1874. Participe! 51914-1874. Já voltamos!
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1: É o melhor mix do Brasil, faltando 20 minutos para as 8 horas da manhã. Voltamos para o bloco derradeiro do Jornal da Mix nesta quinta-feira. 107.1 FM, todo mundo na Ubra, Ubra em todo mundo. Muito bom dia para você que está se ligando agora no Jornal, nesse último bloco. Pode participar ainda, 51 9143 1874. A previsão do tempo para Porto Alegre é máxima de 17 graus hoje. Tivemos a mínima de 5 graus pela manhã. Nesse momento, atualizando, vamos ter quanto? Deixa eu ver aqui. 1, 2, 3, 4, 5, 6, 7 graus. 7 graus de temperatura em Porto Alegre e região metropolitana. Alguns lugares mais frio, outros lugares mais quente um pouquinho, mas frio de qualquer jeito, né? A gente chega agora no Espaço Ubra, destinado à comunidade da Ubra. E hoje a gente está recebendo aqui o Alisson Soares, que é o nosso coordenador do curso de jornalismo EAD da Ubra, para falar sobre as diferentes transmissões e as bizarrices de algumas dessas transmissões durante a Copa do Mundo. Porque tem transmissão para tudo que é gosto, né? A gente tem YouTube com o Cazé, a gente tem SBT, a gente tem Globo, a gente tem Sport TV. Enfim, Alisson, diversão não falta. Muito bom dia, seja bem-vindo.
2: Bom dia, muito obrigado novamente pelo convite. Estamos aí para falar sobre mercado, né, do esporte, que vem mudando muita coisa. Então vamos falar sobre isso, não sei por onde a gente começa, vamos lá?
1: Não, vamos falar sobre essas transmissões aí, tá. O que tá achando dos modelos, né? Eu tava falando aqui no início do programa, eu tô assistindo todos os jogos com o Galvão Bueno. Ah, eu não troco o Galvão, né, por ninguém.
2: Ele é diferente, ele... É porque é o único que não cai, é porque a gente tá vendo... Falando sobre linguagem, né? A Cazé TV trouxe uma linguagem diferente, uma linguagem dita mais jovem, né? Que é mais alegre e tal. Mas a gente sente falta, eu pelo menos sinto falta, eu acho que tu também... Sinto falta de uma coisa mais orgânica, no sentido de, putz, a coisa ruim está acontecendo, o cara vai lá e fala que tá ruim. E o Galvão Bueno é isso, né? Ele é um senhor, né? Rabugento.
1: O Galvão, ele é um cara que ele vai da felicidade extrema de vibrar com a seleção pra xingar todo mundo, né?
2: Não, ele é
1: uma montanha russa.
2: Ele reclama da organização, ele reclama dos jogadores, isso ele reclama aí. De tudo. Eu acho maravilhoso, porque é o único que faz isso. Todos os outros parece que... Falam só bem, só falam o lado positivo do evento, e o jornalismo é mais que isso, né? Tem
1: Exato.
2: Que falar as coisas que acontecem, e o Galvão Bueno é craque, né? Tirando, sem tirar a voz dele, né? Que é muito marcante.
1: Ah, tá louco. Eu, pra mim, Copa, ser o Galvão não vai ser Copa mais.
2: Se o Brasil ganhar o Hexa, tomara que ganhe, né? Quem vai gritar o Hexa vai ser ele, né? É o que a gente espera há tanto tempo.
1: Que a gente falou aqui também no início do programa, que quebrou recordes ontem, né? Entrou pro Guinness Book como maior narrador da história das Copas no mundo.
2: Sim, ele narra desde 1974.
1: 149 jogos com o jogo de ontem. No próximo jogo do Brasil, bate 150.
2: O que vocês estavam fazendo em 1974?
1: Eu não era nascido.
3: Eu não vi, não.
2: Ninguém era aqui, né? Pois é, então...
1: Só o Júlio.
2: Ah, só o Júlio. Não, ele tem cara de jovem.
4: 6 aninhos.
3: Ele tem 74. Cara de som.
2: Ele é um jovinho. Ele é
4: Tava
2: jovem.
4: Vendo a Copa do Mundo em 74.
2: Olha aí, hein?
1: Jovem Júlio.
4: Junto com o Galvão Bueno.
1: Exatamente.
2: Na nação do Galvão Bueno. Na Alemanha Ocidental.
4: A de Copa. 74 eu tenho vaga lembrança, mas a de 78 eu já lembro direitinho que foi na Argentina.
1: Com 6 anos o cara vai ter lembranças remotas.
4: Vagas,
1: assim.
4: É.
1: Eu também, a de 82, eu tinha 5 anos. A minha lembrança é muito vaga, assim.
3: Eu não lembro nem da última Copa.
1: Tu não lembra o que tu fez ontem.
3: Exato, como é que eu vou lembrar de...
5: A última Copa que tu tá dizendo é de agora.
1: A Copa do Bar, né?
3: também.
2: Mas enfim, é isso, assim, a gente tá vendo uma mudança muito forte no mercado, né? A gente conversa bastante nos bastidores, inclusive, sobre isso, sobre como o mercado esportivo vem traçando bons caminhos, porque pensando em TV, né, o que faz sentido na TV é o ao vivo. E um evento que tá pronto, que é só, entre aspas, transmitir, é o esporte, que na Cazé TV, acho que teve pico de 18 milhões de telas, né?
1: Bom, eles...
4: Alisson, deixa eu botar um parênteses, Ramiro também. Claro. Pra mim, não vai existir narrador melhor que o Silvio Luiz, cara. Tu pegou as
2: narrações? Claro.
1: Cara, um tipo de sensacional, narração diferente, cara, né? Mais extrovertido, né?
4: Total, total.
2: É, antes da Cazé TV existir, né? Existia o Silvio Luiz muito antes, né? Então... Mas enfim, a gente
1: tu tem aqui o Luciano do Vale, sério.
4: Luciano do Vale,
1: o Galvão Bueno, um meio termo, seriedade, brincadeiras. E o Silvio Luiz, que era gandai o tempo inteiro,
4: jaca,
1: né?
4: Pé na jaca.
1: Pé na jaca, aceleração o tempo inteiro, né?
4: Ah, e termos, cada jogo ele vinha com um termo novo,
1: né? Era o único cara que narrava sem falar um português. Exato. Lá no gogó da Ema, um corpo estendido no chão, era só metáfora.
4: No pau, quando dava na trave, né?
1: Bandeirantes, o canal do esporte.
2: Falando em técnica, né, eu acho que o Silvio Luiz foi o primeiro cara que não... Que não pegou a narração do rádio e passou pra TV. Porque ele não narrava o jogo. Ah, não, ó, o fulano vai ciclando, vai beltrando.
4: Ele conversava sobre o jogo.
2: Ele conversava sobre o jogo.
1: E era um cara que narrava gol sem narrar gol, né? Mais um gol brasileiro, meu povo!
2: Falando do Silvio Luiz, tem um jogo fantástico, que é ele que narra, né? Que é o Grêmio 5, Palmeiras 0, em 95.
1: É ele?
2: Ele narra. E daí tem uma hora que tem um quebra-pau, né? Entre o Darley
1: e o Valber.
2: E o Valber e o Dinho também tá envolvido. E aí, a narração dele sobre a briga é maravilhosa. Assim.
4: Telecatch.
1: sabe o bastidor dessa briga aí?
2: Fala.
1: Ela teve continuação.
2: Onde?
1: Os dois se encontraram no Dado Beer de noite e se pegaram
5: Sério?
1: A soco de
5: Sério?
1: Novo.
5: Se cagaram
1: Não,
5: a pau.
1: Não, isso depois, mais tarde, porque o Valber veio jogar no Inter depois do Palmeiras. É. E aí o Dinho ainda tava pro Porto Alegre no Grêmio, se encontraram no Dado Beer e continuaram brigando.
2: E aquela briga foi decisiva, né, pro jogo da volta. Foi 5-1, porque o Darley não tava, né? Tava o goleiro reserva, o
4: pé com o nome Murilo dele, com o dedo quebrado ainda.
1: O Murilo e o Grêmio saiu ganhando o jogo. É. E o Palmeiras fez 5-1 e tocou uma pressão. Não. Eu lembro direitinho.
4: Mais 2 minutos de jogo era 6-1.
1: Eu sabe onde é que eu vi esse jogo? Na Ilha do Mel.
4: Olha aí.
1: Tava bem, né? Bem...
2: O que é Ilha do Mel?
1: Ilha do Mel é no Paraná.
5: No Paraná, Ilha do Mel, só chega de barco lá.
1: Só chega de barco.
2: Olha, chique.
1: Porto de Ruts. Paranaguá.
5: Não é chique, é Ruts.
1: Não, é Ruts. É Ruts. Não, a partir das 11 horas da noite não tem mais iluminação.
2: É. Só que divertido.
5: É Ruts mesmo.
1: É Ruts, é trip pra surf isso aí.
5: É.
1: Mas Alisson, falando das bizarrices, que tá mais me chamando a atenção é a falta de paciência do Romário.
2: Ah, o Romário é um caso à parte, né? É uma polêmica ele estar na Copa do Mundo pra começar, né? Pensando na...
1: Ele é senador da República, né?
2: Ele é senador, né? Ele tem responsabilidades com o erário público, né?
4: Com a nação,
2: então,
4: né?
2: Então é uma coisa a se discutir, né? Então, não
1: Não vamos entrar no lado político, vamos falar no lado místico do Romário mal-humorado e desbocado.
2: O Romário como personagem é incrível, né? Ele é um cara que... A figura dele é uma figura que lembra bons momentos, né? Inclusive, a Copa de 2026 tá pra nossa geração o que a Copa de 94 esteve pra geração que viveu 94, né?
1: Minha.
2: Porque, exatamente, 24 anos. E eu notei ontem, inclusive, falando em Copa do Mundo mesmo, eu notei que... Pela primeira vez, o Brasil jogou bem ontem, né? O Brasil fez um jogo decente pela primeira vez na Copa do Mundo.
4: Verdade.
2: O jogo contra o Haiti foi meio... fez 3-0
1: com
2: o Haiti.
1: Segundo tempo, né? Horroroso.
2: Ontem o jogo foi bom o tempo inteiro. O Vinícius Júnior se mostrou como o craque da geração, o que é o que a gente esperava, né?
4: Protagonista total dessa seleção.
2: É, a gente esperava dele disso em 2022, ele não conseguiu. E agora ele tá maduro o suficiente pra isso, né? E a gente tá vendo eu tô notando, pelo menos... Vendo as pessoas falarem, né? Que a gente finalmente pegou a Copa como essa Copa parecida com 94. Ah, vamos ganhar, vamos pra cima, é a nossa Copa, é a Copa da gente sair da fila. Esse sentimento ufanista, né? Acho que a gente tá sentindo agora o que a gente não tava sentindo pela seleção. E isso pode ser interessante de ver nos próximos jogos, né? As oitavas vai ser com o Japão ou Países Baixos, eu não lembro outro país.
1: Japão,
2: Suécia.
1: Holanda ou Suécia?
2: Suécia, né? E agora a Copa
1: não é oitavas, é 16 avos.
2: 16 avos, isso, é que tem uma fase a mais. Então...
1: Mas e o Romário?
2: E o Romário? Obrigado.
1: Perdeu na tese.
2: É, eu vou falando. O Romário, ele teve uma polêmica com a Fernanda Gentil, né? Que ele foi bem grosseiro com ela. Botou uma indireta lá, quem sabe de futebol não fala isso que tu falou. Então, e depois ele... Pediu desculpas sem pedir desculpas, né? O jeito meio marrento dele.
4: É, amenizar tudo.
2: É,
4: ali, né?
2: Ele não pediu desculpas, mas falou, a Fernanda Gentil é uma das maiores jornalistas do país e tal, deu aquela amenizada. Mas assim, o Romário não é um comunicador, né? Ele fala as coisas que ele sabe de futebol, porque ele sabe muito de futebol, mais qualquer um aqui. E qualquer um talvez na Cazé, qualquer... Enfim, o Romário, né? O Romário, ele ganhou uma Copa. Mas como comunicador, falta algumas coisas, né? Falta ele saber apurar melhor a informação, ele trazer algumas pautas para o jogo.
1: Falta porque... paciência para ele.
4: Ética, ética.
2: Então, ética, né? Então,
0: até porque quando tu falta com respeito com alguém num ao vivo... Tu tem que também se desculpar no ao vivo, né? Não é nos bastidores, porque, né?
2: É isso.
0: Senão é, não tá se desculpando, né? Ali percebeu uma coisa errada. Errou no ao vivo, acerta no ao vivo, né?
2: É um basilar do direito de resposta, né? Tem que ser no mesmo espaço, porque senão a pessoa fica prejudicada, né? Mas, enfim, o Romário, enquanto comunicador, fica devendo um pouco, mas como personagem, ele é incrível, né? Enfim, é o cara... Que espero que o Vinícius Júnior seja agora, né? O que levou a gente pra um título. Ele carregou o time, ele e o Bebeto, né? Pena que o Vinícius não tem um Bebeto agora, né? Poderia ser o Neymar, mas o Neymar, coitado, né? Tá meio... Enfim...
1: Eu acho que o Raia tem potencial.
2: O Raia jogou muito bem ontem,
0: e que,
2: né?
0: Diga-se agora... de passagem, até isso do Romário ter falado isso, às vezes foi no momento errado, mas se referindo a várias pessoas que estão hoje comentando Copa.
1: Eu acho que ele não soube se comunicar, acho que não foi nada de direto pra ela.
0: E não são especialistas, né, Ramiro?
1: Acho que não foi direto pra ela.
0: Eu também acho que não.
1: Ele não sabe falar.
0: No contexto geral, o que tem de gente comentando futebol sem entender de futebol é uma coisa que chega a ser bizarro. Né? A gente tem que deixar o espaço de atletismo pra quem entende sobre o assunto.
2: E a polêmica da Virgínia, né, entra nisso.
0: Exatamente.
1: Brasileiro sempre vai palpitar sobre futebol também. Não tem essa jogadora de querer dizer quem sabe, quem não sabe. Porque, pô, brasileiro é brasileiro. Todo brasileiro nasce sabendo de futebol.
2: Isso é verdade, Ramiro. Eu concordo contigo. O brasileiro, ele
0: mas
2: sabe.
0: Mas jornalista é jornalista, né, Ramiro?
1: Mas ele não é jornalista.
0: Então, isso que eu tô querendo dizer. Tu entender e tu
1: mas aí
0: ser
1: a culpa,
0: é
1: aí a culpa,
0: né?
1: É das emissoras. Que contratam e levam os caras tirando o lugar do jornalista.
2: Concordo plenamente, eu sou a favor da PEC do diploma, isso, né?
1: E isso não tem mais volta, de levar jogador e ex-jogador não tem mais volta.
0: Preferem influencer pelo número de seguidores do que um jornalista com baseado em
2: pauta, né?
0: Eu não
2: sei até que ponto,
0: né?
2: Não tem volta, porque como eu falei, tem a PEC do diploma no Congresso, tá lá. Não sei quando que vai acontecer, mas tá lá pra apreciar.
1: Aí tu derruba um monte de político, um monte de gente importante que dá palpite em programa de TV pelo Brasil.
2: Vai ter que fazer jornalismo na Ubra daí pra poder voltar pra mídia, né?
1: Acho difícil.
2: Mas tá lá, né? Quem sabe?
1: Não, o jornalismo existe, ele só não é mais obrigatório que nem era antigamente, né?
2: E quem quer entrar, quem quer trabalhar com isso, tem que ter o diploma. Quem quer entrar em pra fazer jornalismo mesmo, trabalhar na área, não tem como entrar sem diploma. Claro, tirando se tu for uma pessoa com milhões de seguidores, aí tem esses atalhos, né? Mas mesmo assim não vai ser pra fazer jornalismo, vai ser pra fazer algo análogo a isso, né?
1: É, exato.
2: Então, enfim.
1: E outra polêmica de TV ainda foi a questão do Casimiro com as bets, né? Defendendo as bets, né?
2: Isso é muito sensível.
1: Quem
2: né?
1: paga a nossa jornada são as bets, por isso que eu tenho um monte de bet anunciando aqui.
2: Sim, chega a encher um pouco o saco, viu? Porque uma premissa da propaganda é ela encantar a pessoa, né? E... A gente vê, quando coloca demais uma mesma mensagem, a gente fica com raiva, né? Pô, de novo essa bet aí, né? Então, até pras bets, acho que seria bom dar uma seguradinha, fazer no momento certo, na hora certa, não toda hora,
0: Tem que ser que nem o cigarro, não fazer mais propaganda, né? Então, apologia a algo que faz mal pra tanta gente, né? Inclusive, agora, trazendo crianças pra dentro, né?
2: Essa é uma discussão que eu tenho bastante em aula, né? Porque nos anos 80 e 90, eu mostro algumas propagandas... De cigarro, né? Cigarro era legal, descolado, era uma coisa
0: era cool.
2: Era coisa que o jovem usava, porque pra se enturmar, né? Com a galera. Sem contar nos anos 50, 60, que tinha notícia de que fazia bem, né? Mas aí é uma pegada ainda pior.
4: A gente critica muito hoje que os jogadores não dão mais entrevista como eles davam antigamente, né, Ramiro? Que a gente pegou aquela época que a gente falava com ele dentro do carro quando ele já chegava. Mas eu acho até melhor o jogador não falar mesmo.
1: Dentro da banheira. Quando eu falo, só falo bobagem.
2: Contar, pro jornalista é bom que fale, mesmo que seja bobagem.
4: O jornalista vive da polêmica também, né?
2: Mas enfim, e a questão das bets, ainda voltando, né? As bets estão numa coisa parecida, né? Se for ver a propaganda da bet, é a alegria, é a galera. Não mostram o lado nefasto que isso causa,
0: com
2: né?
0: A dependência, né?
2: Tem que ser propaganda de cerveja hoje. Tu não mostra a pessoa bebendo, tu não mostra...
1: O que eu tô falando não é nem essa questão. Entrando no mérito de ser importante ou não, de ter que proibir ou não. Eu tô dizendo no caso específico da Cazé.
2: É demais, né?
1: É demais. Se podia ser um patrocinador de uma loja de tênis. Agora, quando tu martela demais, acaba enjoando até o consumidor da marca ali. Seja tênis, seja óculos,
2: e outra, né?
1: Seja bet, seja o que for. Esse é o mérito da
2: eles
1: questão.
2: Eles quebraram um padrão de publicidade.
0: É a forçação de barra, né?
1: Exato.
2: Vocês devem reparar vendo as TVs, né, que normalmente, antes das bets, era um anunciante de cada setor. Então tinha um banco, tinha...
1: Uma loja automotiva.
2: É, uma loja automotiva, uma loja de
1: telefonia,
2: cada área.
1: Uma cerveja, telefonia. Uma telefonia. É. Eram então, quatro ou cinco coisas diferentes.
6: Então, um cara, banco, um banco.
1: Sim, ele falou.
2: Ia... E um banco também.
1: E um banco.
6: Ah, e um banco.
1: Lembrando que pode tinha, ser um banco.
2: É, mas tinha um de cada área, se já estava ocupada essa
1: tinha
2: área.
1: Tinha um banco,
2: é. O banco não ia depois do banco. Então, e agora não, agora tem cinco, seis bets na mesma jornada.
1: Exato.
2: Esportiva.
1: Não, e quando é que tu pensou ter 5, 6 produtos independentes, iguais numa mesma jornada, cara?
2: Isso muda muito uma perspectiva de mercado e, enfim.
1: Agora, se quiser, pode anunciar a Chevrolet, a Fiat, a Ford, tudo na mesma jornada,
2: mas
1: né?
2: Porque... É, mas eles não fazem isso,
1: não
2: porque
1: fazem.
2: Eles querem o espaço deles,
1: cada
2: né?
1: um quer o seu espaço,
2: e a Bet não se importa com isso. Isso eu não entendo. Eu não sei por que isso acontece. Isso é uma coisa pra quem é mais
1: comercial.
2: É um
1: fenômeno a ser estudado.
2: É, eu não sei por quê, mas é o que é. Então, é um grande mistério que quem for do setor comercial aí, queira participar do Jornal da Mix... Talvez diga, talvez não, né? Porque o comercial tem questões assim.
1: Outra coisa, no SBT tem um comercial bacana. O Galvão sai da jornada, vai pro intervalo e a propaganda é com o Galvão.
2: Uh-huh.
1: E na propaganda é o Galvão com o Arnaldo.
2: Com o Arnaldo.
1: O Arnaldo que não tá na Copa, né?
2: Ah, o Arnaldo, saudade do Arnaldo.
1: Que saudade.
2: Era outro rabugento, adorava.
0: É a regra é clara, da Seara.
1: Aí eles brigavam dentro da transmissão, muito. O Galvão com o Arnaldo.
2: Como a regra é clara? Tu não tá vendo ali? Não, mas a regra é clara.
1: É.
2: E, inclusive,
1: O Pato tá muito bem como comentarista, cara.
2: Está.
1: Ontem ele deu uma alfinetada que ninguém se deu conta na transmissão.
2: Qual?
1: Que quando o juiz anulou o gol do Vini Júnior, absurdo, aliás, a anulação, acabou o futebol pra mim, né? Se os caras começaram a dar aquela falta ali...
0: Isso, foi ridículo.
1: Começou a acabar o futebol pra mim.
6: Tinha que anular, baita falta.
2: Aliás,
1: não foi. Falta, Júlio, tá louco?
2: Eu preciso dizer uma coisa, Ramiro.
1: Se fosse pro Grêmio, aquilo lá tu ia estar chiando até agora.
6: Não era pro Grêmio.
2: Falando em Grêmio, antes de continuar, Ramiro, falando em Grêmio, esse é o mesmo juiz que não deu o pênalti no teu xará, Ramiro, no Mundial de 2017. É o mesmo árbitro que roubou o Grêmio em 2017.
1: Não foi pênalti aquilo lá, não foi pênalti.
2: Pelo amor de Deus,
1: não
2: amigo.
1: Não foi, não foi.
2: Como não?
1: Mas o Pato deu uma espetada espetacular, assim, falando da Copa especificamente, que é assim, avisa o juiz que a gente não quer ir pro México, porque se o Brasil fica em segundo no grupo, o Brasil sai de toda a logística dos Estados Unidos e vai jogar no México. Ah. Então o Pato deu uma letra pro árbitro e nem os caras da transmissão se deram conta.
2: Então, né?
1: Ele tá pegando o jeito, o Alexandre Pato não é burro, cara.
2: Ele é esperto, ele tem o papo, né?
5: Ele é muito malandro, né?
1: É, tem um atalho. Muito obrigado, Alisson Soares, pela participação.
0: Obrigada, Alisson.
1: A gente tem aí uns minutinhos pra botar o WhatsApp em dia. Volte sempre, Alisson Soares.
2: Muito obrigado.
1: Vamos com o WhatsApp para terminar o programa aqui.
0: Mas claro, bora. Vamos lá. Ah, é áudio, deixa eu voltar aqui. Então vamos aqui. Bom dia, gostaria de um par de ingressos para o filme Supergirl. Ótimo dia para todos, abraços. Quem mandou aqui para a gente foi a Ellen. Bom dia,
6: ótimo
0: Ellen.
6: Dia,
5: bom dia, Ellen.
0: Bom dia, Pedro. Bom, não. Bom dia. Pedro Ernesto também é ranziza, que nem o Galvão. KKK. Bom dia a todos. Quero um par de ingressos para o dia D. Obrigado. Quem mandou aqui pra gente foi o Taylor. Taylor, bom dia.
6: Bom dia, Taylor.
0: Bom dia, meus amores. É a Roberta, do grupo Best. Eu e minha mãe estamos ouvindo desde cedinho. Excelente dia para todos vocês. Um abraço aí, então, para Roberta
7: bom
0: e para todos.
7: Bom dia, sua linda. Eu também tô nesse grupo do Best aí.
0: Para todos do grupo Best.
3: Eu também. Beijo para o nosso conheço. Grupo
1: não,
3: Best.
1: Não fui convidado.
0: Quem mandou aqui também... Bom dia, time do Jornal da Mix. Muito obrigado pela lembrança e gentileza. Beijos, Jô. RD.
1: Olha aí, ó.
6: Parabéns, RD. Bom
1: Olha
6: dia.
1: Aí, ó.
0: Temos áudio. Vai
1: vamos,
0: de áudio.
1: Vamos lá.
8: Bom dia, pessoal. Difícil não acordar animado com vocês. Eu sei que a Nilza já gastou todos os parabéns desse e do próximo mês, mas hoje o Miguel, nosso cozinheiro, tá de aniversário também. Beijão em todo mundo. Baita quinta.
1: Cozinheiro da onde?
6: Parabéns aí pro aniversariante, Miguel.
1: É o Edson Berg.
5: Miguel Cozinheiro.
9: Bom dia, gurizada. Cara, demais esse jornal de vocês, cara. Demais mesmo. Eu vou todo dia de manhã ouvindo vocês, quando eu levo meu filho pra escola. E, bah, não dá pra não dar risada. É muito legal mesmo. Pra saber, vocês têm alguma plataforma que transmita online?
1: Ainda
9: assim,
1: não.
9: Pra gente poder conhecer e ver essa bagunça toda aí, cara? É muito legal, tá?
1: Estamos Leandro preparando.
9: Aqui de Porto Alegre. Abração pra vocês.
6: A gente tá com medo.
1: A gente tá com medo, mas estamos estudando a possibilidade aí. Como é que é o nome dele? Deixa eu ver
6: tem
1: aqui.
6: Tem muita coisa no bastidor que a gente tem medo de mostrar. É verdade.
0: E temos o nosso Spotify também, que dá pra escutar, né? Mas assistir ainda não temos.
1: O Leandro Pilares, mas estamos providenciando aí.
0: Vamos ter.
10: Bom dia, pessoal, tudo bem?
0: Bom dia.
10: Meu nome é Luciana, eu sou a mãe do Pedro Henrique. Tenho muito orgulho do meu filho. Ele é um filho muito querido e ele é um cara muito bacana. Um beijo aí pra todos vocês e bom trabalho.
0: Mãe do Pedro!
5: Pedro,
1: nosso social media! Nosso social media não fica vermelho! Não fica vermelhinho!
0: Olha o Pedro!
1: Um abraço,
0: Pedro Henrique!
1: Luta Vares!
5: O Pedro já tá careca de saber, né?
1: Gente, 8 horas da manhã, muito obrigado por mais este Jornal da Mix. Obrigado, Alisson. Obrigado, Thaís.
3: Obrigada.
1: Volta melhor amanhã, tá?
3: Com certeza.
1: Valeu,
7: só
1: Josi.
7: Só pra esclarecer, beijo não até era amanhã. Minha mãe, não era a minha
1: era
7: mãe.
1: O outro Pedro,
7: é
1: né?
7: É o outro Pedro.
0: É o Pedro Henrique. Tá.
1: Tchau, Júlio.
6: Tchau. Até amanhã.
5: Só um pouquinho, juiz. Corre.
1: Tchau pra vocês. Nossa, voltamos amanhã às 6 horas da manhã com essa animação toda que vocês já conhecem. Voltem conosco no Jornal da Mix. Até amanhã. Tchau.
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3: E aí, vamos que vamos de mais atualizações aqui no Melhor Mix do Brasil. E fala agora com o motorista que vai pegar a BR-116 no sentido à capital. Fica ligado no trecho de Canoas, bem próximo da Refap. A movimentação é mais acentuada. Não chega a parar por completo, mas de qualquer forma exige uma certa redução na velocidade por ali. Mesma coisa próximo do viaduto da Inconfidência, que também tem um trânsito mais intenso nos dois sentidos da via. 448 Rodovia do Parque é a alternativa e flui melhor. 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Não sai daí, já já eu volto.
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0: Campinas, o Edivaldo em Belém do Pará e tem o Francisco de Santarém no Pará também. Você tá onde, hein, ouvindo a Rádio Mix? Fazendo o quê? E o principal, o que que você quer ouvir nessa manhã? Grava o seu áudio e peça a buscar quem você quiser. Nós vamos tocar. 11 9 8 3 4 0 8 mil, esse é o número do WhatsApp da Mix, então aproveite, fique à vontade. E tem um pedido agora chegando direto do Amazonas, hein?
1: Bom dia, Mix. Aqui quem tá falando é Tony Anderson de Manaus. Gostaria de ouvir Eduardo e Mônica, homenagem a minhas filhas, que elas gostam muito dessa música. Obrigado, Mix. Valeu, Brasil. Abraço pra Manaus. Beijo.

0: Mix, agora 8h21, é o Coldplay, Feels Like I'm Falling in Love. 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Músicas pra se apaixonar, músicas pra cantar junto, aquela música que você tá com saudade, ou uma música pra te dar o ânimo que você precisa nessa manhã de quinta-feira. O que, que vai ser no pede no zap hoje, hein? Grava o seu áudio e participe pedindo aquela música que você tá com vontade pra dividir com todo o Brasil. Quem tá aqui participando? O Anderson Silva, ó, nome de lutador, hein? Ele é de Brasília, tá ouvindo a Rádio Mix e participando. A Karen tá em Porto Alegre, tem o Geraldo de Criciúma, o Fábio de Taquarituba, São Paulo, e Samuel de Gracina. E você, hein? Manda o seu áudio, participe aqui do Pede no Zap. Ah, gente, aproveita também e te conhece, né? Porque ouvindo você, sabendo dos seus gostos musicais, a nossa parceria fica mais próxima aqui, né? E você acaba entrando pro grupo aqui de participantes do Pede no Zap, contribuindo com a programação, deixando tudo mais legal. 11 9 8 3 4 0 8 mil. O que nós vamos ouvir agora, hein?
1: Fala, pessoal da Mix. Aqui é a Sandra de São Paulo, Zona Norte. Por favor, pode tocar pra mim Bon Jovi, Misunderstood. Faz tempo que eu não escuto essa música. Valeu, pessoal. Até mais. Tchau, tchau.
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0: Mix agora 8h25 é o Bon Jovi Misunderstood.
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0: Tá gostando do programa? Ele pode melhorar com a sua participação. E aí, que música que você tem pra contribuir, pra indicar? Grava o seu áudio, participe, a gente volta já.
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7: Começa agora a parte 2 do Coisas que só tem quem é muito rico ou é muito pobre.
8: Aê! 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
9: Vamos que vamos de mais atualizações e chama atenção agora do motorista que vai acessar a capital pela Castelo Branco. Movimentação bem intensa que começa ainda antes da ponte do voo móvel e segue até a região da rodoviária. É um fluxo que é habitual do horário, mas que exige uma maior atenção. A Zaida Jarros é uma boa alternativa nesse momento, mas no encontro com a Avenida Ceará também tem um fluxo um pouco mais intenso. Falo rapidamente da Carlos Gomes no sentido ao aeroporto, que também tem um fluxo bem acentuado desde a saída da Protásio Alves até a altura da Plínio Brasil Milano. 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
0: Mix agora 8h32, já voltamos com o Pede no Zap, compartilhando mais um pedido musical e convidando você a mandar o seu áudio também com aquela música que você quer ouvir. 11 98340 8000.
2: Tia Mix, me chamo Mark, moro em Governador do Baladares. Gostaria de ouvir Love is Gone, de David Guetta. Abraço a todos aí. Sou mais Mix. Bom dia.
0: Em Minas Gerais, cidade também sintonizada aqui na Rádio Mix. Omar, você pediu a música, hoje é quinta-feira.

0: Mix agora 8h41, é o Harry Styles mandando aquela clássica do Tears for Fears, Everybody Wants to Rule the World. Traduzindo o título dessa música, todo mundo quer dominar o mundo, vamos dizer assim. Bom, eu não sei se nós vamos conseguir dominar o mundo um dia, mas o Pede no Zap, quem domina é você.
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0: 11983408000, grava o seu áudio, nós vamos tocar a música que você pedir. O Maurício tá em Brasília ouvindo a gente, tem o Mauro de Belém do Pará, o Leandro Simões, ele é de Caçador, Santa Catarina, o Ailton de Recife e o Alan tá em Belém do Pará. Pedido chegando aqui do interior de São Paulo agora.
2: Bom dia, aqui meu nome é João, sou de Ribeirão Preto, gostaria de ouvir a música Pet Sematary do Ramones. Obrigado.

0: dia todo. Muito obrigado por isso, Iago. A Andréia tá em São Carlos. Renato, motorista de aplicativo em Uberlândia. E tem a Débora de Santana do Parnaíba. Santana de Parnaíba. Grava o seu áudio com o seu nome, a cidade que você mora e aquela música boa pra gente ouvir nessa manhã de quinta-feira. O número é 11983408000. O que vai ser agora?
1: Bom dia, Rádio Mix. Sou o Pop aqui de Baixo Guandu, Espírito Santo. Toca pra nós aí aquela música No One.
0: O seu pedido, um salve pro Espírito Santo e, cara, No One só pode ser aquele baita hit da Alicia Keys. 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

0: Mix agora 6 para as 9, Alicia Keys fechando o programa.
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0: Muito obrigado você que ouviu e participou do Pede no Zap.
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7: Vem que tem mais atualizações do trânsito nesta manhã gelada da capital. E trago destaque para o motorista que vai circular pela Zona Norte. Na Assis Brasil, no sentido centro, a movimentação é mais acentuada no encontro com a Avenida Sertório e depois passando desse ponto bem próximo da Avenida do Forte. Em direção aos bairros, também tem uma movimentação mais intensa próximo do Terminal Triângulo, em direção a Baltazar de Oliveira Garcia. A Avenida Sertório é alternativa e flui bem nos dois sentidos da via. Vai de boa por ali. 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Já sabe, logo logo eu tô de volta com mais atualizações pra você.
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8: Falei que voltava, não falei? Tô de volta na área e falo agora com o motorista que vai pegar a Avenida Teresópolis no sentido ao centro. Movimentação mais acentuada desde a Rua Costa Lima até bem próximo da Oscar Pereira. Na Aparício Borges não é diferente, uma circulação maior de veículos do que tá causando lentidão até bem próximo da Rua São Miguel. Fica ligado nesse trecho, viu? Na direção contrária não temos registro de retenção, assim como ocorrências em atendimento. 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Já sabe, já eu tô de volta com mais.
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0: Mix agora 5 para as 10 é o Medusa Lose Control.
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0: Agora o assunto é a cantora Adele, que ainda está afastada dos palcos. Só que assim, é um costume que ela tem, né? De lançar um álbum, ficar anos se apresentando e fazer uma pausa na carreira. Mas de acordo com informações do jornal britânico The Sun, ela foi vista nos últimos dias entrando num famoso estúdio em Londres, na Inglaterra. O que indica que, de repente, chegou a hora de retornar. Será? O último trabalho dela foi o álbum 30, lançado em 2021, que gerou o sucesso Easy On Me. Aí ela fez uma turnê e depois disso não lançou mais nada e agora tá realmente parada. Esse possível retorno da Adele ainda precisa de confirmação, tá? Então qualquer novidade a gente te conta. E pra saber mais sobre o mundo do entretenimento, vai no nosso site radiomixfm.com.br.
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0: Essa é a música da Mix para a Copa do Mundo da FIFA 2026. Então fique aqui para ouvir inteira a qualquer momento. 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
8: Bora de mais atualizações nesse quintou e trago destaque agora para o motorista que vai circular pela Avenida Juca Batista no sentido ao centro. Movimentação mais acentuada por ali, bem próximo da Avenida Celestino Bertolucci. Tem registro de uma ocorrência em atendimento. Se trata de uma colisão envolvendo carro e caminhão, o que acaba impactando ainda mais na mobilidade, além do fluxo que é habitual do horário. No sentido contrário, não é diferente. Também tem retenção nesse mesmo ponto. Atenção redobrada por ali. Os agentes da EPTC já fazem o atendimento. 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

data para se adequar ao amor de Michael Jackson pelo cinema. Você sabia disso? Agora, outra curiosidade bem interessante é que a maquiagem usada por Michael Jackson no clipe é de um gato-homem e não de um lobisomem, como muitos pensam. Apesar de ser uma referência ao filme Um Lobisomem Americano em Londres, que foi dirigido pelo mesmo diretor, John Landis. Então agora a gente confere aqui no baú, Thriller, Michael Jackson.

0: Mix agora 10h26. Titanium, David Guetta com Sia. Bom dia pra você.
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1: Mix, agora 10h58. Tams. Daqui a pouco tem muito mais músicas por aqui.
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7: Ou é muito rico ou é muito pobre quem tem cavalo.
8: Cavalo, é verdade.
9: Depende de como tu usa ele.
7: É, mas é, sim, mas é o cavalo.
8: São duas pontas. É difícil cavalo. A classe média ter um cavalo.
7: Que não é todo mundo que pode entrar no teu bairro.
8: Ah!
7: Não é todo mundo.
10: Baque crítica aí.
7: Outra coisa, receber dinheiro do governo. Ou tu é muito rico ou tu é muito pobre. Se tu tem mais de 3 filhos. Se tu não tem bens no teu próprio nome.
8: Mais uma crítica. Exato. Social.
7: Foto com político. Verdade. Casa no morro. Meu Deus. Um carro velho e barco. Ou tu é muito rico.
8: É verdade.
7: Ou tu é muito pobre.
10: Mas a foto com político me pegou ali.
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4: Vamos que vamos de mais atualizações e trago destaque agora para o motorista que vai se deslocar sentido à região das ilhas. Pode ir de boa pela ponte do vão móvel, a movimentação por ali é favorável, sem registro de retenção assim como ocorrências em atendimento. Mas fica ligado porque tem serviços no trecho. Ponte Nova é alternativa e também está fluindo bem. Lembrando o motorista que temos 2 içamentos do vão móvel da ponte do Guaíba agendado para hoje, para o período da tarde, para as 15 e 16 horas. Fica ligado, ainda tem um tempinho para fazer esse deslocamento. 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

0: peças foram três das mais pedidas por você em 2013. A qualquer momento tem mais.
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0: Mix Girl 11:26. Bom dia pra você. Esse é o Harry Styles com Late Night Talking.
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0: Mix agora 11h57, não é sério? Esse é o Charlie Brown Jr. fechando aqui mais uma hora e daqui a pouco, depois do intervalo, tem mais uma edição do Top Mix com as quatro músicas mais poderosas. É já já, tá imperdível.
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9: 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Não, isso não é do Batman, cadê o Batman?
3: Essa é...
9: Tá sentindo bem? Cheirinho de treta? Cheirinho de briga hoje. O melhor mix do Brasil, começando mais um cafezinho em dia 4 desse dia 25 do 6. Dia de estreia... De 4, exatamente. Não, do 6, perdão.
11: Meio dia e 4. Quinta-feira de 4.
9: Não, mas é meio dia e 4.
13: Meio de 4? Como assim meio de 4?
11: Meio dia e 4.
9: Que linda essa foto da thumb de vocês, mano.
14: Viu?
9: Dos stories.
11: Foi, é. Olha. A gente é os Vingadores, né?
9: Pois é, tá com uma cara
11: de... Não, é meio Liga da Justiça, na real. Tá mais Liga da Justiça.
9: Peraí, vamos definir. Aqui a Mulher é Maravilha. É. Certeza.
11: Ou eu, né? Não sei por que é
9: Rainha
11: que é
9: ela. Mas tu seria o quê? Não, tu passa o que tu quer.
11: Ah, eu posso explicar
9: o que
11: você é?
9: Quer?
11: Ah, então eu sou...
9: Chapolin.
14: Chapolin.
11: A Pantera Negra.
9: Ai, adoro. Ai,
14: tu é Marvel.
9: Linda.
14: É uma mistura. É, hoje eu vim acabar com vocês.
9: Tá, não,
14: hoje
9: calma. Meu nossa, calma. Eu posso começar o programa antes de começar a falar merda?
14: Não, eu não dormi
9: programa.
14: Hoje.
15: Bom dia,
11: Ana. Olha só, gostaria de lembrar a toda a nossa audiência que devido às polêmicas dos últimos dias, os comentários nos Reels serão moderados.
9: Sim.
11: Estão sendo moderados. O Thiago, o nosso preguiçoso, o estagiário preguiçoso aqui.
15: É vagabundo.
11: Já está deletando. Eu perguntei pra ele, tá, mas tu tá apagando aquele comentário?
14: Não.
11: Ele, de tarde eu vou fazer. Tu tá com o na mão, pô!
14: De tarde, tá com 600 comentários. Tu acha que vai olhar os 600 mas, comentários?
9: Peraí,
14: tá lá?
9: Eu queria deixar muito claro também que a opinião errada da Ana não reflete não a opinião é errada do resto do elenco do cafezinho.
14: Porque tem uma galera concordando comigo, sabia, Capô?
15: Por mais que ela falou uma bobagem, meu, a gente é amigo dela e não, eu sou da bolacha.
9: Não é porque ela fala umas coisas totalmente fora de nexo, totalmente besteira e totalmente sem noção sobre o Batman.
13: Sim, é favadia, não sabe.
9: Não, e não é por isso que a gente tem que... Que isso, cara? Não é por isso que a gente tem que...
14: Vai ter um... Essa cadeira... Essa
13: cadela. Sua canina!
15: E é por isso que começamos de um programa de 4.
9: A justa causa não é...
11: Teve gente ofendendo muito a Ana. E nós não vamos deixar ofender a Ana.
9: Vamos deixar de fazer isso.
13: Nós vamos deletar todos os comentários, menos os que os ofendem.
11: Menos os que o Bola comentou.
14: Todos que concordam com ela. Nós vamos estar deletando e os que ofendem, nós vamos estar deixando.
9: Não é porque ofenderam a Ana nos stories que nós vamos deixar eles sozinhos.
15: Eu achei que ela ia levar na brincadeira. Por isso que eu comentei.
9: Por o seguinte, cara. Agora a gente começa mais cafezinho. Eu quero... apresentar logo a bancada e dizer quem é que tá aqui. Por quê? Porque primeira coisa de hoje, cara, pra começar, Eric, temos que dar com a galera da Mais Laser.
11: Opa! Oh!
9: Cinco! Não é uma nem duas, são 5 sessões de depilação a laser. Uou! Nas axilas e no buço.
15: Eu tô precisando, hein?
9: Oh, isso aqui é gado, hein? Nas axilas e no buço, cara. Então, você, menina pessoas... ou menino que quer 5 depiladas a laser,
13: opa,
9: nas axilas e no buço com a galera da Mais Laser, faz o que com gente?
11: Deixa eu só corrigir. É 5 sessões de depilação, né?
13: Ah, não é 5 depiladas.
11: Porque tu falou 5 depiladas. Você que quer 5 depiladas. Não, 5 sessões de depilação.
9: Mas quando o laser Z não depila?
13: O cara esperando as depiladas.
11: Tu tem razão.
9: Entendi.
13: Sabe por que o Capu... Não, o Capu já tem 7 depiladas na casa já.
11: Tá. Capu, serviço.
9: Tá, deixa eu ver o que tá aqui, então. 5 sessões de depilação a laser nas axilas e no bolso. 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E eu quero fazer render, porque isso aqui vai render muito, cara.
15: Claro.
9: Então, o que eu vou dizer pro Gélis?
11: É seguinte, olha...
13: Me depila, Gélis.
11: A mensagem que costumam escrever... Escrever ou o áudio, será?
9: Acho que é áudio. Merece um áudio.
13: Tu depila com o meu pilo?
11: Não.
9: Que isso?
11: Vai ser...
9: É patrocinador, merda!
11: Faz... É, Gélis, deixa minha axila igual a sua careca.
14: Ah, aê!
15: Caramba. É viscoso, hein?
9: Gélis, deixa minha axila igual a sua careca. Manda pra onde, Gélis?
13: pro celular do Eric. Pro nosso WhatsApp, 51991431874.
3: Deixa eu dar um beijão pra mais líder. Cara, eu tô lendo aqui as coisas que a gente já deu no programa aqui, cara.
14: E lá ele, legal, Capu.
3: Tá não. As
13: coisas da laser, tá ligado? A gente já deu umas depiladas.
3: Depilação a laser na região íntima. Ui. Controle de oleosidade e fechamento dos poros. Boa. Também peeling facial, clareamento íntimo, remoção de tatuagem, tratamento para estrias, fungo nas unhas, as axilas ou faixa da barba. Resumindo.
15: Eu preciso de um combo.
3: Um combão, tem que pegar tudo isso aqui e mandar um combão.
15: Eu vou entrar uma máquina de laser e ficar girando.
13: Micro-ondas. Faz um frango assado.
11: Mas tem tatuagem, Bola?
15: Tenho.
11: Tu tem mesmo?
15: Tenho, queria tirar. Aqui, é aqui. Bem, essa tatuagem nunca ficou. Uh-huh. Ela parecia de chiclete. Ah, eu fiz ela sair inteira.
3: Dedo é essa cara.
15: O número inteiro,
11: mas
15: mano.
11: Mas o que é? É 18?
15: 18.
14: 18? Por quê?
3: É que é 18.
15: Ah, quando uma vez... É
3: isso?
15: Era.
16: É centímetro.
3: A coisa mais bizarra que podia e foi.
15: É, e eu tenho uma no braço que eu fiz emocionado na época do programa Superstar, que eu escrevi a letra do Charlie Brown, mas escolhi a pior parte.
3: Que dá,
15: porque na Charlie, época...
13: Olha pra mim, filha da puta!
15: Quando eu cantei, eu me emocionei, mas era uma parte de outra música que era ferro na boneca.
11: Ferro, tu tatuou ferro na boneca no seu braço. Ferro na boneca.
14: Realmente.
15: Mas eu me sinto gangster, porque, de coração, se eu mostro um vídeo pra vocês, vocês choram vendo eu cantar o bagulho.
11: E isso é atitude, essa frase
14: esse
11: é atitude.
14: Esse é o novo cliente.
15: É uma boneca, pedrada na vidraça, tudo que eu tenho, eu conquistei na raça.
14: Mas Laser acabou aí, de ganhar um baita cliente.
3: Podia ser essa parte, tudo que eu conquistei na raça.
15: Tudo que eu conquistei, eu conquistei.
13: Não, ele botou ferro na boneca aqui, ó, ainda. Aqui, ó.
3: Ferro na boneca, entendeu o recado?
14: Eu achei que tinha escrito
15: ferro na boneca! Tipo, André de
13: ferro! Nem fala boneca!
3: Nem fala
13: pedra, vidraça!
3: Ontem eu vi o filme do He-Man, pelo amor de Deus.
15: Não,
3: Fraco. Cara, a nostalgia é gostosa.
11: Mas
3: tipo assim, o posso contar um spoilerzinho?
15: Claro. Pode contar tudo.
3: Vou contar um spoilerzinho, tá? O gato guerreiro...
13: É. Pacato.
3: Fica só pacato.
13: Ah!
3: A última cena do filme... Ele fica... Porra, cara, aqui tu começa errado.
13: Cara, é a parte que eu mais gostava do desenho, entendeu? Quando ele apontava.
3: Entendeu?
11: Capu, pacato. Com licença, eu sou Eric Clapton, eu tô aqui representando
3: Prazer,
11: a Rádio Mix aqui pra fazer perguntas. Assim... Será que talvez a gente não esteja um pouco errado
3: um pouco
11: de esperar do He-Man um filme meio...
15: Retrô?
11: Paul Thomas Anderson, assim? Será que o He-Man, um cara torcedor do Vasco...
3: Sim.
15: Próprio do Vasco.
11: Loiro...
3: Playboy que, pra caramba, filho do rei.
11: Playboy, que passa óleo no corpo, pega uma espada e
3: se bronzeia com a espada, porque ele tá brancão, ele levanta a espada e fica morenaço.
11: Será que... Não, talvez não seja pra gente.

0: 13 anos, 14 anos, eu ia amar, tal qual eu amava He-Man quando eu tinha 13, 14 anos. Para. Não, menos, eu tinha 8 anos. Não, menos ainda, acho. Mas ok. Só que a questão é a seguinte, cara. Aquelas coisas de... Tu tá fazendo aquele filme não pra nova geração. É uma nostalgia. Tá. Então tu bota easter egg até cansar.
1: Entendi.
0: Tá ligado? Tipo, aí tu pega fanservice. Na última... Fanservice pra caramba, sabe? É. Tem muitas coisas assim. Tem muitas coisas mesmo, assim. Tem vários vilões e tal. Agora, a história é de chorar.
1: É ruim, né?
0: Tem coisa tipo assim, tá tudo dando errado, aí uma parede quebra pro cara tomar um soco e cai uma espada na frente dele.
1: A galera, ela... Porra,
2: sabe? Eu acho que não é pra ti, irmão.
1: Eu acho que o cinema tá reaprendendo a fazer cinema. É, pode ser. Porque... por algum tempo a gente achou, a gente não, né, as produtoras acharam que se eu meter $400 milhões nesse filme de boneco vai dar certo, até começou a não dar mais. Então o He-Man parece um resquício dessa época ainda. A história tem que ser boa, entendeu? Não adianta só ser um...
0: Claro. Um exemplo bom, cara, Mortal Kombat é tão tosco quanto, mas é gostoso de ver.
1: Entendi, a história é melhor.
0: A história é mais encaixadinha, é uma história pífia, meu, claro. É duas páginas de roteiro. Mas tem isso, meio fim direitinho, tem o todo... Oh, meu, o He-Man é...
1: Tá ligado?
0: É um cúmulo de várias ideias, assim.
2: A verdade é que às vezes a gente tem uma frustração porque a gente se apegou muito no... A gente assistiu o início do negócio. Por exemplo, um filme que eu me frustrei foi... Não tem nada a ver com super-herói, mas é o Príncipe em Nova York. Meu...
0: Ah, o segundo é uma bosta.
2: Na minha família, tipo, é de todo mundo senta pra ver, no mínimo duas vezes no ano.
1: Soul Glow.
2: Eu e meu irmão falamos, fala junto. Uhum. Tipo assim, assistiu o outro, tipo assim, meu... Que fizeram com o filme. Mas eu entendi o meu pai. Porém, a minha sobrinha, a filha do meu irmão, amou. Tipo, meu, bar, eles fizeram mais pra isso. Talvez, eu acho que a ideia foi essa.
1: Eu acho que tem um fator aí também de, tipo, te usar de isca, mas pra apresentar aquele produto pra outra coisa. Na real, é pra tu assistir com teu sobrinho, pra tu assistir com teu filho.
0: Sabe o que vai acontecer isso com a série do Harry Potter?
3: É tipo o Titanic 2 que vai ver lançar.
0: Os caras vão pegar agora a série do Harry Potter, por exemplo, pra eu, que sou viciado, levar o meu afilhado.
2: Catequizar alguém.
0: Claro, pra essa galera comprar por mais 40 anos, tal qual eu comprei as coisas.
2: E pelo jeito, a gente tem que fazer isso com alguns integrantes pros filmes do Batman.
0: Não, a gente vai chegar... Cara, chegar lá, eu tô tentando enrolar até chegar lá, porque eu quero no mínimo entregar os dias de hoje, tá?
1: Ok.
0: Só isso que eu quero. E seguinte, a bancada de hoje é composta por Gélis com Machado, Ana Brandão, que eu dei bate. Também temos Eric Clapton da Silva Sauro.
1: Presente.
0: Que quer ser
1: o Cavaleiro das Trevas.
0: É isso aí. Também temos o nosso Gotinha de hoje, que é o sábio do grupo do Bola. Tá igual o Zé Gotinha.
1: Tá mesmo.
0: E também temos o nosso Billy Joe da Silva Sauro.
1: O Robin.
0: Sou o Robin. Por quê? Porque eu preciso dizer que hoje, rapidão também aqui,
1: hoje.
0: É o dia do imigrante, falamos sobre imigrante e emigrante.
1: Hoje é o dia do imigrante. Então, um abraço pra todo mundo da Serra. Em Caxias, a gente comemora a imigração italiana. Então, um abraço pra todo colono gringo. Você que está ouvindo a gente, aproveita esse friozinho aí.
2: Bom de fogão. É bom.
0: Tá fazendo agora um aioline.
3: E semana que vem estarei fazendo Maria Fumaça lá em Bento.
0: Quando o cara começa a namorar,
2: quem é que joga
4: fumaça no
0: fogão?
4: Vocês
2: entenderam errado,
4: ele vai começar a fumar.
3: Eu vou...
4: Não, postou só dois hambúrgueres, esses dias postou churrasco pra mais de uma pessoa.
3: Só uma taça de vinho.
0: Quem
3: é que eu muita
0: foi
3: fome.
0: No show do Michael Jackson, viu?
1: Fala sério, Gélis.
0: Quem fez um...
1: Ô, Gélis, estamos aqui entre amigos aqui.
4: É, Gélis.
0: Tem só 40 mil pessoas te ouvindo agora.
1: Olha só.
5: Quem é o meu Rusbé?
1: Maria Fumaça não é rolê de solteiro, né, cara?
4: Por que não é?
3: Já foi?
4: Gélis, vamos lá.
0: Sempre casado.
4: Gélis, olha só.
3: Eu vou com um casal de amigos.
5: É swing!
4: Marmita!
0: Não é.
5: Quem joga fumaça pro alto? Gélis Machado!
0: Eu comecei a pegar já o Gélis na mentira, só pra dar risada, velho.
4: O Gélis com as duas mãos com os queijos na boca dos dois.
2: Eu vou falar uma coisa. Eu tenho informação. E vi coisas, e eu conheço as pessoas, eu sou um cara que entendo o sentimento das pessoas. Entende. O Gélis tá vivendo um grande momento, tá?
4: Sim, duas pessoas é um grandíssimo momento, né, Gélis?
2: Ele tá diferente.
3: Mas e o Batman?
1: É o trio.
2: E o Batman, guria?
0: Quem se jogou foi tu, meu brother.
3: Só falei que
1: semana que vem tu vai meter a Maria Fumaça, um vinhozinho, um queijinho colonial.
4: Quem tiver semana que vem na Maria Fumaça tem uma grande missão de tirar uma foto pra nós do Gélis na Maria Fumaça.
0: O Christian aqui no nosso chat, ó. Pessoal na Maria Fumaça e o Gélis lenha. Cara, vai ser divertido. Por favor, cara, se você é uma Maria Fumaça, mande uma foto do Gélis. Hoje também é o Dia Mundial do Marinheiro, mano. Não, papai, do marinheiro, todo marinheiro.
1: Geral,
3: todo,
1: né?
3: Marinheiro.
5: Beijo, Marinha, só. Roberto Marinho.
0: E um beijo pro marinheiro que comanda a nossa lancha aqui da Rádio Mix, né, cara? Pelo amor de Deus, tá sempre lá cuidando da lancha.
5: Marinheiro.
1: Uma época chegava pra mim num vídeo no TikTok, uns pescadores de barquinho, assim, tipo, né? Pessoas bem humildes, assim. Mas que era, tipo, no meio do rio, sabe onde é que eles estavam? E que eles dormem, tipo,

0: Dentro, assim,
1: claro,
0: mostrando
1: embaixo.
0: Toda a minha, rotina. Assim, uhum. É quase dormir num caixão,
2: cara. Uma gaveta.
0: E passam dias lá pescando, sim, até voltar. Sim, sim, sim. Cara, os caras são
1: bravos. Por isso que tem aqueles caras que, tipo assim, ah, sumiram e tal, estão à deriva. Ô, oh, cara, é
2: tu
1: muito
2: dormir num negócio lá pra tu virar de lado, velho.
3: Imagina.
1: Aqui, ó, não, aqui, e outra coisa, aqui, né?
3: O meu pai já balançando. Morou em submarino e ele falou...
2: Não. Que milagre a informação assim.
1: Meu pai já morou em submarino.
3: E sabe o que é o melhor dessa história? O meu pai nunca... A gente cresceu, meu pai nunca contou essa história pra ninguém. Quando,
4: que é mentira.
3: Quando... Não, meu pai, ele era marinheiro. Ele começou no ele começou na marinha, da marinha ele migrou pro exército.
4: Tem alguma foto disso?
3: Tem.
4: Quero que traga
3: ele
4: amanhã.
3: Entrou na marinha com 16 anos. E aí... Quando a gente tava num churrasco num dia, assim, e aí a gente tava falando sobre submarino.
2: Ele acendeu um cigarro.
3: E aí a minha mãe largou, mas o teu pai já morou num submarino. Um pra mim e pro meu irmão. A gente falou, tá, aham, morou sim. Aí ele, não, é sério, eu morei no submarino por um ano.
2: Um ano.
3: E a gente ficou, como assim tu não conta? Meu pai é aqueles caras meio ogrão, fechado, que não conta as coisas. Eu não sabia a infância do meu pai, eu sabia o básico.
4: Se
3: não pergunta, ele não fala. Aí ele contou que ele dormia assim mesmo, tipo, ele tinha que entrar de lado na cama porque não tinha como entrar de tipo...
1: Não, e sempre embaixo d'água, né?
0: Não, e submarino é... Não. Exato.
4: Não, é nas dunas de cidreira.
0: Eu entendi o que o Géris falou. O submarino, ele não fica subindo, ele desce
1: e fica um ano embaixo d'água.
0: Ele ficava meses embaixo d'água.
3: Ele ficava meses e aí ele subia, carregava e voltava.
0: O Géris só relembrou... De que ele não ficava, vamos ficar aqui em cima. Ah,
1: não, tipo
0: um
1: assim, encosta
0: subir.
1: Ali, vamos sair, pegar mantimentos.
0: Que a intenção é justamente
1: essa,
0: né? E tem
1: foto do submarino, é só o mar, assim.
3: Tipo, e aí ele falou que, tipo, como meu pai, na época, ele era soldado da Marinha.
2: Quebrou
3: ele ficava na cozinha. Então, tipo, eu falava, tá, mas tu não sentia a pressão e a tristeza que era estar lá dentro, sei lá. E ele falava, não, porque a gente passava o dia inteiro limpando e fazendo comida, então...
1: Nem notava.
0: Nem lembrava mais se é 3 da manhã.
1: Mas vai pegar um sol, olhar pra lá a janela.
3: Ah. Ele morou em navio e morou no submarino.
4: Quantos anos tem teu pai?
3: Meu pai tem 54.
4: Tem certeza que ele mentiu isso pra vocês?
0: Meu pai tem 54?
4: Ele mentiu pra vocês, tem certeza. Juro que eu curti muito ele ter feito. Ele mentiu.
3: Tem foto dele lá na
0: submarina.
4: Isso foi quando? Que ele te contou? Foi no domingo, por exemplo?
3: Não, ele morou no... É que meu pai morou no Rio de Janeiro.
4: Mas o dia que ele te contou, tu lembra da semana?
3: Acho que era um churrasco, devia ser domingo.
4: Churrasco domingo.
3: Ele não
4: mentiu.
3: Bebe.
4: Não, ele mas... não, principalmente, ele não bebe. Ele tem que mandar o bagulho, ele tem que participar.
2: Tem que trazer o entretenimento.
3: Vou ter que trazer o meu pai aqui.
2: Ele mostrou uma foto,
3: essa história
2: que é
3: só pra você. Vou ter que trazer o obsessor aqui pra ele contar.
2: Podia um dia, né? Fazer um picado com ele. Sabe que eu tinha um colega que o pai dele era aquele cara que trabalhava em negócio de petróleo? Sim. Então ele ficava 6 meses de férias e 6 meses lá num lugar do tamanho desse andar aqui. Uhum. E por 6 meses vendo só aquelas pessoas. Ganhava muito bem, ok?
1: Sim,
2: meu, imagina deprê, meu.
1: E tipo assim, sabe que eles vão de helicóptero, né?
2: Porque,
1: e aí, às vezes, se o dia tá ruim, o helicóptero volta só daqui a... Aí tu pensa, bah, amanhã eu vou voltar pra casa.
2: Vou nada.
1: Só semana.
2: Cara, que loucura, mano. Também hoje é o Dia Mundial dos Beatles. Se você é um Beatle, então...
0: Tem poucas pessoas comemorando, então.
2: Hoje tem só um.
4: É só o New Beatle.
2: Tem só duas.
3: Mas
2: se você
3: é um Beatle...
1: Pra reunir os Beatles...
4: Beatle negros.
0: Eu vou te falar, cara.
1: Só duas balas.
0: Beatles... Era brabo, né?
2: Brabo.
0: Eu sei que pode ser uma informação que a galera já tá acostumada.
2: Mas...
0: Não sei, não queria ser eu a trazer essa informação pra quem não sabe. Mas Beatles era brabo demais, né, meu? E eu acho que a coisa que fez eles mais serem brabos... Atenção. Foi o momento, anos 60, em que eles deram a despirocada. Antes disso, eu ia dizer que tá ok. Um produto de sucesso.
1: Quando eles foram pra Índia, lá?
0: Depois
2: tomaram
0: ali...
2: Tomaram os negócios muito loucos lá.
5: Submarino Amarelo.
0: Foi além de serem músicos e fazerem... serem sucesso, adolescente, comercial. Ali foi que eles entenderam a arte autoral. Tipo assim, ali foi... Ali que eu autorizo
2: eles. Mas imagina que loucura tu tá vivendo um momento em que tu percebe que tu muda a humanidade. Total.
4: Assim, teu pai gosta de Beatles?
1: É mentira!
3: Não sei.
4: Por quê? Tem música de submarino do Beatles.
2: Ah! E era amarelo ainda.
3: Não tinha nem...
2: Bah, esse dia é um dia importantíssimo, cara. Eu esperei muito pra poder comemorar esse dia com vocês, porque hoje é dia do cotonete.
0: Todos os cotonetes.
5: Parabéns, cotonete.
4: E o nosso produtor estagiário fazendo de tudo pra largar. Né? Porque essa informação é ridícula.
3: Ele pedindo pra ir embora.
4: Implorando.
2: No mínimo, bizarro.
1: E o Simon veio de cotonete hoje.
0: Hoje ele veio comemorar.
2: Mas piorou, meu. Pior que assim, ó. Vou ter
0: passa
2: que concordar.
0: Vibe, passa a vibe.
2: Passa a vibe do cotonetão.
4: Que engraçado, Gélice.
1: Cruzão.
4: Eu não vou desculachar hoje, ô véia. Coloca. Porque eu tô de boa. Hoje eu tô legal. Não
2: hoje
4: quero...
2: tá de boa? Assim, assim tá de boa.
4: Eu não quero me estressar, ainda mais com uma pessoa idosa. Uma pessoa que, sei lá, talvez tá com uma fralda cagada.
0: Calma. Ou... É. A gente nunca sabe o que tá acontecendo por trás.
2: Bum, bum, bum, bum. Aí também hoje é o dia mundial do vitiligo, cara. Oh. Que tá em evidência agora também a causa do vitiligo. As pessoas estão podendo poder conversar sobre isso por questão da exposição que Michael Jackson deu no filme.
1: Exatamente. É.
2: Porque todo mundo botou o cara como se fosse uma anomalia pelas coisas que ele tinha de mudar nariz e tal. Mas tudo girou em torno da questão psicológica por causa da doença dele.
3: Acho que uma pessoa, eu não lembro o nome da modelo agora, se puder pesquisar, não lembro o nome dela. Que ela foi a primeira modelo a assumir que ela realmente é vitiligo. E ela foi exaltada por isso, tipo, nas passarelas. Ela virou uma das maiores modelos do mundo.
4: Eu ia falar, tem várias pessoas agora modelando com vitiligo.
3: Ela foi uma das que no mundo da moda, das mulheres, ajudou as meninas que também têm vitiligo a se assumirem e gostarem.
0: Big Brother, lembra que tinha?
3: Como é que é o nome dela?
0: Tinha? Sim.
4: A Natália?
0: A Natália Big Brother.
3: Winnie Harlow?
5: Ah, sim.
2: Winnie Harlow.
5: O Happy Wood também, né?
0: É verdade.
2: Tem outro também, que é o DJ também, que foi o nome agora dele. Que
4: LJ,
2: exatamente. Agora, você está ligado o Vega, que faz o Michael Jackson lá, que faz o Lorde. Ele também tem vitiligo.
5: Que loucura.
2: Que louco, cara.
0: Me chama de Lorde.
2: Me chama de Lorde. O cara é fã do... Inclusive, ontem o Whindersson lançou um vídeo com ele muito engraçado, cara.
1: Oi, muito bom o vídeo que tu mandou ali.
5: Oi, Gov.
2: Eu me finava aqui naquele vídeo, cara. Ele tentando passar pelo Gov. E é isso, cara. Agora podemos falar sobre o que não
3: interessa. Podemos falar
2: sobre
3: isso? Agora?
2: Eu tentei.
4: Chefinho, vamos contextualizar. Tá. Gente, pra quem não viu o vídeo ainda no perfil do Cafezinho, assiste lá que ontem rolou uma grande ladaia. Porque briga. A nossa jovem pequena... falou que o Batman é um nada.
5: Entende nada na vida, não entende nada.
3: Não coloque palavras na minha
5: boca.
3: Deixa eu falar. Calma.
4: E ela hoje veio com tudo. Ela não desceu legal. Ela dormiu pensando nisso.
3: Foi ofendida.
4: E ela falou assim: ó, eu trouxe fatos que vai acabar com tudo.
3: Comentaram? Essa cadeira não sabe de nada que tá falando.
5: Mas é louco, entendeu? A gente vai falar.
4: E digo mais, tipo assim, ó. Se tu não gostou do comentário, eu apago.
3: Olha só, eu não. Mas antes, deixa eu retificar o que eu falei. Porque...
0: Mas antes, só um minutinho. Só pra gente não virar só gritaria e bagunça, vamos organizar como um verdadeiro debate aqui.
1: Isso.
0: Vai ser cinco cafezinhos versus uma Ana
3: uma
0: Brandão.
3: Ana Brandão. Não,
0: então, ela vai fazer a afirmação dela aqui.
2: Nós
0: vamos ouvir.
4: Mas
0: e
4: ela
0: aí...
4: irrita,
5: galera. Nós ouvimos e não julgamos. Tá?
2: Fala por ti, meu irmão.
5: Coração aberto.
3: Quem levantar a mão primeiro, deixa eu falar.
5: Coração aberto.
2: No programa de hoje, do dia 25, a âncora é Ana Brandão.
3: É isso daí.
2: Ela decide quem vai falar a partir de agora.
3: Entendeu? Olha só, vamos começar me retificando que eu não falei que o Batman não era nada.
4: Falou.
3: Eu falei que de todos os super...
4: Desculpa.
3: De todos os super-heróis que existem, o Batman não está lá em cima. Existem outros legais. E aí, calma. E aí... Eu fui pesquisar numa pessoa que tem mais informação que eu.
0: Claro.
3: Que tem muito mais, que é o ChatGPT.
2: Ah, sério?
0: Ok, vamos lá.
3: Sério? E aí eu pedi pra ele me citar 10 heróis que são mais legais e mais fortes que o Batman.
0: Não, mas daí é... Mas peraí.
3: Calma.
0: Mais fortes eu consigo citar 50.
2: Eu também.
0: Até
3: mais
0: aí
3: legais
0: não é
3: e mais
4: deixa
3: fortes.
4: Deixa ela falar, tu não mesmo foi?
3: E aí, de acordo com o ChatGPT, lembrando, o ChatGPT, ele pega todos os sites, lê todos os sites de acordo com as informações de seres humanos.
2: Exato.
3: E ele listou os 10.
0: Vamos lá.
3: Começamos com o Superman, que foi um dos que eu falei.
0: Tá em primeiro lugar?
4: O cara
0: tá
3: em primeiro lugar.
4: Já, eu caí.
3: O Superman. Tá. Em primeiro lugar.
5: Deixa
3: em
5: ela
3: segundo
5: falar.
3: Lugar está o Thor, que também foi citado por mim, que era mais legal e mais forte.
0: Ok.
3: Tem o Hulk.
0: Perfeito.
3: Também muito mais legal que ele. A Mulher Maravilha, em quarto lugar.
0: Ah, o Hulk é a coisa mais sem graça que tem, mas vai lá.
3: O Hulk não é sem graça.
0: Como é sem graça? O cara é...
3: Existe a Capitã Marvel. Olha isso. A Capitã Marvel.
0: Nossa senhora, peraí.
3: Que aí eu já não concordo.
2: Falar Miss Marvel, não vou brigar, Fê.
0: Vai.
3: O Flash.
0: Ok.
3: O Lanterna Verde.
0: Tá bom.
3: O Doutor Estranho.
0: Ok.
3: Esse eu não conheço. Jean Grey.
0: É a Jean Grey. É a dos X-Men. Ela
3: Ah, tá. E o Shazam. Também não concordo com o Shazam.
0: Eu posso...
3: E aí, depois eu pedi...
0: Afundou,
3: eu pedi pra ele citar, de acordo com o favoritismo do mundo, quem que eram os três heróis favoritos. E agora eu vou fazer a pergunta pra vocês. Em que lugar vocês acham que o Batman está?
5: Primeiro.
0: Antes, eu preciso apontar uma coisa, tá?
4: O chat é...
2: Ele libera ele falar?
0: Posso?
3: Ele levantou a mão pra falar.
0: Talvez desmonte um pouco essa questão, tá? Mas o parâmetro que você usou foi super-heróis.
3: Sim.
0: O Batman não é super. Ponto. Já, eu acho que essa lista já seria outra completamente diferente.
3: Tá.
0: Porque ele não tem superpoderes. A lista, eu já acho que
2: me beija,
0: aí
2: me beija,
0: já
2: me beija,
0: desafundou.
3: Eu posso pesquisar de novo, não tem problema.
0: Não, não.
5: Eu não tenho que
3: agora
5: eu
3: vou pesquisar de novo.
5: Relaxa, não. Acabei de fazer isso aqui. Cite pra mim os 10 super-heróis mais legais do mundo.
2: Legais, isso é importante.
5: Mais legais do mundo. Foi exatamente o que tu pesquisou,
3: não,
5: né?
3: Não foi. Mas também, vai lá. Tem os mais populares
5: aqui
3: também.
5: Eu só tirei o mais legais que o Batman. Eu só botei os mais legais.
0: Isso é importante pro ChatGPT avaliar.
5: Homem-Aranha.
2: Uhum. Ah, eu tô dentro.
5: Batman. Aí, ó. 3 Wolverine.
1: Pô, tá, mas o Batman não é super-herói?
0: Porque é, exatamente. Eu acho que...
3: Então
0: é
3: que o Batman não entra.
5: O teu GPT então já
3: Batman
5: vai viciar.
3: Não entra.
0: Quando chega aí...
5: Não abre a boca,
0: em
5: meu
0: forte... É, Ana, o Bola tá com a mãozinha levantada.
3: Vai,
0: pode
3: Bola.
0: Falar? Pode.
4: Pra gente começar, o ChatGPT erra muito.
3: Ah.
4: A prova disso é o nosso próprio estagiário Eduardo, que cada vez volta umas perguntas com as informações erradas. Esse dia, ele falou do meu aniversário e nem era meu aniversário. Já caiu por terra. No Google, os super-heróis mais populares do mundo são Homem-Aranha, Batman e Super-Homem.
3: Mas eu falei isso.
4: Calma.
3: Tá aqui.
4: Não me interrompa, meu amor.
3: Eu falei
4: meu
3: isso.
4: Amor.
2: Se ele falou, te ouviu. Vai.
4: Agora vamos falar com o teu amigo... ChatGPT agora também, que já que tu ama tanto, eu botei 10 motivos pra dizer que o Batman é pica das galáxias.
3: Ah!
2: Essa foi a pergunta.
0: Peraí.
3: Mas aí é óbvio!
4: Não. Posso falar meus pontos
0: claro.
4: Aqui?
0: Claro.
4: Não tem superpoderes, já arrancamos bem.
3: Uhum.
4: Transformou... Isso aqui me pegou muito, deu até de chorar, desculpa. Transformou a dor em propósito.
0: Exato. Ai, isso, isso é legal.
4: Inteligência excepcional.
0: É o maior adjetivo do mundo.
4: Disciplina extrema.
0: Extremamente disciplinado.
4: Isso aqui é importante. Ah, nunca desiste.
2: Nunca. É verdade.
4: Inspira pelo seu exemplo.
0: É verdade.
1: Líder nato. Medo,
4: né? Protege Gotham sem busca de reconhecimento. Ele não quer.
3: Então vocês querem dizer
4: ninguém
3: pra mim
4: tá me interrompendo
3: que
4: de
3: a
4: novo?
3: Super
4: tá
3: força dele vem da onde?
0: Tá me interrompendo força.
3: Ele bate em todo mundo. Vem da onde? Na academia?
4: Consegue enfrentar.
5: É o maior
4: deixa eu continuar.
5: Poder de todos.
4: Consegue
5: é o poder
4: enfrentar todos os seres poderosos do mundo.
3: Ah, isso aí sim.
4: Posso terminar? Posso terminar?
3: Sem superpoder.
5: Planejamento.
4: Valoriza a vida.
3: Ai, tá, Bola.
0: É verdade, ele não
3: olha
0: mata.
3: Só.
0: Ele não mata.
3: Vamos começar
0: ele não
3: mata. Com...
1: Ele só
3: vocês
1: machuca,
3: querem
1: bastante.
3: Meter pra mim que só como um ninja ele sim. consegue destruir
4: sim.
3: o mundo
4: o Jack
3: inteiro.
4: O Jack Chan quebra sim.
0: Atenção.
3: Ah, o Jack... Ah.
0: Ele não é só um ninja. Ele é o melhor dos ninjas do Clã das Sombras. Não é qualquer ninja ninja.
2: Que é o maior
0: clã
2: de ninjas do mundo.
4: Gente, que é o maior do Batman, mas se tu falar um pio... Se tu falar um pio do Jack Chan... Eu vou responder pra
3: você. O Jack Chan. Ele é a maior.
5: É o plano
3: de Jack Chan. É a maior.
5: Calma.
3: Do cinema brasileiro.
0: Virou bagunça. Virou bagunça.
1: Só o Eric tá ligado.
0: Ela não falou mal do Jack Chan. Tu falou mal do Jack Chan?
3: Falei.
2: Puta não, liga o microfone, vamos gritar aqui.
3: Calma. Gente,
0: vamos se ater ao Batman. Depois a gente entra no Jack Chan.
2: Isso aí.
3: Vai, olha só. Do Batman, né? Tem que falar.
1: Isso, meu Deus.
3: O Batman, pra mim, ele não é... ele não é nada demais. É isso que eu tô falando, eu gosto do Batman. Só que eu acho que de todos os heróis que existem no planeta Terra, existem heróis mais legais que ele.
0: Mas tu tá avaliando...
3: Mais interessantes.
1: Eu acho que o Billy levantou a mão, tá vendo os dedinhos pra cima.
3: De filmes, de Marvel, DC.
0: Incluindo o Goku.
3: Não, Marvel e DC.
0: Tá, então Marvel e DC.
3: Marvel e DC.
0: Tá, ok. Ah.
4: Tu entende que o Super-Homem, por exemplo, ele é um extraterrestre?
3: Quer ver um exemplo bom?
2: É um super...
3: O último filme do Batman, por exemplo, é um filme chato.
0: Impressionante, baita filme, hein?
5: Ah, não!
3: É um filme chato. Ele é cansativo de se assistir. O último filme do Batman é cansativo de se assistir.
4: Meu, vai lá na rua para armar aura.
2: Para aí. Todo mundo cala a boca agora, Billy Joe, por favor.
5: Ana, tu sabe o que é os Batman Files?
3: Não,
5: o plano de contingência que o Batman tem e criou pra cada um dos membros da Liga da Justiça. Ele tem a maneira de neutralizar, não é matar, neutralizar cada um dos super-heróis da Liga da Justiça.
3: Que são heróis fracos.
5: O Super-Homem.
2: Super-Homem.
5: A Mulher Maravilha.
3: O Flash. Eles estão sem graça
5: a
3: também.
5: A Liga da Justiça inteira.
3: Mas e
5: o
3: contra
5: Shazam?
3: Marvel?
5: O Shazam.
3: Eu acho que se fosse o Batman contra a Marvel, ele tomava um pau.
0: Atenção, posso?
4: Como é que é?
2: Tá, eu vou tomar ré nesse programa de novo, tá?
5: Eu tenho um
2: a coragem é minha agora. E agora
5: Caputismo.
2: O Eric vai falar.
3: Ah, não.
2: Eric vai falar.
0: Ok, Ana, não interrompa. No final dos anos 90, saiu um gibi chamado DC vs Marvel, em que heróis da DC enfrentavam heróis da Marvel pra decidir quem que era o melhor. Adivinha com quem foi que o Batman enfrentou da Marvel?
3: Thor?
0: Capitão América.
2: Teu amado Capitão América.
0: Calma, tá. Antes de a luta sequer começar, os dois fizeram um movimento pro lado. Todo mundo se quebrando no pau, tá? Super-Homem com... Eu acho que foi com o Thor. Tipo, todo mundo se quebrando o pau. O Batman dá uma pro lado, o Capitão América também. Os dois se olham e falam assim, cara, tem alguma coisa errada. Vamos investigar essa porra. Eu, tá, então, não vamos brigar. E o Capitão América, com o Batman sendo o maior detetive do mundo, entende o que tá acontecendo e impede todas as outras brigas de virarem uma coisa muito pior. Porque o Batman, ele é muito inteligente.
3: Mas não foi o Batman sozinho.
0: Foi o,
3: foi o Batman e o Capitão América.
0: O Capitão América, concordo, mas então, o Capitão América, ele tem esse caráter, que é um pouco Batman, de ser o líder estrategista, o cara meio... Então, os dois estarem juntos é uma boa combinação, mas eu não acho que enfraquece o lado do Batman.
2: Só rodando. E ainda assim, o Capitão América tem o soro do super soldado.
0: Ele usa
2: então
0: drogas.
2: Ele é um super também.
3: Mas ele,
2: o Batman
3: assim
2: não tem
3: como?
2: Porra nenhuma,
3: assim
2: não ser dinheiro.
3: Assim como ele é um ninja.
2: Ele tem inteligência. E ter tudo que... Ele é um ser humano... acima da média, em todas as questões. Inclusive aqui, muito bem lembrado pela Bagotec aqui, ó. Tecnicamente, o tio Patinhas é mais rico que o Batman, mas escolheu não proteger ninguém.
0: Exatamente.
2: O Bruce Wayne usou seu poder aquisitivo para combater o crime.
0: Ele leva...
3: Assim como outros heróis também.
0: Também o quê?
3: Tipo, o Homem de Ferro.
5: Não, o Homem de Ferro foi para erguer o próprio ego.
0: O Homem de Ferro,
3: ele tem dinheiro e ele ajudou a fazer
2: tecnologia.
3: Mas eu não... Olha só. Olha só. Nanda tecnologia vem de uma pessoa que estudou muito e tem um QI muito alto. Concorda?
2: Concordo.
3: Ele comprou a tecnologia toda que ele usa. Concorda? Então...
2: Ele inventou muito.
3: Então...
0: Se o pai dele deu pra ele, é porque ele merece.
3: Deixa eu terminar. Então, automaticamente, ele comprou... todo o poder que ele tem.
4: Tá, é comigo agora.
3: Então, é igual o Batman. Se o Batman não tivesse dinheiro, ele não seria
2: tá ligado
3: um ninja,
2: que
3: não
2: o Homem
3: nada.
2: De Ferro trabalha sempre com um monte de supers e magos. O Batman trabalha sozinho, ele dera não. Os outros. É bem diferente.
4: Eu vou matar
5: isso
4: aqui.
5: Treina,
4: eu vou matar isso aqui. Vamos falar, vamos pegar aqui, ó. Vamos chamar ele aqui no campo aqui, onde fica o caramelo.
2: Tá.
4: O Batman e o Tony Stark, sem roupa, sem nada. Fazer um círculo no meio, meu larga na mão os dois, quem vai ganhar?
3: Mas é porque...
4: Não, responde!
3: Deixa eu falar, posso falar?
4: Quem vai ganhar? Só responde.
3: Posso falar?
4: Não, é uma resposta, cara.
3: Não,
5: eu posso falar. Primeiro responde.
4: Sem camisa os dois, num círculo. Quem ganha? Só quero que eu diga o nome.
1: A gente assistindo.
3: Posso falar?
4: Só quero o nome.
3: Posso falar?
2: Não,
3: obviamente o Batman ganharia por...
4: Acabou!
3: Por posso falar?
2: Por quê?
3: Ele é um ninja. Primeiro, o Homem de Ferro é um idoso. Ele já é mais velho. Ele é mais velho. Ele não tem nenhum coração de verdade pra poder ter uma luta sem armadura.
5: O Batman
3: é gigantesco. O Batman é gigantesco.
2: Peraí.
5: O Batman idoso bateu no super-homem.
0: É verdade. O Batman idoso, ele era idoso.
5: Idoso.
0: Ele é literalmente um velho idoso.
3: É. Mas é porque ele tem força no corpo dele. Você mesmo falaram, ele é ninja? Como é que vai botar um ninja pra lutar com um cara que usa uma armadura?
4: Eu já descobri qual é o problema da Ana. A Ana, ela, como ela é jovem, ela quer os heróis hypados que são engraçadinhos.
3: Não.
4: Ela quer os engraçadinhos.
3: Eu só
4: acho.
3: Tem
4: que soltar uma piada. O cara não quer piada. O Batman não é brincalhão.
3: É que
4: e ele quer ser. Ele só quer resolver o problema.
3: E por isso, que por ele ser assim, que eu acho que, na minha opinião, de todos os heróis, ele é o menos legal.
5: Ana, okay. O cara apareceu no jogo do Mortal Kombat.
3: Que eu
5: chamo
3: falando
5: de Mortal Kombat.
2: Batman.
5: Mortal Kombat, mas pra mim eu chamo de Mortal Kombat. Mas tinha o DC versus Mortal Kombat, ele derrotou
3: mas
5: o Shao Kahn.
3: Mas eu não tô falando que ele é foda. Ele é foda, só que de todos os heróis que existem, ele ainda continua sendo menos legal.
0: Ok,
4: meu Deus. Pra ti!
5: Calma,
4: mas não pro mundo.
3: Eu não tenho como dizer que é pro mundo, é
0: chegamos aqui.
5: De todos os heróis que existem, ele é o menos legal.
3: Pra mim,
4: alguém tem o número do
3: irmão dela? Não, de todos
2: que existem. Um adendo rapidão aqui, ó. O Henrique Escobar falou assim, ó. Primeiro, que o Batman não vai entrar daqui pra chegar perto do caramelo, porque eu sou segurança da Ubra. Beijo, Henrique. Tamo junto. Vamos cuidar aqui. Fecha a parede.
4: É outro louco.
5: Ele é menos legal que o Homem-Formiga.
2: Que
5: é
2: a mesma arma?
3: Não. Eu falei assim, ó. Existe uma lista de heróis e pra mim o Batman não... Tipo assim, ele tá abaixo de 10.
0: Vamos lá.
2: Silêncio, tribunal.
0: Silêncio, tribunal. Acho que chegamos aqui, cada um apresentou seu argumento. Acho que a partir daqui a gente vai começar a se repetir nas nossas ideias.
2: Sai no soco,
0: ideias,
2: é
4: já entendemos que ela é fral.
5: Augusto Melo, concordo com a Ana 100%. Velho tarado!
2: Que isso, cara?
5: Tu só é um velho tarado!
0: Dito isso, a primeira afirmação e a afirmação que a Ana trouxe, o argumento dela, foi do ChatGPT. Eu acho que o ChatGPT já veio viciado, porque ela já já perguntou quais são mais legais que o Batman.
3: Ah, e ele perguntou quais motivos do Batman pica.
0: Tá errado também. Menos um ponto pros dois.
4: Não, mas eu trouxe o argumento antes. Eu trouxe a pesquisa. Eu fui em geral. Eu trouxe o argumento da pesquisa no Google dos 10 heróis mais picas do mundo.
3: Okay. Mas depois eu também tinha essa pesquisa e ele também deu Homem-Aranha primeiro e Batman segundo.
0: Okay. Em terceiro dito é o Superman. Dito isso, a questão do Batman pra mim está claro. Algumas coisas.
2: Vamos pra ata.
0: Primeiro ponto. Eu acho que o que a Ana avalia de verdade são os filmes. Não estou considerando isso errado ou certo. Estou apenas avaliando que o que ela está...
2: As ninguém informações é menos tem, fã por isso.
0: Exatamente. Mas ela traz informações dos filmes. O negócio do Homem de Ferro não ter o coração. Isso aí é coisa do filme. Não é coisa do Homem de Ferro do gibi.
3: Não é.
0: Então a avaliação do Batman por conta do último filme. Tem várias questões aqui que não é o ponto. Agora, eu acho que não vamos conseguir convencer será a Ana não vai convencer a gente. O que isso ficou agora que é aberto é que história é essa de falar mal do Jack Chan?
2: Outro programa da Cláudia.
4: Aí vai dar choradeira.
0: Porque uma coisa é tu vir aqui na nossa cara e ofender o Batman. A outra coisa é tu vir na nossa cara e ofender o Jack Chan, que é de Eric, verdade.
3: Posso
0: que
3: falar?
0: Que cai do prédio de verdade.
4: Eric,
3: posso falar?
4: Mas, meu, respira. Joga bem devagar. Eu vou perguntar aqui com muita educação.
3: Tá.
4: Jack Chanfral, por quê?
3: Tá, posso falar?
5: Eu vou perguntar
3: não
5: sem
3: é
5: educação.
3: Que eu acho. Ó, por exemplo, meu pai adora esses filmes aí de Jack Chan.
5: Meu pai mora nos
3: cresci
5: marino.
3: Assistindo.
5: Meu pai é um obsessor.
3: Só que eu acho, na minha singela
5: meu pai
3: opinião,
5: é o pai da Ana.
0: Deixa ela
3: que os filmes do Jack Chan são muito forçados.
2: Certo. Ele tá certo.
3: Tô errada.
5: Não,
3: mas
5: eu
3: tô errada. Vocês concordam comigo que um ninja cair de um prédio e ir batendo naquelas tendinhas? Tá
4: legal,
3: aí, cai.
4: Dando um flip com a pala.
3: Não acho três.
5: Atenção, você que faz lê parkour. Você é muito frau.
3: Você é muito forçado. Parkour é diferente de você cair de tela inteira e cair no chão e levantar andando.
5: A única diferença é que o lê parkour é feito com gritaria normal. Grita
4: Tu entende que o Jack Chan, ele pulou de coisa em coisa? Tu entende que ele pulou de coisa em coisa?
0: É, não era dublê.
3: Não.
0: Tu entende que foi aquela aí?
4: Sabia disso, que não
3: eu
4: tem dublê.
3: Eu não tô falando do ator.
4: Mas tu sabe disso?
3: Eu estou falando da história. Ator.
5: Como assim?
4: Não,
3: eu tô falando dos filmes.
4: Tu sabe que ele não tem dublê.
3: Sim, e assim como o...
4: Isso não te impressiona.
3: Que pulou do avião?
0: O Tom Cruise. O Tom Cruise não chega aos
4: Não chega aos
3: pés. Não, eu estou falando do filme. Eu não estou falando do ator. Eu não estou falando do Jack Chan. Eu estou falando dos filmes do Jack Chan.
0: Não, tá.
4: Ele
5: é
4: tá
5: forçado.
4: Falando
5: do
3: Jack... E eu estou falando dos filmes do Jack Chan. Eu acho os filmes do Jack Chan forçado.
2: É.
3: Dos filmes do Jack Chan.
0: Eu acho que não estou falando do ator.
4: Mas só pra gente entender um gol assim. Quem seria, por exemplo, uma pegada Jack Chan legal pra ti?
3: Não tem.
0: Tony Jaa.
4: Então é merda.
5: Não. Chapolin.
0: O Tony Jaa é brabo. O Tony Jaa era pra ter sido o novo Jack Chan, infelizmente.
4: Eu prefiro a tribo de Jaa.
0: Gosto também. Caputo,
5: pelo
0: falar,
5: amor de Deus,
0: né?
5: Eu esqueci de falar. Diz que eu tô ouvindo Jacquin e não Jack Chan.
3: Vocês vão falar pra mim que o filme do Jack Chan não é forçado.
0: Não, tem vários filmes
2: forçado.
0: Do Jack Chan.
2: Claro que é.
3: Mas é isso que eu tô falando.
2: E tu acha que o cara que faz um esqueleto de nanotecnologia, que tem um reator no peito pra não morrer, não é forçado?
3: Mas é que a história... Olha só. O Jack Chan, ele imita a realidade.
0: Não,
3: o universo da Marvel não imita
0: a
3: realidade.
0: O teto de 2 bilhões de dólares é realidade aonde?
3: Tu entende que, tipo assim, mesmo assim, ele ainda vive no universo do humano. A Marvel não vive esse universo. A Marvel vive no universo...
2: Quem que
4: não
2: vive?
4: Tem nada
2: quem que
4: a ver
2: vive?
4: A Marvel
2: quem que
4: com
2: vive?
4: Isso.
2: O Batman.
3: O Batman vive no universo do humano?
0: Gotham City é passando o Sarandí, guria.
5: Gotham City é alforada, rapaz.
3: Forçaram.
2: Silêncio.
0: Damos por encerrado.
2: Tá.
0: Vamos para a frente, uma salva de palmas.
1: Vamos para o break.
0: 5 cafés.
4: Pagaram mais de 30 mil reais para limpar os vidros aqui da obra. 4, 5 negros levantaram, não sei. O Jack Chan limparia sozinho com uma corda.
2: Com a língua.
3: Entendi.
2: Resumindo, mais um dia onde jogamos 1000 argumentos pra Ana e não adiantou
4: nada. O Jack Chan pra mim, mano, chama minha mãe de cachorro. Mas não fala do Jack Chan.
3: Me chama de cadela, mas
1: eu só quero dar parabéns pro o namorado da Ana, o Felipe, porque haja paciência.
2: Pô!
0: Eu vi um filme do Jack Chan recentemente,
1: Recentemente,
0: chinês. Tipo assim, não é que eu vi um filme do Jack Chan recentemente. Eu vi um filme recente.
1: Último filme dele.
0: Recentemente. E ele já tá um senhorzinho de idade, lógico, né?
1: Sim.
0: Ele não é mais o cara que briga, mas ele é tipo o líder dos caras que brigam, entendeu?
2: Uhum. Tipo assim, ele se gosta de brigar.
0: É,
4: Jack Chan é diversão, irmão. Entendeu? Tu quer ali ver uma pauleirinha soltinha, sem nadar.
1: Tem
4: vai
1: um,
4: ali.
1: Tem um...
0: Prendeu os dedinhos na escada?
4: Qual é aquele filme? É, qual é o filme? Aquele entre o
3: Jack
4: que
3: Chan
4: é
3: e o Batman, quem que ganharia, então?
4: Batman.
5: O Jack Chan vestido de Batman.
4: Mas o Jack Chan não aceitaria.
2: Não, o Jack Chan não é o Robin.
0: E se não me engano...
3: Já que os dois são ninjas, quem que ganharia? Não, quem que é o melhor?
5: Não, não.
2: O Jack Chan é um cara muito foda. O Batman é um herói.
5: Exato. E ninja é...
3: Ué, os dois são ninjas?
4: Não.
3: Se o Jack Chan botar uma ninja fantasia e Japão, botar um codinome, ele é um herói também.
4: Olha, olha, tem uma poeta. Me fala, Cocô.
3: Ei,
4: pelo amor de Deus.
3: Olha só. Olha, se o Jack Chan botar uma fantasia e botar um codinome, ele é um herói.
2: O Jack Chan, ele é... Um dos filmes dele, ele não é herói. Ele é um investigador, ele é um policial.
3: Vocês não falaram que o Batman é um herói, um investigador? Vocês não falaram isso?
2: O Batman é um herói. Ele se fantasia, ele não revela quem ele é.
3: Se o Jack Chan fizer isso, ele vai virar um herói.
2: Mas o Jack Chan não tem um universo mágico de super-heróis.
4: Ele não tá de máscara e
2: ele
4: coisa.
2: Ele é
3: exato,
2: a mão,
3: mas se ele
2: é
3: botar
2: a
3: mão, ele
2: vira um herói. E é o soco, tá ligado? Não, é isso.
1: Vamos pro break, uma vez.
0: Eu vou te falar uma coisa, só.
4: Eu tô fora,
0: mano. O Jack Chan, no terno de $2 milhões, ele realmente ele era meio que um Homem de Ferro, na real, né?
3: Não, ele era um Batman.
0: Esse filme, não, não, o terno era tinha no robô, funcionava como uma armadura.
4: Esse filme é aquele que ele é lixeiro e fica rico?
0: Não,
4: lembra desse filme? Esse filme é muito bom.
0: Ele é motorista de um agente secreto muito pica. E esse agente secreto, acho que ele morre. E aí ele deixa o terno pra ele usar pra tentar...
4: Tá, mas tu lembra desse filme que eu tô falando? Que ele sempre só usa branco. E ele é um milionário.
5: Sim, é bom
4: que
5: demais.
4: Meu, de cena, é um dos melhores de cena de luta. E daí ele é um milionário e que ele, tipo, trabalha com reciclagem. E tipo, ele quer o mundo melhor. É, exato. Daí, tipo, tem uma cena final que é um branquinho baixinho e umas luvinhas brancas, tudo muito limpo. E meu,
5: trocando,
4: meu, uma pauleirinha de elite.
0: Né? Trocação boa.
4: Limpa, Jack Chan de branco, calça boca assim. Meu, maravilhoso. Vou até assistir de novo.
0: Cara, teve eu assisti um filme mais antigo do Jack
4: Chan. Meu, deu até uma talaga na mão.
0: Cop Story, eu acho, sim. Foi os primeiros filmes do Jack Chan.
5: A gente já saiu no beijo, agora vamos largar na mão.
4: Meu, pauleirinha, só da bolacha.
0: Mas tem algumas cenas que o cara volta pra ver. Peraí, o que que ele fez? Tu volta no negocinho pra entender o movimento
1: tem
0: dele.
1: Tem uma que o Jack Chan passa por uma grade, assim, só um buraquinho, assim, que ele só se segura e
4: claro,
1: passa
4: no meio. Meu.
1: E aquilo lá, daí... Tem ele fazendo aquilo. A primeira ele erra, mas o cara passa por ali. Pra
0: não, gente... é muito impressionante.
4: Jack Chan demais.
2: Parei. O teu pai tá no chat.
3: Atenção. Meu pai tá no chat.
2: E ele falou o quê? Jack Chan é demais.
3: Sim, meu pai assistiu um filme ruim. Meu pai, o que é o meu pai vai falar? O meu pai é o filme.
5: Teu pai não sabe fazer filme.
3: O meu pai, se eu contar o filme que vai assistir, meu pai assiste, meu Deus do céu.
0: Cena.
2: E um grande vai a merda pro Paulinho Souza também aqui, que não tem opinião pra dar.
3: Vai lá. Olha aqui, ó. Quando concorda aqui, ó, comigo, não tem opinião. Eu achei isso machismo dessa cancada aqui.
5: Ah, não! Usou a é carta um do machismo agora! Não.
3: É isso mesmo!
5: Ela usou a carta.
2: Mas dito isso, hoje no dia 25/6 é o dia do protagonismo feminino.
3: Palmas! Mulheres!
5: Síndrome do protagonismo!
2: Mulheres. Não, pioneirismo, perdão. Em 1678, a nobre veneziana Helena Cornaro Psicopia tornou-se a primeira mulher no mundo a receber o título de doutorado em filosofia pela Universidade de Pádua. Então ela é pioneira feminina também. Pô, 678, cara.
0: Pô, cara, e eu vou te falar, em 1678 é bastante tempo atrás, viu?
3: É muito tempo atrás.
0: É pioneira mesmo, hein?
2: Não, ela é o universo onde um mundo girava em torno dos homens.
0: Eu vou te falar, não tinha vape em 1600.
3: Ah, não tinha.
0: Imagina ela indo lá pra... Ela indo pra universidade.
3: Não para, andando, não tinha
0: sem
3: nem...
0: vape, não tinha vape pros universitários ficar estragando o pulmãozinho. Provavelmente ela foi de charrete pra universidade.
3: Ou andando, né?
0: Ou andando. Eu não sei a mochila que ela tinha, mas provavelmente não tinha.
3: Era aquelas maletas de dura.
0: Ai, maleta dura.
4: Estão falando um monte de bobagem aqui no chat, mas falaram uma boa. O Jack Chan é muito pica. Oh, e ele tem o desenho que é pica.
5: Eu queria responder.
4: A gente não falou do desenho.
0: Eu acho que faz 15 minutos que eu tô tentando sair desse negócio.
4: Desculpa. Mas ele lembrou o desenho, eu amava o desenho
2: beleza,
4: também.
2: Beleza, baixa pra
5: ô, Paulinho, se tu quer ouvir outro programa, saiba que esse programa também é copiado daqui.
2: Então, opa! Tá em 67 rolou a primeira transmissão mundial ao vivo, onde via satélite em escala global, o programa Our World. Foi nela que os Beatles apresentaram a música All You Need Is Love pra mais de 400 milhões de pessoas. Talvez por isso seja o dia dos Beatles.
0: Provavelmente.
4: Mas o Jack Chan... Não, cara,
0: eu vou te falar. Alcançar 400 milhões de pessoas hoje já é brabo.
2: Nem Copa do Mundo.
0: 67, paizão.
2: 67, patinete.
0: Mas acho que teve o Elvis, acho que alcançou mais até, né? Não teve aquele show dele no Havaí? O show no Havaí do Elvis não alcançou mais.
2: Esse é o engenheiro. O Super Bowl também do Michael Jackson também foi uma coisa assustadora, realmente assustadora. Sim, sim,
3: sim. Porque eu tava vendo. Como é que era?
1: Chegou a Bido.
3: Eu tava vendo a série do Chitãozinho Chororó na Globoplay, que é muito boa. E aí eu tava vendo eles falando a primeira vez que eles perceberam que eles estavam sendo reconhecidos quando a música deles começou a tocar na rádio. Eles saíram numa outra cidade que não era deles. E eles começaram a ser reconhecidos na rua. Tipo, as pessoas só sabiam que elas estavam sendo conhecidas. Se elas viajavam pra algum lugar, as pessoas iam ser malucas.
2: Hoje a galera vai dar like, né, cara?
0: Ó, informação aqui, hein? O histórico show Aloha from Hawaii, de Elvis Presley, foi o primeiro concerto de um único artista transmitido ao vivo via satélite, alcançando uma audiência global estimada em...
2: 500.
0: 1 bilhão de pessoas.
3: Meu Deus.
0: Em 73, transmitido em mais de 40 países.
2: Ah, essa aqui foi a primeira transmissão.
3: Que é maluco.
0: Essa foi a primeira transmissão. Tá.
3: Porque hoje em dia...
2: A maior foi essa.
0: A maior, acho que foi essa. Deixa eu perguntar aqui se foi essa que é a maior.
1: Creio.
0: É
3: hoje em dia, a gente consegue ver onde a gente é conhecido, porque as plataformas nos dão essas informações. Tipo, você é conhecido nesse país, nessa
2: tanto
3: cidade.
2: Tanto mulher, tanto homem.
3: E naquela época, não. Naquela época, eles tinham que viajar ou tinham que conhecer alguém pra essa pessoa.
1: Ou ir numa rádio,
2: sabe que,
1: local.
2: A tua geração já começou nessa vibe. Imagina a minha do Gérald, por exemplo, que pegou o híbrido.
3: Entendeu?
2: Eu comecei a fazer rádio.
1: Imagina
2: TV.
1: A minha, que não tinha nem comunicação.
2: Ó, mas quando eu comecei a fazer TV e rádio, cara, comecei a pô, eu já entrei nas emissoras grandes, tá ligado? Eu comecei na RBS, na Atlântida, na TV Com, na RBS TV, na Zero Hora. E aí acontece que o quê? Tu começa a ir na rua e eu, meu, do Neida. Não existia Instagram quando eu comecei, tá ligado? A galera começa a falar assim, não, tua voz eu conheço. Não, me dá uma toca, faz uma foto. Diz, cara, eu sou Deus, tá ligado?
1: Faz uma foto,
2: aí depois tu começa. E aí agora a geração nova não vai ter essa balança. É direto pro like ou por engajamento.
0: Ó, informação. A transmissão com maior audiência foi o Live Aid de 85, com 1,9 bilhões de pessoas.
2: Nossa.
0: Foi transmitido em 150 países, tornando-se a maior transmissão.
1: No filme do...
0: Não, é Live Aid. Teve Queen,
1: no
0: né?
1: No filme
0: teve,
1: do Queen, ele fala assim, vocês querem participar do Live Aid? Nas Olimpíadas teve 3 satélites, agora vai ter 10. Daí os caras...
2: bilhão de filme pessoas. Do Queen retrata muito bem, né?
1: Bah.
2: E depois teve, depois acho que foi em 2001 ou 2006.
1: Sim, sim, sim.
2: Que aí teve
1: a
2: volta do Pink Floyd, lembra?
1: Era 3
2: tocaram
1: shows
2: novo,
1: ao mesmo tempo.
2: Os 4 tocaram junto, tava bem legal. Também rolou hoje o lançamento do Purple Rain, do Prince.
5: Purple Rain.
2: Chegou perto, Michael.
5: Quase.
2: Bateu na trave ali. 84 isso aconteceu. Ele lançou aquele que seria um dos álbuns mais importantes da história da música e trilha sonora do filme homônimo. E o disco vendeu mais de 25 milhões de cópias e moldou o som dos anos 80, assim. A bateria com reverb eletrônica, pá, é tudo dele, tá ligado? Ele que gravou tudo, produziu tudo.
5: Eu tenho a opinião que o Prince é melhor músico, mas o Michael é o melhor artista que já pisou no planeta.
2: Eu sei que o Prince é muito pica, mas o Michael é o maior artista da história mesmo.
4: É, mas isso todo mundo fala. O Prince era muito mais músico.
5: Músico, muito mais. 100%.
2: Ele era musical artista, em tudo, tá ligado? Ele é tudo. Tanto que ele queria deixar o nome dele pra deixar só um símbolo.
4: Tanto
2: pra
4: galera tu pega do nada agora que viralizou por causa do filme também. Muitos cortes do Prince no estúdio, tipo, tocando baixo, tocando guitarra, mas tipo, não tirando um som, batera, meu, tocando muito.
2: Mas os álbuns dele, ele tocava tudo.
4: Ele era diferente.
2: Também nasceu hoje em 62 o Busunda.
5: Oh.
2: Que é a voz do Shrek, tá bom? Os primeiros Shreks também. Outro brabo. Um ano depois nasceu o George Michael. E tá vindo pra cá, né? Vai fazer o último show, a última turnê da vida dele vai ser
1: Jorge Michael.
2: Brasil aqui. E eu sou completamente das 3 músicas da minha vida, né? A Rocket Man também, do George Michael.
4: O Eduardo falou que não ali, ó.
2: Não.
5: Elton John.
2: É que eu li Elton John aqui na outra página de ontem. Não, eu tô viajando. Sabe que eu li ontem? Eu li o papel de ontem e voltei aqui.
5: Achamos que era
2: uma. George Michael, uma coisa. Fernanda Lima nasceu em 87. Que foi minha colega de americano, sabia?
0: Sério?
2: Sim, elas estão americano.
0: Mas na mesma...
2: Não.
5: Mesma turma, mesma época.
2: Mas fizeram um caderninho, tipo, dos alunos de destaque do colégio, assim, tava lá, pum, Fernanda Lima, cara. Ela, o Verduma, a galera muito
0: louca. Não, quem que tava lá? Tu tava lá no caderninho de destaque? Não.
2: Eu tava.
0: Quem que tava lá? Quem que mais saiu do americano?
2: Putz, cara, tinha a Fernanda Lima, tinha eu, tinha...
4: Pan-Americano.
2: Uma modelo, não lembro quem era, uma modelo também que foi...
3: Gisele Bündchen.
2: Não, mas foi uma modelo que foi também fodona no mundo.
1: Naomi Campbell.
0: Naomi Campbell.
3: Não, é aquela...
5: Adriana Lima.
1: Ah, sim, Fernanda...
5: Adriana Lima.
2: Pior que tem na internet essa listinha lá.
3: É a Adriana Lima? Estudou contigo?
2: O Ramiro Ruxo.
1: Família Lima.
2: O Rui de Garay.
4: Foram
2: nossos colegas de americano.
5: Acho que...
2: E o meu, só pra ir pro break, não, antes de ir pro break, lembrar que o Brasil meteu 3 ontem.
4: Oh, que alegria, né, gente?
2: Que jogo bom, velho.
4: Eu, sabe quando eu fiquei feliz, meu? Porra, e não foi nem com os gols, mano. Sabe? A cena que me marcou, eu tipo, meu, eles estão querendo. Eu acho que foi o segundo gol, que seguinte, a bola ficou na área pipocando e os guris se atirando no chão pra pegar... Meu, raça, perderam a vaidade, gostei.
1: E a defesa também, raçuda pra caramba.
4: Se atirando no chão, meu, não tem bola perdida, é isso.
2: Cara, quando eu vi que o Paquetá Tá, tava jogando bem. Meu, deu duas enfiadas aqui, largou vindo na cara do gol. Falei, eita.
4: Neymarzinho, na hora da coletiva, todo mundo atrás dele. Ele, não, ó. Papapá, quem é o cara? O Vitor...
1: Vitor Júnior.
0: Um show de humildade.
4: Ele é o cara. Eu tô odeio ele.
0: Ele entrou 10 minutos no final do jogo, passou a bola pro goleiro da Escócia. Eu achei tão um fair play da parte dele. Esse, a hora que ele passou...
4: Ele é o Neymar, cara.
2: Agora essa briga é pior que o Batman. Se liga. Tu quer comprar essa briga mesmo?
4: Ele é o Neymar.
2: É pior que comprar
3: briga
2: do Batman. Antes de qualquer briga, vamos pro break rapidão. Agora 11 minutos pra uma da tarde. Neymar, já voltamos. Cala a boca! Já voltamos com mais um bloco de cafezinho. Segura aí.
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2: O melhor mix do Brasil. Agora 5 minutos. Cara, 5 minutos. A gente jogou no break quase no fim do programa, tá ligado? 5 minutos pra acabar esse programa de hoje. Polêmico. Mamilos. Mamilos são polêmicos. E Ana também, cara. Polêmicas. Agora a pergunta é: qual será a próxima polêmica de Ana Brandão? O que mais você odeia?
3: Eu tenho muitas opiniões.
2: A Ana odeia. Ela é uma mulher cheia de opiniões. A Ana ama odiar.
3: Eu sou uma mulher de muitas opiniões fortes.
2: Dona Rede. Mulheres.
3: É que eu acho que essas são opiniões que a gente tem que, às vezes, dividir.
2: Mas você quer uma opinião forte agora? Mais coisas que ricos ou pobres têm em comum.
5: Ah, eu trouxe aqui!
2: Não!
3: Entendeu?
5: Não! Eu trouxe!
2: Ai, sim! Ai, sim. Então, vai pro corte de novo, vai!
5: Eu trouxe aqui!
3: Aê!
5: A parte 4 do Coisas que você só tem se você é muito rico ou muito pobre!
2: Boa!
5: Tem que explicar como é que usa o seu banheiro.
2: Ai, pior, cara.
0: Tá, um vaso tem um jeitinho. Tem que devolver a cordinha. Uhum. Tu puxa, mas devolve a cordinha.
2: Tem que sair a aguinha.
5: Tu tem que abrir a torneira junto.
2: O registro
5: que tá dando um probleminha ali.
0: Esta aqui deste lado, ela é a água quente, essa aqui é a água fria,
3: não.
0: Tá? Então você liga...
3: Sabe
4: não, puxa
3: que é
4: descarga
3: pior?
4: E no chuveiro.
3: Quando tu vai na casa de alguém que tem mais dinheiro e tu não sabe como que abre a torneira.
5: Sim.
3: Porque
5: sim.
3: É um código secreto. É. Tu fica assim, ó.
5: Tem que explicar.
3: A torneira vem do teto, tu fica, meu Deus, eu tenho que pedir.
0: E você leva pelo menos uns 5 minutos até conseguir, quando for tomar banho, até colocar o chuveiro. E às vezes tu nem consegue, tu toma banho pelando quente.
2: Ou na praia. Muito gelado. Ou na praia, gelado. Que tem aquela mãe de ter que... Pra não desligar, tem que chegar no limite pra não desligar o negócio.
1: Eu já fui numa que era uma parede sem trinco, assim. Era só empurrava...
0: Espelho no teto, não tinha?
1: Isso!
0: Uh-huh.
1: É. Era. Tava um casal ali.
5: Você é muito rico ou muito pobre se você não tem dinheiro no Brasil?
3: Tá. Verdade.
2: Tá em lugar nenhum, na real, né?
0: Pode não ter lugar nenhum ou pode ter...
5: Carro com barulho muito alto.
4: Boa.
3: Certo. Boa.
0: Verdade. Inclusive, a Harley Davidson tem o som patenteado, né? Não dá pra imitar.
2: É que nem, sério? É que nem o Jaguar, né?
5: O Jaguar. Contato de um cara suspeito que empresta dinheiro.
1: Tá.
0: Ok.
2: Pode ser o agiota da esquina, pode ser o cara do Banco Master.
4: Obrigado, nego de...
5: Ter um veículo com um cavalo aparecendo.
0: Tá, ok.
3: Porque
2: pode ser uma carroça ou uma Ferrari.
3: Tá bom. Entendi.
5: Tá. Se ostenta a bolsa na faculdade.
1: Verdade. Ostenta a bolsa na faculdade.
2: Mais uma crítica. Mais uma crítica social aqui.
3: Exato.
5: Descer morro deslizando.
0: Vamos lá.
4: Essa eu não entendi.
2: Pode estar esquiando, pode estar chovendo.
4: Boa.
3: Pode ter um deslizamento de terra.
2: Pode ser
3: um
4: deslizamento de bala.
5: Se Schumacher tu... ou...
2: Que horror, cara.
5: Ué, mas se tu já apareceu na TV com o Datena...
3: Porque é muito rico.
0: Porque ele é político também, né?
2: Ele
0: já se candidatou a política.
2: Ou uma cadeirada.
5: E se tu já processou o Nego Di?
0: Ou muito rico, muito pobre.
5: Já processou o Nego Di?
4: Por quê? Porque pode ter sido sócio.
2: tá.
4: Ou comprado ar.
3: Não, porque ele já foi processado por aquela galera do BBB que ela fala que ele falava mal.
5: Um boninho.
2: Ou tu comprou um little ar-condicionado.
3: A Globo processou ele.
2: E nunca mais chegou. Muito bom. Palmas pra brilhar.
0: Ai, meu Deus,
2: muito bom, Brilho. Eu gosto desse quadro, cara. 2 minutos pra 1 da tarde. Só pra encerrar com o chave de ouro aqui, ó. A avó baiana admitiu que não foi nesse jogo, mas não estamos livres de abdução durante a Copa.
3: Entendeu? Entendi. Fiquei esperando a abdução ali do Neymar.
2: Viu a foto que você tava comigo lá?
0: Mas é mais 72 horas.
2: Após a partida entre o Brasil e a Escócia, a vidente vó baiana afirmou que nunca garantiu uma abdução durante o jogo.
4: Vocês que entenderam.
2: Ela disse que apenas relatou um sonho intenso que teve, que acabou viralizando nas redes. E segundo a vidente, eu falei...
5: Eu?
1: Quem me conhece sabe.
2: A possibilidade de algo semelhante acontecer durante a Copa ainda não estaria descartada. A previsão gerou grande repercussão, memes e curiosidades sobre entre os torcedores. E até o momento não existe qualquer evidência que comprove a ocorrência de abduções alienígenas, obviamente, correto, durante a Copa do Mundo. É, mas
0: eu não vi acontecer, portanto, acho que não aconteceu, né? E eu vou te falar, eu acho que teria sido noticiado. Eu ouso acho, né? dizer
2: se
0: que...
2: Se o Neymar é chupado no meio do...
0: Opa!
2: Não,
0: opa!
2: Essa...
0: Não, chupado essa... numa nave.
2: Opa!
0: Eu acho que seria mais rápido essa que tu mencionou. Chegar no Léo Dias mais rápido que a abdução chegar na CNN. Eu acho.
4: Se tem número essa nave, me chama. Me dá um número, pelo amor de Deus.
5: Mas é o ETzão.
2: É que a abdução...
0: Ah!
2: Ô, Billy, ô, Billy, ô, Billy, ô, Billy.
5: Que bom, que bom, mano.
2: O Billy tá bom, cara. O Billy é bom, o Billy é bom.
3: Não peguei essa referência.
2: Porque para ali na vizinha, ó.
4: Billy Joy, papai.
5: Vem brincar, domingo.
1: Tesão. Ah, não entendeu agora.
2: Entendeu.
0: Mas eu vou te falar, eu acho que assim, ó. Você, alienígena que tá ouvindo a gente, a hora é agora. Tá todo mundo olhando. Só escolhe um jogo bom. Não vai fazer, não vai pegar...
1: Aí não pega o Vini Júnior, que ele tá jogando muito bem.
0: É, e também não vai tentar produzir boss.
2: Vamos escolher
0: uma
2: espiranha, então, pra levar.
3: Deixa eu falar uma coisa que eu vi ontem.
5: O Brasil tá perdendo. Aí vai ali e... Bah, o Brasil tá perdendo...
1: Pega o goleiro.
5: Acabou o jogo.
0: Leva um argentino.
2: Não, mas se eu pudesse escolher alguém. É, seria o Messi.
4: Messi.
2: Leva o Messi.
5: É que ele já é um ET.
2: Mas
5: já
2: é uma bagunça. Primeiro, já é um ET. Segundo, que a chance dele ganhar sozinho a Copa de novo é gigante, né, cara?
3: É.
2: O cara é brabo demais.
3: Ontem eu fiquei muito feliz. Eu não sou de assistir Copa do Mundo, só assisto Brasil. E ontem eu assisti, acabei assistindo o jogo da África do Sul com.
2: Ah, tamo com tempo, né?
3: Com Coreia. Tamo com tempo.
5: Ah, sim.
3: E aí eu fiquei muito feliz que a África do Sul ganhou e, tipo, a felicidade deles ganhando. Porque eles ficaram felizes que é a primeira vez que eles passam da fase de grupos.
2: Boa.
3: E foi num empate, tipo, muito fofinho, velho.
0: Ganhar da Coreia do Sul é fácil, quero ver ganhar da Coreia do Norte.
2: Vai,
0: cara.
2: Aí.
0: Vai lá jogar.
2: O cara sobe o botão
4: de atacante
2: vermelho,
4: é o Jackson.
2: Assim, se eu quisesse.
5: Mas, meu, ontem... Era um jogo do Sul, né? Coreia do Sul e África do
2: Sim,
5: Sul.
2: Feita aqui no Sul. Cara, eu vi ontem um vídeo muito bom, cara, de um torcedor, eu acho que era do Congo, talvez, não sei, com todos os caras do Chile, vocês viram?
1: Não.
2: Aí, tipo, tinha um cara no meio da torcida do Chile, um cara só. E ele cantando, na hora do hino, todos os torcedores do Chile quietos, assim, vendo ele e ele chorando, fumando. Porque é a primeira vez do time na Copa, tá ligado?
1: Sim.
2: E a galera, e ele cantando. E quando ele para, todos os chilenos começam a bater palma e agarrar, tipo assim.
1: Ah, ele, sim, porque lá é a torcida mista, né?
2: Não, e outra, era um cara no meio de um zilhão de outros caras.
5: Eu tenho uma dica pra galera da torcida do Congo. Escutem Gretchen, que vai mudar a torcida de vocês. Você cantando Congo, Congo. Congo, Congo, Congo!
4: É, a gente é muito pode finalizar,
0: só tem que verificar.
4: só
0: tem que verificar.
4: Acho que já deu,
1: já. Porque... Já podemos voltar pra baixo.
4: Que ele quer almoçar.
0: Porque vários países...
2: Não, não é Chile, cara. Não é Chile, porra. Quem é o time? Colômbia.
0: Colômbia.
2: Pode ser?
5: Colômbia.
0: Mas tem vários times que a gente chama de um jeito e eles se chamam de outro. Tem que só verificar se o Congo... Se autodenominou
2: Congo. Não sei se é Congo também. Eu sei que é... Eu
1: Cabo Verde,
2: aqui.
1: Sei lá.
5: República Democrática do Congo.
2: É um time que tava...
5: Do Congo.
2: Não tem ninguém.
0: Tá, então na real... Nenhum dos times tá...
2: Não, os times que menos importa, entendeu? O que importa é que...
0: O torcedor...
2: Era uma galera muito pilhada em curtir um cara sozinho ali. O cara é muito emocionado.
3: E é muito legal ver pessoas que estão competindo entre si, mesmo assim, felizes por países que nunca chegaram lá. E agora estão tendo a primeira oportunidade.
1: Cabo Verde,
3: é
1: Cabo
3: muito
1: Verde
3: legal.
1: Nunca jogou também. Tá destruindo.
2: Até o Grêmio no meio do Colorado aí pra ver
0: o que acontece. Um pouco humilhante, vou te falar. Galera, se eu torço pra um time e eu tô lá sozinho, a galera, ai, parabéns. Olha, coisa mais bonitinha. Ele,
2: mas é humilhante.
0: Ele vai tomar 6-0 agora, mas olha que bonito. Não é bonito? Olha a cara de
2: Mas o cara não vai longe, cara. Aquele país tem 500 mil habitantes só. Que tá jogando a Copa.
0: Vaticano.
2: Não, mas tem um cara que é um
0: Malta.
2: Time...
0: Malta.
2: Cabo Verde, pode ser?
1: Eu não sei, eu acho
0: que sim. Eu não sei.
2: Eu acho que
0: não.
2: Dá uma olhadinha, Géris.
0: Qual é a cor do cabo? Pesquisa ali.
2: Não, eu acho que é assim, cara.
0: Curaçao Blue.
2: Curaçao, pode ser?
0: Curaçao Blue.
2: Curaçao Blue é bebida.
3: É o licor.
5: É Curaçao.
2: Sex on the Beach, não?
5: Baguatec meteu um Curaçao aqui.
2: Deve ser Curaçao. Eu sei que assim, tem país que tem... Cara, não tem Porto Alegre, de habitante de tá ligado? E aí, claro que vai ter pouca gente torcendo também, obviamente.
0: Mas eu vou te falar, pô, 48 times também, os caras estão tendo que inventar a seleção, né?
2: Os caras inventaram
1: Cabo Verde. Cabo Verde tem uma população estimada em pouco mais de 500 mil habitantes.
2: Imagina, cara.
0: A gente tá tendo que inventar a seleção. Ao ponto
1: é
0: que
1: tipo
0: a Itália não foi. A Itália não foi.
1: De
2: novo, né?
1: De novo, é a segunda vez.
5: Seleção de Gotham City contra Atlantis.
0: Não, daqui a pouco vai ter...
2: Para,
0: a gente vai ter que fechar o nosso...
2: Vai chamar de novo esse assunto.
0: Nós vamos ter que começar a fechar
4: mas
0: mais.
4: Mas o jogo nem aconteceu, os caras não vão.
0: Eu entendi.
5: Opa!
0: Eu entendi. entendi.
3: Vambora, vambora, eu entendi. Vambora. Eu acho que agora é hora de dar tchau.
2: É, foi bom.
4: É hora de recorde dar tchau.
2: Record do chat. Mas eu cansei. Vambora, agenda de vocês, por favor, gurizes, gurizas.
0: É, hoje, show no Boteco em Canoas, show de improviso comigo, Billy Joe e grande elenco. Vem assistir a gente, vai ser demais.
2: Boa! Uhum. Olha que informação interessante, cara. O Bagoteco lançou aqui, ó. Na transmissão do jogo entre Uruguai e Cabo Verde, tinha 7 milhões de pessoas assistindo na Cazé TV. Mais do que as duas populações juntas.
1: Oh. Caraca,
2: que louco, né?
1: Porque seria, muita gente que não...
3: É, Bet faz isso. Tá tendo essa mobilização da galera querer assistir as primeiras...
0: E Bet, né, galera?
3: Vezes da galera.
0: O caralho, meu, vou meter uns 5 pilinhas aqui.
2: E outra coisa, não esquece que o Brasil é um país continental, né?
10: Bet Carvalho, a Bet do samba.
0: É gigantesco. É um país continental.
2: Continental. Algum recado, mais alguma agenda?
4: Sábado estarei no Barcelos.
0: Ó.
4: Barcelos, na Zona Sul. Domingo, no Happy Beer, em Gravataí.
1: Happy Beer.
2: Cara, olha só, domingueira agora, eu vou estar tocando aqui às 7 horas da manhã, cara. Na galera que vai fazer uma correria muito legal aqui em Novo Hamburgo, Corre NH. Aqui, ó, corre no beat.nh nas redes sociais ali, muitas milhares, 4 mil inscritos já, pra correr ali no outlet do Novo Hamburgo.
0: Ó, tipo, se você quiser...
2: E eu vou tocar no trio elétrico.
0: Tinha que ter um quadro, podia ser o quadro, é saúde ou é drogado? Ouvir DJ isso, às 7 da manhã. Ou o cara é muito saudável, ou ele tá passando por experiências autotrópicas.
10: Vamos fazer isso. Vamos fazer isso. Vamos fazer isso. E que você quiser ver o Gélis Machado, Gélis com Machado, ele vai estar na Maria Fumaça.
2: Semana que vem.
1: Não nesse sábado, no outro.
10: No outro sábado.
2: Então é o seguinte,
1: E sábado estaremos no Fora da Lei também,
2: Sim,
1: né?
2: Fora da Lei Rock Festival.
1: Isso.
2: Sim, cara. 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
2: 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Isso! Um beijo nas suas bocas e amanhã viemos com a polêmica. Quem é maior?
4: Goku ou Naruto?
2: Bah, daí tu me quer.
3: Barbie ou Naruto? Quem que é maior?
2: Tchau, tchau, tchau.
4: Naruto, amanhã a gente conversa.
2: Quem é maior? Tchau, beijo, até amanhã. Falou
3: aí. Beijos.
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0: com a galera.
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1: Mix Grau 25, tá aí a musa Amy Winehouse com Jay-Z, Rehab. 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
1: Mix, agora faltando 18 minutos para as duas, fechando mais um Super Mix com Ed Sheeran. Teve também o Olivia Jean, Gorillaz, e teve também essa participação aqui nas redes sociais e também pelo WhatsApp da Mix. 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

0: Já era, posso ir? Posso? Mix, agora 2:01, uma ótima tarde pra você. Esse é o Lenny Kravitz, fechando mais uma hora com Fly Away.
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14: Essa

0: Mix 12:23, agora Bon Jovi, Living on Prayer aqui na Mix.
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2: Salve, salve, galera da Rádio Mix. Eu sou Bruno Cantarelli, falando diretamente de Miami, nos Estados Unidos, onde ontem o Brasil venceu a Escócia por 3-0, com transmissão da equipe do Charla Podcast aqui na Rádio Mix. Toda a expectativa agora em relação ao próximo adversário do Brasil. O Brasil tem 3 opções para enfrentar na primeira fase de mata-mata da competição. Estou falando de Japão, Holanda e Suécia. Por enquanto, o Japão é o nosso adversário e deve ser assim mesmo até o final das partidas dessa rodada de classificação. O Brasil enfrentou o Japão recentemente e perdeu no amistoso. É uma seleção muito bem montada e taticamente aplicada. O Brasil vai ter que mostrar futebol para passar de fase. Se bem que, no jogo contra a Escócia ontem, o Brasil conseguiu mostrar uma confiança maior. De longe, a melhor partida da seleção brasileira na Copa. Pois bem, agora é aguardar, mas só para deixar a galera tranquila, porque um eventual Brasil e Argentina, por enquanto, apenas numa grande semifinal. Beleza? Japão deve ser o próximo adversário do Brasil. Não dá mais para escolher quem enfrentar daqui para frente. 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
7: A Mix bateu um papo com o Dinho Ouro Preto. E nessa conversa, o vocalista do Capital Inicial contou os detalhes sobre a composição da faixa Música Urbana. O Dinho Ouro Preto contou que foi no orelhão ligar pro Renato Russo, vocalista da Legião Urbana na época, ajudar a terminar a letra da música. Ouve aí como foi.
8: E eu lembro que um dia, por ironia do destino, em cima da própria plataforma, porque eu tava no centro comercial de Brasília, que é ao lado da rodoviária.
6: Uhum.
8: Eu pego de um orelhão, eu ligo pra casa do Renato e falo, pô, Renato, você te falou que você ia fazer a segunda parte da música.
6: Meteu ficha ali no orelhão.
8: Pô, faz aí pra gente, meu, acho que essa música vai ficar mó legal. E aí, do telefone, ela fala, então faz aí.
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9: Coisas que só tem quem é muito rico ou é muito pobre, parte 3. Tijolo à vista nas paredes de casa.
10: Isso é muito caro.
9: Correr de manhã antes do trabalho.
10: Pô, rico. Porque tem coragem pra pegar ônibus.
9: Claro. É o Uber ou é o ônibus. Mercedes com motorista pra te levar pro trampo.
10: Mercedes de 30 lugares, é Mercedes de 2 lugares.
9: Aí, ó. Rico. Se tu já participou de algum programa do Criança Esperança.
10: Ai, rico.
9: E se o Gugu já visitou a tua casa.
10: Rico.
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0: Mix agora 3 em ponto. Esse é uma neva. Deixe-me ir, porque daqui a pouquinho tem mais. Segura aí.
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2: A Mix conversou com o Marcelo Falcão e nesse bate-papo, o cantor contou um pouco sobre a história da música Anjos, sucesso da banda O Rapa. A música foi inspirada na luta da tia do Falcão contra o câncer. O cantor pagou o tratamento da tia com os lucros dessa música. Ouve aí a história.
3: Eu peguei a música e botei essa música a serviço dessa história. Então, tudo que viesse a dar direitos autorais de Anjos era totalmente direcionado para o tratamento da minha tia. E, por incrível que pareça, com o final de Anjos, Deus é tão grandioso assim, eu poderia pagar 2 tratamentos. O que Anjos tocou e o que Anjos arrecadou, eu poderia pagar 2 tratamentos da minha tia.
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9: Oi, Mix, muito boa tarde pra ti. Te liga só que houve colisão entre 2 carros na rua Camaquã, na Zona Sul, próximo da Otto Niemeyer. A colisão reflete no trânsito na Otto, causando lentidão por ali, para quem está indo no sentido Zona Sul. Os agentes da IPTC estão atendendo a ocorrência no local, mas já sabe, se puder, evita. BR-290 fluindo sem problemas de lentidão nos 2 sentidos, entre a região das ilhas e a capital. Conforme a Motiva Via Sul, tem previsão de içamentos para as 13 e para as 4 da tarde. Durante o içamento, usa a Ponte Nova. 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
1: Mix agora às 3h19, esse é o Detonautas, Rádio Love Nacional. Continua aqui o Super Mix, 40 minutos de música sem nenhum intervalo. Você pode mandar no 11 983 40 8000, seu nome

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1: Mix agora 3h40, Jim Lawson com Follow You Down. Encerrando aqui os 40 minutos de música sem nenhum intervalo no Super Mix.
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5: Oi, Mix, estou de volta. Te liga só que houve colisão entre dois carros na rua Casimiro de Abreu, ali próximo da Coronel Bordini, no bairro Boa Vista. Não tem lentidão nesse trecho, vai na boa. E houve colisão entre carro e moto na avenida Adelino Ferreira Jardim, próximo da Rua das Pedras, no bairro Rubem Berto. Por ali tu vai encontrar lentidão, fica ligado. Os agentes da IPTC e SAMU estão atendendo a ocorrência, mas se puder, evita. 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Daqui a pouco eu tô de volta aqui na Mix com mais trânsito, fica por aí.
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0: Mix agora 2 para as 4 aqui, 50 Cent com PIMP. Já já a gente volta com muito mais, 3 músicas que marcaram a história da Mix.
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peças foram três das mais pedidas por você em 2009. 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
8: De volta aqui no Melhor Mix do Brasil para te informar sobre o trânsito, porque houve colisão entre dois carros na Avenida Ipiranga, próximo da João Pessoa, ali para quem vai no sentido bairro. O trânsito flui sem problemas na Ipiranga, mas tem retenção na João Pessoa. Em outro ponto da Ipiranga também houve uma colisão, mas foi entre caminhão e carro. É no cruzamento com Antônio de Carvalho, para quem vai sentido Zona Sul. O trânsito é intenso na Antônio de Carvalho. Os agentes da IPTC estão atendendo as ocorrências. Tornozeleira eletrônica para agressores de mulheres, combate à violência e mais proteção para quem precisa. O Senado aprovou, sua vida avançou. Daqui a pouco eu volto aqui na Mix e te atualizo sobre o trânsito. Fica por aí.
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0: Mix, agora 4h36, YouTube, welcome!
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2: Salve, salve, galera da Rádio Mix. Eu sou Bruno Cantarelli, falando diretamente de Miami, nos Estados Unidos, onde ontem o Brasil venceu a Escócia por 3-0, com transmissão da equipe do Charla Podcast, aqui na Rádio Mix. Toda a expectativa agora em relação ao próximo adversário do Brasil. O Brasil tem 3 opções para enfrentar na primeira fase de mata-mata da competição. Estou falando de Japão, Holanda e Suécia. Por enquanto, o Japão é o nosso adversário e deve ser assim mesmo até o final das partidas dessa rodada de classificação. O Brasil enfrentou o Japão recentemente e perdeu no amistoso. É uma seleção muito bem montada e taticamente aplicada. O Brasil vai ter que mostrar futebol para passar de fase. Se bem que, no jogo contra a Escócia ontem, o Brasil conseguiu mostrar uma confiança maior. De longe, a melhor partida da seleção brasileira na Copa. Pois bem, agora é aguardar, mas só para deixar a galera tranquila, porque um eventual Brasil e Argentina, por enquanto, apenas numa grande semifinal. Beleza? Japão deve ser o próximo adversário do Brasil. Não dá mais para escolher quem enfrentar daqui para frente. Copa do Mundo FIFA 2026 é na Rádio Mix com o Charla Podcast. Valeu!
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4: Oi, oi, voltei para te informar que houve colisão entre dois carros na Avenida Borges de Medeiros, bem na transição ali para Júlio de Castilhos, no Mercado Público. O trânsito é lento no trecho. Colisão entre dois carros na rua Osório Tuiuti de Oliveira Freitas, no cruzamento com a Nilo Peçanha, causando lentidão na Nilo para quem vai no sentido centro. A alternativa é utilizar a Plínio Brasil Milano, que está fluindo melhor. Agentes da EPTC estão atendendo as ocorrências. 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Daqui a pouco eu volto aqui na Mix para te falar sobre trânsito.
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0: Mix agora 3 para 5, Ariane, Losing My Religion.
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12: Fala, Mix, estou de volta para te falar sobre o trânsito e atenção, porque a IPTC informou há pouco que realizou a abertura do acesso a Castelo Branco por trás da rodoviária para facilitar o fluxo na saída da capital pela região central. O acesso permanece aberto até pelo menos às 7 horas da noite. Os agentes da IPTC estão no local para garantir a segurança e fluidez. E houve colisão entre lotação e carro na Avenida Independência, entre a Garibaldi e a Santo Antônio. Não tem lentidão nesse trecho, mas fica ligado. A gente da IPTC estão por ali. 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
16: Mix agora 5:04 na sua quinta-feira. Tá na hora do Top Mix e as mais legais durante todo esse dia. Então se

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1: Mix agora 5 e 11, posição número 3, Winter Cutter com Meu Verão. E agora a gente faz aquela pausa, volta ao ano de 2003. Recordo o grande sucesso desse ano, foi o Justin Timberlake, Rocker Body, se lembra?
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1: Mix agora 5:21, Alex Warren com Ordinary aqui na Mix.
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1: Tem novidade de música, o Nando Reis acaba de anunciar uma nova turnê. A turnê do cantor vai se chamar Pra Você Guardei o Amor e tem o objetivo de mostrar o lado mais sentimental do artista. A ideia é que os shows sejam feitos com um repertório misturando as músicas mais recentes do Nando Reis com vários sucessos, né? A turnê do músico Pra Você Guardei o Amor começa no dia 8 de agosto no Espaço Unimed em São Paulo. E até agora, a turnê do Nando Reis já tem 15 shows agendados por todo o Brasil. Para conferir a agenda completa, radiomixfm.com.br. Cola por lá.
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5: Coisas pra se fazer em Porto Alegre, desde que o Mineirinho realizou o sonho da galera de descer a rampa da CAF.
6: Outros sonhos que teria isso.
5: Por exemplo, o Armandinho tem que pegar onda no Guaíba. O musical JM tem que pegar um ônibus pra te encontrar.
6: Porque Porto Alegre é longe.
5: Porto Alegre é longe. O MC Jampô tem que fazer amor na areia e depois fazer amor no mar.
7: Mas a gente tem que perguntar pra ele se já não aconteceu, né?
8: Pois isso.
7: Porque
8: tem
7: ele tocou
8: chance.
7: Muito na cancha tocou, acústica.
5: É. Tem aqui também o Mano Changes tem que se dar bem numa casinha de salva-vidas.
6: Preferência em dias diferentes, né? Porque o povo tá pro lado, tá o Jampô ali.
9: É o Jampô lá, só o Jampô. Eu vou jogar.
5: O Malenotti tem que abrir a janela num dia cinza.
6: Tá.
5: O Serginho Moá tem que sentar de blusinha branca em cima de um muro. O Rafa Machado tem que saber voar.
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11: De volta aqui no melhor mix do Brasil com o trânsito e atenção para a colisão entre carro e árvore na Avenida Adelino Ferreira Jardim, passando ali a Estrada Martim Félix Berta, para quem está indo no sentido bairro. Não tem lentidão nesse trecho, mas tu precisa ficar atento. Os agentes da IPTC estão no local atendendo a ocorrência. Já na Zona Norte, Avenida Assis Brasil, com fluxo carregado no sentido bairro, desde o viaduto Benici até o Terminal Triângulo. Tu pode usar como alternativa a Avenida Sertório para fugir do engarrafamento. 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Daqui a pouco tô de volta aqui na Mix com o Trânsito.
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7: Tô de volta com o trânsito aqui no Melhor Mix do Brasil. Te liga aí que houve colisão envolvendo 3 veículos na Avenida da Cavalhada, no sentido Zona Sul, ali na esquina com a Doutor Barcelos. O trânsito é carregado desde a Doutor Campos Velho, fica ligado. Os agentes da IPTC estão por ali para atender a ocorrência. Quem se desloca pela João Pessoa enfrenta lentidão no sentido bairro, desde a Loureiro da Silva até chegar na Venâncio Aires. A Osvaldo Aranha, que seria a alternativa, também está com fluxo carregado, paciência por aí. 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Daqui a pouco eu volto.
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0: É gol atrás de gol, 3-0 pro Brasil.
2: Isso que o árbitro, ele cancelou, né? Anulou um dos gols do Vini Júnior. Ele queria fazer um hat-trick lá, é assim que fala, né?
0: Que ia ser de mais 3 gols no três mesmo gols. Jogo.
2: Ia pedir música no Fantástico.
0: Ele ia pedir música aqui na Mix e a gente ia tocar, Vini. O Virgínio, né?
2: O Virgínio.
0: O Virgínio tá sendo o nome da Copa. Alô, Virgínio. Depois eu vou ligar pro Virgínio, chamar ele pra colar com a gente aqui no programa. Mas uma coisa, não tem como, né, Caco?
2: O quê?
0: Quando a Copa acontece, quando o Brasil entra em campo, a gente escolhe fazer alguma coisa ou escolhe pra gente, né?
2: É. Tem épocas tem épocas da vida que a gente tava até comentando aqui fora, né? Lá em 94, Bebeto, Romário, claro. Tafarel. Era normal você assistir a Copa, porque a galera pegava a TV de tubo. Lembre-se que 94 era a TV de tubo.
0: De tubo, né?
2: De tubo. Então a gente pegava ali a maior TV que tinha na rua, botava na garagem do vizinho, botava as bandeirinhas lá, a camiseta e ficava
0: pintava
2: assistindo na
0: rua.
2: Pintava a rua, exatamente.
0: Nossa.
2: Aí você cresce um pouquinho, ali em meados de 2002, eu já tava ali um garotinho, né? Mais
0: garotinho.
2: Ou menos. Aí você fala que eu vou juntar com os amigos, vou beber escondido. Não faça isso em casa, beleza?
0: É.
2: Tá tudo certo. Ou se for fazer, faz em casa também, enfim. E aí você ficava com os amigos, aí ele mais velho, você vai pro boteco, vai dar uma paquerada, mas chega uma hora na vida.
0: Uma hora na vida?
2: Tem uma hora na vida que você sabe como é que é, né?
0: Que talvez seja essa, gente.
2: É.
0: A hora de ficar em casa, assistindo o jogo, palpitando coisa que você nunca fez na tua vida, se sentindo técnico da seleção, achando que a tua época era muito melhor, pedindo aquela cerveja, pedindo pra alguém trazer também, porque você não quer levantar do sofá pra poder pegar a cerveja.
2: É bem isso aí, cara.
0: Tiozão da
2: tiozão,
0: Copa!
2: Tiozão, cara!
0: Tiozão da Copa.
2: É, então, tiozão da Copa. Eu tô me identificando mais tiozão na Copa, ainda
0: também.
2: Mais porque a Copa aqui no Brasil tá no inverno. Então, assim, ontem a gente tava até combinando, a Yas tá me filmando aqui. Aliás, inclusive, se você puder, não estiver dirigindo, cola com a gente no YouTube.
0: Só que assim, para de errar o caminho.
2: Para.
0: Para, presta atenção. Coloca aí naquele aplicativo de caminho que você tá usando agora pra chegar na tua casa. youtube.com/mixtudonamix. Esse é o canal oficial do Mix Tudo. Por quê? Porque a gente fez por muitos anos a transmissão no canal da Rádio Mix. Existe o canal do YouTube da Rádio Mix e por enquanto estamos fazendo nos dois. Só que as mensagens a gente só consegue ler no YouTube do Mix Tudo. Então, entra lá, youtube.com/@mixtudonamix. Inclusive, você que tá na live da Rádio Mix, agora nesse momento, me vendo aqui, vendo o Caco, tem um link que a gente fixou nos comentários, tá? Do YouTube da Rádio Mix. Você vai clicar nele, vai ser direcionado, direcionada pro @mixtudonamix pra gente resenhar hoje sobre os modus operandi, né, ô Caco?
2: É bem isso. Inclusive,
0: de assistir jogos hoje em dia.
2: Vou falar, vou explanar aqui. Ontem, a Yas, que é a nossa jovem, né, produtora.
0: Exato.
2: Ela tava super animada, ela veio aqui no dress code da Copa.
0: Foi.
2: Veio de camisa do Brasil.
0: Bandeirinha.
2: Bandeirinha, tudo com cara verde e amarela.
0: De chuteira.
2: É,
0: rosa.
2: Mano, tudo, com
0: caramba.
2: Meião e tudo. Foi
0: pois
2: desse
0: é.
2: Jeito. E ela falou, galera, acabando então o Mix Tudo, a gente já desce pro boteco pra gente ver o jogo. Ela nem terminou de falar, fazer a frase, a Giza já falou assim, vou levar meu gato na natação, fui!
0: É, tô indo assistir, como é que é, levar minha avó no judô.
2: É, tipo, ela vai graduar.
0: Cara, exato, a gente arruma umas desculpas, porque realmente nosso comportamento muda. Que a Copa é a paixão de muita gente, isso é um fato. Agora, é pretexto pra quê? O que você faz na hora do jogo da Copa? Hoje em dia, quem é você na Copa comparando com o que você era?
2: É.
0: Cachaceiro, gosta de assistir com a tua galera, gosta de fazer do jogo uma festa particular, ou prefere ficar embaixo do Eldredon?
2: É, exatamente.
0: Com o mozão, simplesmente com a TV baixa, com seus gatinhos ou seus pets, falar assim, eu não quero que ninguém interrompa, porque eu quero prestar atenção nos detalhes.
2: É,
0: ainda
2: dá
0: palpite.
2: E dependendo de onde você assiste a Copa, se não for aqui com a gente na Rádio Mix, você vai ver o quê? Você vai gritar gol com delay,
0: é,
2: entendeu?
0: Exato.
2: Então a gente já vai avisar que a Mix é a rádio oficial da Copa do Mundo FIFA 2026. Então você fica ligado com a gente com a transmissão da galera do Charla Podcast. Mas aí a gente quer a opinião da galera, a gente quer no nosso Insta, né, Ligi?
0: Exato. Manda lá, @mixtudonamix. O que você fez na Copa ontem, né? No jogo ontem. O que você escolhe fazer hoje em dia? Quantos anos você tem? Fala a verdade, vai. Fale a sua idade sem falar a sua idade. Esse é o nosso tema de hoje.
2: É, tipo
0: falando
2: isso.
0: Do jogo da Copa. E é isso, galera. Manda no arroba Mixtudo na Mix, no giza.com, que o programa hoje tá daquele jeito. Obviamente nostálgico, porque hoje é quinta-feira e a gente vai lembrar do que a gente era, de quem a gente foi e, claro, no que nos tornamos. Agora, Caco, uma pergunta rápida pra nossa audiência, pra você. Ouvi transmissão de futebol no rádio é coisa de tiozão?
2: Não, é coisa de gente que não quer pegar o gol com delay.
0: Exato, Caco!
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1: Mix são 6h11 e em clima de Copa do Mundo, hoje é quinta-feira, dia de TBT nas redes sociais. A gente quer saber se você já se tornou o tiozão ou a tiazona da Copa. E a gente vai trazer aqui uns exemplos e a nossa audiência vai responder. Você que tá no carro, você que tá no YouTube. E manda áudio pra gente no @mixtudonamix e no giza.on. Se você se identifica com alguma dessas opções que a gente vai trazer. Dali, Caco, vai, conversa você, vai.
2: Tem o famoso tiozão que quer virar técnico da seleção.
1: O técnico.
2: Esse é clássico, clássico. Mas na Copa de 90, quando tivemos Brasil, o cara começa a pintar, a falar de tudo que era melhor, que não era.
1: Porque na minha época.
2: Esse 4-4-2 não funciona mais, esse esquema tático faliu. Tem esses caras aí, geralmente você encontra esse cara no bar gritando e batendo na mesa de lata.
1: Ou aquele que se acha técnico a ponto de falar, não, pelo amor de Deus, eu colocaria o Endrick e tiraria o Rayan, por exemplo.
2: Exato.
1: Não, o Ancelotti, só o cara que já ganhou várias Champions e várias coisas.
2: É só isso,
1: né?
2: ele é o meu primo distante, tá?
1: O cara manja mesmo. Aí a gente de cá, né, aquele tiozão, ele vira e fala, mano, a tática do jogo não tá boa. O Ancelotti poderia, se eu fosse o Ancelotti,
2: se eu fosse,
1: o tiozão,
2: uma pena que você
1: cara,
2: não é, né?
1: Então,
2: e é aquilo que a gente já falou também do tiozão, que ele sempre repete essa mesma frase. Mas da minha época...
1: Na minha época era diferente,
2: Era
1: né?
2: Boa quando tinha Romário, Bebeto, Ronaldo. Hoje em dia esses moleques não sabem jogar futebol de verdade.
1: E esses meninos agora que só ficam fazendo tatuagem, ficam fazendo dancinhas na hora do gol. Você é essa pessoa na hora da Copa?
2: Mas quando eu era menino, eu era pra ter virado jogador. Eu só não virei jogador porque...

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1: Tá é bom? Isso. E tem também o produtor da partida de futebol, né? O produtor da Copa. É o cara que organiza tudo. O cara vai lá, compra cerveja, compra gelo, faz churrasco, chama os amigos, o vizinho da família, faz churrasco pra todo mundo, não vê o jogo e ainda tem que limpar tudo no final. Olha que legal. E muitas vezes ele que paga a conta também.
0: Nossa,
1: acontece.
0: Mas assim, se você for essa pessoa, me chama que eu vou. Paga a conta, organiza todo o rolê, né? De repente só chega lá e torce, e come, e tá tudo bem, pra vai embora com a barriga cheia. Vamos lá que tem áudio. Quem
1: bora,
0: é você
1: então
0: assistindo aos Jogos do Brasil agora, em 2026? Porque as coisas mudam, a idade chega. Você é ou não é o tiozão da Copa? Vamos lá.
2: Oi, seus lindos. Oi, Caco.
1: Olá.
2: Bom, eu já tô naquela coisa do jogo com a tiazona, né? Em casa, com o mozão, com dois gatos. E o jeito que tava aquele último frio, tava muito, muito frio. E os dois filhos, a Norinha. Então, meu, é pipoca e depois chama uma pizza quando estiver terminando.
0: Nossa,
2: o jogo,
0: que
2: né?
0: Delícia.
2: Eu acho que é tudo de bom e uma super noite. Aqui é a Elaine, lá da Parada Inglesa. Grande abraço pra vocês, viu? Boa noite.
0: Abraço, Elaine!
1: Olha, eu vou falar errado, você não tá.
0: Ah, não tá mesmo,
1: não
0: cara.
1: Não tá, porque esse frio tá demais. Olha, só porque poderia combinar, que a gente tá aqui em época de festa junina. Pô, já que você vai ficar dando uma de tiozão em casa, vai lá, meu, compra um curau, compra uma pamonha, mete pinhão pra dentro, quentão e manda ver.
0: Já mistura tudo numa coisa só, entendeu?
1: Vai tudo.
0: Mas sabe o que é o mais da hora? Eu até brinco aqui que o melhor da Copa é o que a gente faz com ela. Não é verdade?
1: Total.
0: E eu sei que tem muita gente que nem o jogo viu.
1: Pode ser uma Copa Junina.
0: Só cachaçou, sabia?
1: Ah, mas eu...
0: Tem gente que só cachaçou ontem.
1: Eu acho errado não tá.
0: E tem gente que nem voltou a trabalhar assim como a gente, já vai emendar tudo.
1: E você conhece algum médico?
0: Nossa, agora assim, de bate-pronto?
1: É, porque a gente pode pegar atestado, entendeu?
0: Ai.
1: Você não entendeu?
0: Arroba giza.com, manda aí.
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4: Saúde, boa, tchau.

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1: Mix 6:18. E olha só, hoje aqui no Mix Tudo, aproveitando que é quinta-feira e a gente tá vivendo o quê? O clima da Copa! Mas peraí, como é que tá essa Copa pra você em 2026? Porque a idade chega, né, gente? Eu já tive momentos, Caco, que eu já vivi a Copa sem ver o jogo. Só cachacei, fiquei com a galera no meio da rua fazendo bagunça e fazendo coisas muito erradas, inclusive. Coisas que depois eu preferi nem lembrar. A vida era assim, vivendo a Copa intensamente. Tanto é que quando o Brasil perdeu nesse ano que eu vivi a vida loucamente, fiquei mal, acabou minha farra, entendeu? Tem gente que vive essa Copa.
2: Tem.
1: Tem gente que vive a nostalgia, tipo, não, poderia ter sido um jogador. Tem isso, cara.
2: Tem.
1: A nostalgia.

0: Tem nostalgia, mas tem áudio também.
1: Tem. Quem é você na Copa hoje? Como é que você tá vivendo a Copa? Entrega a tua idade aí, vai, sem falar a sua idade.
2: Boa noite, Giza. Boa noite, Caco.
1: Boa
2: sou
1: noite,
2: Thiago Tito, de Itaboraí.
1: E aí?
2: Copa do Mundo se tornou pra mim um momento muito nostálgico.
1: Ah lá!
2: Na última Copa eu já não tinha mais o meu pai vivo. Mas nessa Copa, pela primeira vez, eu estou com os meus filhos, né, que chegaram
1: que
2: recentemente nas nossas vidas. E eu me vejo fazendo exatamente o que o meu pai fazia, preparando as mesmas coisas para comer.
1: Olha isso, cara.
2: E por incrível que pareça, falando mal de todo mundo que está vestindo a camisa na seleção, igual ele fazia. Beijão para todo mundo.
1: Vamos lá, vamos lá. Vem comigo, Caco. Você é a nossa audiência. Antes da gente ir pro intervalo, na boa, vamos ser sinceros. Quais foram os comentários que você soltou ontem, vendo o jogo?
0: Os comentários?
1: É real, mas tenta lembrar, vai.
0: Amor, pega a meia que meu pé tá gelado.
1: Isso foi um ano.
0: Essa não, é real, pedi uma meia.
1: Isso foi muito bom.
0: Ela perguntou, o Neymar tá jogando? Eu falei, tá. Porque ela tava vendo série, então ela não tava muito interessada.
1: Nossa, entreguei
0: minha mulher, cara.
1: Ela tá 40
0: amor,
1: mais.
0: Desculpa, mas ela tava vendo seriado e falou, você vê aí no seu tablet, eu fico
1: que
0: vendo
1: meu
0: seriado e se acontecer alguma coisa na minha vida. Eu falei, beleza. Aí ela olhou pra mim e falou assim, amor, eu falei, que? Ela, o Neymar, o que que tem? Eu, já entrou já. Mas ele tá jogando? Tá jogando. Mas tá jogando mesmo? Eu falei, tá jogando. Mas mesmo? Eu falei, tá jogando, o que que você quer saber mais?
1: Se ele ia fazer gol.
0: É, mas eu falei, calma, pô, 20 minutos pro menino Ney, deixa ele esquentar primeiro.
1: Então, galera, então, e a gente já vira o técnico, né?
0: É.
1: Eu acho que ontem, por exemplo, eu jantei, coisa que eu não jantava.
0: Você
1: jantei
0: jantou?
1: Vendo o jogo, jantar
0: olha,
1: vendo o jogo, gente.
0: Pô, mas eu...
1: Que é coisa mais de tiazona,
0: não,
1: ficar lá
0: cara...
1: com o prato de comida na mão, comendo e olhando a TV, cara. Oh, em pé, em pé.
0: Pera, acabei de ver um negócio aqui, que agora que eu não entendi nada.
1: Que foi?
0: Entendi nada.
1: Que foi?
0: Mano, aqui.
1: Chegou alguma coisa aí?
0: Não, chegou uma abdução aqui.
1: Sério?
0: Falou aqui, ó. Vó baianinha prevê abdução em massa de jogadores do Brasil durante o jogo.
1: Isso era pra ser ontem,
0: não eu
1: pegou.
0: Achei que alguém tava falando que isso era uma zoeira. Eu fiquei ouvindo boatos das pessoas falando isso. Mas da onde saiu? Ela falou, sonhou com uma abdução. Então, minha querida, você sonhou. Sonhou, você não preveu. E depende do jeito que você foi dormir, seu sonho vai longe também, entendeu? Então, assim... Pelo amor de Deus, né?
1: Era
0: cada
1: Vini
0: coisa
1: Júnior.
0: Que eu sou obrigado a ler aqui,
1: pelo
0: cara.
1: Pelo amor de... Agora, você viu que a nossa que veio aqui, a Estela, tá escrito na Estela, ela mandou um dia antes do jogo do Brasil, ela falou, amanhã ganha.
0: Ganhou.
1: O corte tá no arroba Mix Tudo na Mix. É, rapaz, a nossa bruxa é diferente.
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9: Fala, Mix, estou de volta para te informar sobre o trânsito, que nesse momento é bastante carregado ali pela BR-116 em Canoas. Para ti que vai para o Vale dos Sinos, paciência, viu? Porque desde a estação Canoas até chegar lá no acesso à Avenida Boqueirão, tá bem congestionado. Já em Esteio, o trânsito flui sem problemas pela 116. A BR-448, Rodovia do Parque, em Esteio, indo no sentido Vale dos Sinos, tem lentidão de 1 km, mas ainda assim ela é uma melhor alternativa porque flui melhor. 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

0: 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Tá na hora do É da Sua Conta. E se o É da Sua Conta te interessa, assim como me interessa e interessa o Caco, provavelmente você já tá empreendendo na sua vida, você já tá o quê? 20 mais, tá assistindo a Copa em casa, de boa, ou vendendo tudo pra ganhar uma grana extra. Não sei, só um palpite. Fabizinha, seja muito bem-vinda, boa noite, tudo bem?
1: Boa noite, Giza, Caco, todo mundo que tá curtindo aqui o Mix Tudo. Bora falar com os nossos empreendedores.
0: Os tiozão, né, da Copa, exatamente. Na última Copa tava curtindo, agora tá empreendendo, não é?
1: Tá trabalhando, exato. 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
0: Até amanhã.
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1: Muito obrigada, Jason Mraz. I'm yours. Agora a gente tá de volta porque a gente tá o quê? Tiozão e tiozona da Copa.
2: Tiozão e tiozona da Copa. Inclusive, tava falando, o cara que vai jogar a pelada no meio da semana, que o tiozão faz isso também, né?
1: Faz, né?
2: Ele acha que ele é atleta.
1: Acha jogador,
2: se acha jogador, ele vai juntar os caras, vai brilhar muito.
1: Você fez isso, o André, nosso cameraman, fez isso. E o que que aconteceu?
2: Aí o menisco beliscou, né?
1: O tornozelo rompe, tudo rompe,
2: tudo,
1: né?
2: daquela distensão, o estiramento na coxa, a lombar começa a travar, o ciático apita, tá tudo daquele jeito.
1: A idade chegou, a Copa de 2026 também, e você? Quem você é assistindo os jogos da Copa? Antes de colocar áudio, vamos na boa? Vamos na boa, vou fazer uma pergunta aqui pro Caco, 30 mais.
2: Tá.
1: Caco, onde você vai assistir o jogo do Brasil contra o Japão na segunda-feira, às 2 horas da tarde?
2: Provavelmente em casa, porque eu vou estar trabalhando.
1: Ah lá, trabalhando em casa.
2: É, mas pelo amor de Deus, segunda-feira você sair do rolê pra ir tomar uma cachaça no meio do expediente também é sacanagem.
1: É muito tiozão.
2: Né?
1: Yas, a nossa Yas, ela tem 20 e poucos anos. Quais são as suas intenções pra assistir o jogo da Copa?
3: Gente, eu iria curtir, mas vamos trabalhar, né?
2: Ah,
3: provavelmente, vamos estar aqui fazendo mix tudo.
1: Ah, é? Não, mas e antes? Se você pudesse escolher, então, vai. Antes vai assistir em algum lugar, você assistiria como?
3: Ah, eu assistiria num barzinho, mas tá muito frio. Então vale...
1: Mas tá vela também, meu Deus do céu.
2: É. Ih,
1: o que que tá acontecendo?
2: Lá.
3: A Copa, nesse inverno, não dá. A gente fica com outra energia. É.
2: Mas,
3: ô,
2: Keri, não é cerveja aí, você toma conhaque.
1: Eu fiquei sabendo, véio, mesmo que no inverno a bola quase não aparece. Não.
2: Não, não é a bola, o que sobe é o taco.
1: A bola endurece. Não, tá tudo errado.
2: Ai, meu Deus, tá tudo errado.
1: Não, no inverno e bola não funciona. Vai,
2: não
1: vamos
2: funciona.
1: De áudio, vai.
4: Giza, eu sou literalmente a tiazona da Copa.
1: Eu também sou.
4: Ontem eu estava sozinha em casa com este frio aqui em Atibaia, faz um frio.
2: Faz um friozão aí.
4: Eu fiz um caldo de quenga.
1: Adoro!
4: Um vinho. E fiquei assistindo o jogo, tomando meu caldo, assistindo o jogo, torcendo, vibrando. Mas assim, nenhum comentário. Ok, mas a minha Copa agora é essa. Sabe, curti o meu espacinho quietinha. Gente. Eu faço comentário pra mim mesma, eu xingo, eu respondo comigo mesma. Essa sou eu, Cida, aqui de Atibaia.
1: Ô, Cida, eu amei. Gente, a gente tem que fazer um programa também falando por que algumas coisas têm esse nome, tipo caldo de quenga.
2: Não, eu tô até agora com aquela cara. Sabe quando o cachorro fica na dúvida, ele torce a cabeça e a orelha cai?
1: Ah.
2: Eu tô de caldo de quenga, que é caldo de galinha,
1: muito bom, né?
2: Né?
1: Caldo de quenga, cara.
2: Caldo de galinha?
1: Eu adoro falar isso. Caldo de quenga, não é muito bom falar?
2: Quenga.
1: Então, cara.
2: Ei,
1: se eu fosse um caldo, meu nome seria caldo de quenga.
2: Ai, Gi, pelo amor de Deus,
5: cara. Boa noite, Giza. Boa noite, Caco.
2: Boa noite.
5: É o Guilherme. Localizado ali perto da Vila Carioca, Heliópolis. A Copa ultimamente tem sido pra mim motivo de trabalho. Que eu comecei a me aventurar no mundo da internet aí pra postar vídeo.
1: Ai, ai, ai.
5: E a última Copa pra mim foi diferente. Porque eu morava em outro lugar, tava em outra época. E quando o Brasil perde aquele jogo, eu fiquei muito triste. Eu lembro de olhar pra cima e ficar pensando que eu nunca vou ver o Brasil ser campeão. Só que esse ano eu tô confiante e o Hexa vem. Boa noite aí pra vocês e um abraço.
1: O Hexa vem ou não vem, Caco? Eu acho que vem depois de ontem.
2: Olha, eu tô projetando as minhas expectativas. Realmente, ontem deu uma animada.
1: Deu uma animada,
2: Deu pra sentir.
1: O Virgínio arrebentou.
2: É, cara.
1: Eu tô botando a fé que o Virgínio vai ser o nome da Copa.
2: Ele, inclusive, acho que foi pela terceira vez o jogador da partida, né?
1: Então, cara, ele tá carregando
2: já levou
1: a seleção.
2: Três.
1: E até o Ney falou.
2: Falou?
1: E ele é o nome da Copa, assim, no Brasil. Tá sendo incrível, assim, ver o trabalho dele. Se o Ney falou, né?
2: Imagina Ney, Hendrick... E o menino...
1: Júnior.
2: Vini, Júnior, que agora eu vou falar Virgínio.
1: O Virgínio,
2: Virgínio,
1: né?
2: Júnior.
1: O Virgínio tá arrasando. Ah lá ele na tela, brincadeira. O Ipinco, vamos lá, vamos de
6: 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Boa noite, Caco, boa noite.
1: Boa noite,
6: Linda.
1: Meu amor.
2: Boa noite.
6: Adoro ouvir vocês.
1: Linda.
6: Todo dia aqui no meu aplicativo, trabalhando à noite. Eu hoje na Copa sou quem faz o que os adultos faziam antes. Colocar as crianças pra pintar a rua... Mobilizei a rua toda, botei as crianças pra pintar, comprei camiseta, comprei bandeirinha, comprei buzina e bora pra cima, Brasil, que o Hexa vem.
1: Bora, Brasil, Hexa vem!
2: Agora eu vou na de tiozão real. Se eu falar assim, vou botar as crianças pra pintar a bandeirinha na rua depois de que pintar o portão aqui de casa, querida.
1: Eita!
2: Pintou o portão, vai pintar a bandeirinha no chão, olha só. Já
1: ai,
2: faz
1: que da
2: ali.
1: Hora, né? Mas é muito doido a já, gente se ver, né?
2: Já isso no vlog, que nem o Daniel San, lembra? Que ele fazia o negócio do... De passar?
1: Passar o pincel.
2: Passar o pincel pra cima e pra baixo. Pra cima e pra baixo.
1: Mano, mas é muito doido a gente parar e pensar que a gente agora já tá no outro lado. E essa sua hora vai chegar.
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1: Mix 642, falando de tiozão e tiazona da Copa, porque o nosso comportamento, o quê, né? Ele muda, a idade chega, a gente faz escolhas totalmente diferentes do que a gente faria 4 anos atrás.
2: É, muito mais.
1: E temos muitos áudios aqui. Quem é você assistindo o Jogo do Brasil hoje em dia, né? Visto o que você fazia, vai pro

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7: De volta aqui no Melhor Mix do Brasil para falar sobre o trânsito, que é bem carregado na chegada a Porto Alegre ali pela Zona Norte. A Avenida Assis Brasil tem fluxo bastante intenso desde a alça de acesso da Freeway e também para quem sai de Cachoeirinha pela General Flores da Cunha. Vai assim bem carregado até a rotatória com a Bernardino Silveira Morim. Outro ponto da Assis Brasil onde o trânsito é bem carregado é ali no viaduto Obirici até chegar no Terminal Triângulo, nesse sentido bairro. A alternativa para ti? Utilizar a Avenida Sertório, que está fluindo melhor. 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
0: Estamos de volta, meus amores, e agora com ele, o GG. GG, seja muito bem-vindo. Antes de mais nada, assistiu o jogo onde? Fazendo o quê?
2: Assisti em casa. Comendo um petisco, numa boa,
0: tiozão,
2: tomando uma
0: tiozão,
2: água.
0: Tiozão,
3: tiozão. Tiozão total.
0: A gente tá falando hoje de tiozão frio, e tiazona. Né? Tiozão, gente, unânime. 10-0 pro tiozão e a tiazona da Copa. Mas o que você traz pra gente hoje, GG?
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0: Obrigado, GG.
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2: Valeu.
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1: Mix, faltando 4 para as 7. Antes de ir embora, pelo amor de Deus, a gente tem que trazer mais áudios nesse
2: então
1: programa.
2: Bora ouvir áudio.
1: Hoje estamos falando sobre o comportamento do
2: seu vizinho também, estamos falando dele.
1: É, cara.
2: Esse joga o bolão, hein?
1: Mano, se ele. Sério, gente, se o Japão jogar o que o meu vizinho anda jogando, a gente vai perder a Copa.
2: É.
1: Entendedores entenderão, por isso que eu falo. Colem na live, youtube.com/@mixtudonamix, a resenha rola solta. E hoje a gente tá falando sobre assistir o jogo da Copa e os nossos comportamentos que vão mudando conforme a idade chega, né?
2: É, e do vizinho que faz gol atrás de gol,
1: é,
2: né?
1: Gol atrás de gol, a música do Falcão. Vamos de áudio.
3: Fala, Mix, tudo bem?
2: Tudo certo.
3: Aqui é a São Paulo, eu tô aqui ouvindo a Mix e o tema de hoje é virei tiozão na Copa.
1: É.
3: Eu acho que alguém já deve ter dito isso, mas eu vou me atrever a repetir, hein? Quando a gente vira, vai assistir o jogo, tudo mais, não importa da seleção que seja, e fala. Na minha época, o futebol era muito melhor. Quando você usa essa introdução, na minha época, pode ter certeza, carimbo de tiozão na área.
1: Pois, ela acertou.
2: Meu pai falava uma coisa, sempre que a gente passava em algum lugar, ele falava, isso aqui era tudo mato. É a frase que eu mais lembro, pai. Isso aqui era tudo, mano. Não tinha nada aqui. A marginal era uma que ia, outra que voltava. Não tinha esse monte de pista.
1: É, na minha época era muito melhor.
2: É.
1: Agora atrapalharam tudo. Vamos já.
2: Estragaram tudo, cara.
4: Olha, Giza, Caco, boa tarde.
2: Boa tarde
4: a todos aí do Mix Tudo. Eu tô assistindo de revezado. Às vezes com os amigos, às vezes sozinho. O importante é assistir e torcer.
1: Ah, muito bem. Ele tá conseguindo equilibrar a vida do passado com a vida do presente, né? Um pouco jovem, um pouco velho demais.
2: Eu acho que eu vou ser mais jovem se o Brasil for pra final. Aí eu vou... Aí não vai ter jeito.
1: Ah, não. Aí a gente vai ter que, né?
2: É,
1: dar um
2: lógico,
1: jeito de
2: né?
1: tomar umas vitaminas.
2: Umas vitaminas boas.
1: Pra poder aguentar. Vamos de áudio.
2: Bora.
5: Oi, Giza. Oi, Caco.
2: Olá.
5: Eu sou o tipo de pessoa contra os antes.
1: Os antes?
5: É, tem muita gente que é anti-brasileiro, que é anti-Neymar, porque é contra tudo. Ah, porque o Neymar é péssimo. Ah, porque o Brasil é péssimo. Cara, tu é brasileiro.
1: É
5: isso? O que tu vai torcer pra Argentina, pra França? Ah, não. Eu sou do lado que tem que defender nossa seleção, sim. Acreditar nele, sim. Mesmo que o futebol não é o melhor do mundo, mas é o nosso futebol, são os nossos meninos. Então, quando eu tô assistindo um jogo e alguém vem falar mal do Neymar, eu já... Não é que eu sou fã dele, não, jamais, porque ele realmente teve algumas falhas na carreira. Mas, cara, ele é o nosso 10, vamos valorizar o menino. Quando vem falar mal do Vini Júnior, o moleque tá brilhando demais.
1: Tá brilhando.
5: Então, eu sou contra anti. Eu acho que a gente tem que... O povo brasileiro é admirado pela torcida, pela energia. Então vamos mostrar nossa torcida e nossa energia torcendo pela nossa seleção.
2: Falou
1: Mostra
2: tudo.
1: Mostra sua força, Brasil. É gol atrás de gol. Ela, ó, pega essa mensagem, coloca no teu coração que segunda-feira o Brasil tá on.
2: O Brasil tá on.
1: A gente tem que acreditar. I believe
2: claro.
1: No Brasil.
2: I believe. I believe também. Eu tô mais believando agora.
1: I believe.
2: Do
1: you believe us? Do you believe? Yes. Yes. Muito
2: yes.
1: bom. Essa é a nossa yes. Aqui a gente não trabalha com IA. Aqui não tem espaço pra IA. Só tem espaço pra nossa
2: yes.
1: A nossa produtora. Gente, obrigada, viu? Todo mundo que colocou a gente na live, trocou ideia, riu. Viveu momentos nostálgicos, né? Saudade daquela época que a Copa era diferente. Nada, cada fase uma fase, tudo é bom, o importante é a gente estar feliz, né? Segunda-feira tem mais jogo, só que amanhã, Caco, o que tem aqui no programa?
2: Amanhã é dia de Fire in the Rabo.
1: Amanhã é dia de relacionamento e, gente, vou dar um spoiler. Quando a gente pode, a gente dá um spoiler.
2: Pode.
1: Estão dizendo por aí que a pista tá salgada.
2: Tá salgada, Manu.
1: Que o mapa da fome aumentou.
2: Ouvi relatos de que o bagulho, assim, já não rola nem uma beijoca.
1: Não, acabou.
2: É, o bagulho é só falação.
1: Conversante,
2: é,
1: a galera
2: tá
1: que
2: errado, velho.
1: Tem um monte de papagaio. Tem uns fantasmas, tem uns love bomb.
2: O que é love bomb?
1: Aquele que te dá todo o amor do mundo e desaparece antes mesmo de te olhar no olho.
2: Ah, não, você tá zoando.
1: É raro, mas
2: é o que pede
1: muito.
2: Pra seguir lá no Instagram e de repente você vai ver ele não seguir, não autorizou e não
1: do
2: aconteceu nada.
1: Do nada some, desaparece.
2: Mas o que acontece?
1: Os ghosts.
2: Fala que vem dormir em casa e da meia-noite manda a pessoa embora.
1: Você viu essa história?
2: Ah, pelo amor de Deus.
1: A nossa amiga Nath Barão, jornalista, contou esse relato de uma amiga. Amanhã vai ter muita história de amigo. Não, é amigo. Amanhã o que a gente vai ter de relato de amigo aqui não vai ser brincadeira. Conte a sua história e comece dizendo, uma amiga minha, tá bom? Amanhã, 18 horas.
2: Eu ouvi a Nath Barão gritar.
1: Ê, Nath, hein? Como é que tá a pista? Então a gente vai falar sobre relacionamento amanhã e queremos relato se a sua pizza tá salgada ou não. Até difícil falar.
2: A tua pizza pode até vir salgada, mas na pista não pode estar.
1: Como é que tá a tua pista? Conta
2: a pista
1: pra gente.
2: Tá bonita.
1: Amanhã, hein? 18 horas. Já segue aqui a gente nas redes sociais. A nossa pista tá de boa, inclusive tá interditada que a gente casou. Mas segue lá, vai. O meu é giza.on, G-I-S-A.on. Só tem eu de online no Instagram, giza.on.
2: Ó, e a minha pista é facinho, cara. Você vai lá no Instagram, no TikTok, digita aí, @cacograndino, C-A-C-O Grandino. E cola com a gente também no nosso Instagram, né, Kelly?
1: Nossa, é o melhor, cara. É o melhor do Brasil. Mix tudo na Mix. Até amanhã.
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6: Oi, oi, Mix! Te liga só que o trânsito tá bem complicado ali pela Avenida Ipiranga, no sentido bairro, no trecho que vai desde a Érico Veríssimo até chegar na São Manuel. Para fugir desse engarrafamento, tu pode utilizar a Bento Gonçalves ou a Princesa Isabel. Para quem tá saindo de Porto Alegre pelo centro, Castelo Branco bem carregada desde o viaduto da Júlio de Castilhos até chegar no acesso a Sertório. Para fugir desse engarrafamento aí, tu pode utilizar a Voluntários da Pátria ou a Avenida Farrapos, que fluem melhor. 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Logo mais eu volto com o trânsito aqui na Mix.
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0: Coração frio, tá frio por aí, tá quente por aí, mas é o seguinte, passando desse assunto, eu tenho uma proposta irrecusável pra você. Bora fazer essa noite de quinta-feira melhor de todas? Primeiro, que daqui a pouquinho, às 8 da noite, vai rolar mais uma edição do Pede no Zap. Então é a chance de você colocar o teu som preferido, aquele que você adora ouvir aqui na Mix. Faz tempo que você não ouve essa música, que você gosta? Então já pede. Ah, um sucesso, enfim... Manda um zap pra mim no 11 983 408 mil. Nessa mensagem de voz, eu quero saber o teu nome, de onde você tá ouvindo a Mix e esse som pra gente ganhar noite de quinta-feira. Eu não sei se você sabe, mas todas as músicas que vão ao ar entre 8 e 9 da noite são as que chegam no zap da Mix. Então é a oportunidade de colocar o teu som aqui. Bora ser feliz, porque música é tudo na vida. E... claro que tem presente. Aproveitando que você vai mandar uma mensagem de voz, eu vou repetir o zap, tá? 11 983 408 mil, e por ele também manda o seu nome completo mais a hashtag Kit Mix. Eu tenho esse kit com copo e eco bag, esse copo da Mix, quem vê você com ele vai querer, então proteja, porque é muito da hora, e ainda tem essa eco bag. Bora levar? Nome completo mais hashtag Kit Mix. Então ó, faz o show, porque aqui é
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0: 8 da noite, foi o Bruninho, Bruno Mars com Smoke Out the Window. Deixa eu te falar, já tô pronto aqui pra mandar os abraços. Já tô pronto pra tocar tua música preferida. Contagem regressiva pro Pede no Zap, começando daqui a pouquinho. Então dá tempo, sempre dá tempo. Manda uma mensagem de voz dizendo o teu nome, de onde você tá ouvindo a mix. E esse som bacana pra noite de quinta-feira pra gente rolar daqui a pouquinho, manda ver. É no 11 983 408 mil. Que inclusive a Mayara Song, final do telefone 4034, mandou o nome completo, mas a hashtag Kit Mix levou esse kit com copy eco bag Mayara Song. Arigato, parabéns, aguarde aí que a equipe da Mix vai entrar em contato contigo.
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0: Deixa eu te falar, a impressão eu acredito que não seja só minha, tá? Mas a Adele, minha gente, anda meio afastada dos palcos, né? Faz um tempinho, né? A Adele, como de costume, lança um disco e depois ela faz uma pausa na carreira, né? Vai gastar um pouquinho do dinheiro que ganhou, certo ela. Mas, de acordo com as informações do jornal britânico The Sun, a Adele tá se preparando para retornar à música. Isso porque ela foi vista nos últimos dias entrando em um famoso estúdio em Londres, na Inglaterra. Deixa eu lembrar que o último disco da Adele foi o 30, lançado em 2021. 5 aninhos, já sem nada, hein? Ó, esse álbum trouxe o sucesso Easy Me, que você ouve aqui na Mix, e depois desse disco, ela não lançou mais nenhum trabalho inédito e anunciou que faria uma nova pausa da carreira. Deixa ela gastar o dinheiro, deixe ela. Bom, enquanto a Adele não confia um retorno dela à música, nós aqui da Mix estamos com as parabólicas ligadas e qualquer novidade a gente vai te contar. E tem mais outras notícias no radiomixfm.com.br. Vai lá.
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7: Olá, tudo bem? Você já percebeu como as pessoas ao nosso redor influenciam nossas escolhas? Aos poucos, sem perceber, a gente vai adotando hábitos, jeitos e até prioridades. Tem um provérbio, capítulo 23 da Bíblia, que diz: não ande com gente que bebe demais, nem com quem come demais. Aqui tem um alerta, não é só sobre comida ou bebida, mas sobre excessos e influências. Pense numa situação comum, um grupo de amigos que sempre exagera, seja na bebida, nas festas ou até no estilo de vida sem limites. No começo parece só diversão, mas com o tempo isso pode ir puxando você para decisões que não fazem bem. Deus nos convida a viver com equilíbrio, com consciência e também a escolher bem com quem caminhamos. Porque boas companhias nos fortalecem, nos ajudam a crescer, nos aproximam de uma vida mais saudável que um propósito. Por isso, hoje, olhe com carinho para as suas relações. Escolha estar perto de quem soma, de quem incentiva o bem, de quem ajuda você a viver melhor. Porque no fim das contas, as companhias que você escolhe também ajudam a definir o caminho que você escolhe. Obrigado pela sua companhia. Até a próxima.
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8: A EBTC informa que iniciou na quarta-feira, dia 24, serviços de manutenção asfáltica em pontos da Avenida Sertório, entre as Avenidas Farrapos e Assis Chateaubriand. Os trabalhos são realizados principalmente no corredor de ônibus e em alguns trechos também poderão ocupar a faixa da esquerda da via. Durante a realização dos trabalhos, pode haver momentos de maior lentidão no trânsito, principalmente no trecho onde o ônibus precisa sair temporariamente do corredor exclusivo para seguir viagem. chegou o novo Hyundai i20, o upgrade que muda o jogo com design marcante, amplo espaço interno e tecnologia que muda tudo. 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Amanhã tem mais trânsito aqui na Mix. Até mais.
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0: Boa noite, família. Sim, você faz parte da família. Você é o melhor ouvinte do Brasil. Não tem pra ninguém, não. O gosto musical é show de bola, tanto que esse programa, além de audiência essa hora, é o pede no zap. Todas as músicas que a gente vai ouvir a partir desse momento são as que chegam no nosso zap, que é o 11 983 408 mil. Abusa muito desse microfoninho aí do zap. E nessa mensagem de voz eu quero ouvir o teu nome, de onde você está ouvindo a Mix nesse Brasil grande de meu Deus. E essa música, né? Amanhã é sexta-feira, gente. Então já vamos comemorar na noite de quinta, pedindo um som legal. Faz o show.
2: Boa noite, Rádio Mix. Boa. Aqui é o Santiago de Bom Jesus dos Perdões, São Paulo. E tô ligadinho na Mix, hein?
0: Opa.
2: Por gentileza, meu amigo, toca pra nós aí, Chimarrutes, do lado de cá. Desejo a vocês da rádio aí e a todos os ouvintes um forte abraço.
0: Ô, meu amigo, tá já.
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0: Yesterday da Used to Know
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0: É assim que funciona, manda uma mensagem pra cá no 11 983 408 mil. Faz o show. Faz como a Eduarda, ela tá em São Leopoldo, no Rio Grande do Sul, tá ouvindo a Mix. O Jefferson Júlio já tá na Zona Leste de São José dos Campos. O Carlos tá em Londrina, no Paraná. E tu? De onde você tá ouvindo a Mix? Tá trabalhando agora, tá em casa, chegando em casa, tá no carro me dando uma carona. Obrigado a todos os motoristas por aplicativo no Brasil. Obrigado pela carona que vocês dão e os taxistas também. Bora então? Quem faz o show?
2: Olá, boa noite, Rádio Mix. Aqui é o Gênesis Lima, da cidade de Mauá. Gostaria de ouvir o som da Britney Spears.
0: Receba!

0: Mix, agora são 8h21. Deixa eu mandar um abração aqui e agradecer a companhia do Luiz Cláudio do Tatuapé, Zona Leste de São Paulo. Tá chegando em casa, só que antes de chegar ele mandou um zap aqui pra Mix no 11 983 408 mil, pedindo esse som do Creed, que é paulada, hein? With arms wide open.
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0: Agora é você que faz o show. Aliás, abração pro Samuel de Sara, Santa Catarina. Naldo Mota, motorista por aplicativo em Santarém, no Pará, tá na rodagem, né, meu querido? 5 estrelas pra você e pra todos os motoristas por aplicativo e taxistas do Brasil. O Luiz e a Thelma acabaram de voltar da Espanha, moram em Jundiaí. Ou seja, eles aterrissaram aqui no Brasil, chegaram de viagem, já pediram o Zona Mix. Valeu, casal querido. Espero que vocês tenham aproveitado muito. E você, me fala de onde vamos ouvir o quê?
2: Galera da Mix, boa noite, tudo bem? Tudo bem? Anderson, São Paulo. Queria pedir uma música do Detonauta. Valeu.
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1: 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Agora são 8h29. Em breve a mais nova casada do pedaço, Taylor Swift. Sim, vai casar agora na primeira semana de julho. E vai casar no Madison Square Garden, no meio de Nova York. Pode ir muito essa mulher. Eu queria ir nesse casamento. Queria. Bom, eu quero que você mande sua música e você quer que eu toque. Então já manda uma mensagem de voz aqui pro Zap da Mix. É o 11 983 408 mil. Nessa mensagem de voz, não esqueça de falar o teu nome, tá? É claro, a sua música preferida e de onde você tá ouvindo a Mix.
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3: Acerte as bandas pelo sinônimo. Começou devagar. Vivo Azteca.
4: Vivo Azteca.
3: Vivo Azteca, Tim Maia.
4: Tim Maia. Ah!
3: Tim Maia. É o primeiro dinheiro.
4: É o segundo cartão.
3: Não.
4: Jorge Benjor.
3: Não.
4: Não.
3: Qual foi o link?
4: Ela se jogou pro jogo, entendeu?
3: Não. Primeiro dinheiro, capital inicial. Entendeu? Ana Contevesa. Cantora.
5: Cantora.
3: Cantora.
4: Ana Castela.
3: Castela.
4: Castela.
3: Falando igual cachorro.
4: Latino.
3: Aí. Vai. Alex Pratinho.
5: Alexandre Pires.
3: Alexandre Pires. Aí. Vai, José quitou o volante do Grêmio.
4: Nome de volante do Grêmio. Eu não sei. Volante
3: clássico.
4: Do Grêmio. Paulo Nunes.
3: Não.
5: Zeca Pagodinho.
3: Aí. Zeca Pagodinho. Zeca. Corta Traseiros.
4: Corta Traseiros.
3: Capu.
4: Por que?
3: É uma banda?
4: É uma banda.
3: Corta. Ativista, corta. Ativista.
4: Corta. Ativista?
3: Corta.
4: É. Os Serranos.
3: Aê!
4: Porra, os Serranos.
3: Serranos.
4: Pelo amor de Deus.
3: Vai. Pra finalizar, juntamento do testículo.
4: Juntamento
3: grupo do bola.
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0: Agora são 8h33. Tem tempo ainda da gente tocar tua música. Manda ver aqui no zap da Mix no 11 983 408 1000. Uma mensagem de voz? Assim, ó, por exemplo.
2: Boa noite, Mix. Eu gostaria de ouvir Michael Jackson, oh. Smooth Criminal.
0: O ouvinte da Mix brilha demais, né? Fala aí, ó.
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0: são 8h43. Olivia Dean com Man I Need no melhor mix do Brasil.
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0: 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Todas as músicas que a gente tá curtindo são as que chegam aqui no 11 983 408 mil. Pronto, agora que vocês já tem esse número aí, manda rapidinho uma mensagem de voz pra colocar o teu som aqui na programação do Melhor Mix do Brasil. Um abração pro Fernando, tá em BH, Belo Horizonte. O Marcos tá em Santarém, no Pará. Josias de Azevedo tá em Londrina, Paraná. Ó, até rimou. Fabiana de São Paulo, fez aniversário de casamento. Obrigado por compartilhar, Fabiana. Vida longa a vocês e felicidades, tá bom?
2: Fala, galera. E aqui é o Marcos Souza, de Maringá, no Paraná. Eu quero ouvir Chay Brown Jr. Tão aí na atividade. Melhor Mix do Brasil.
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0: Ai, amanhã sextou. Ô, oh, sexta-feira, sua linda, pode chegar, viu?
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0: Aliás, se eu fosse você, já ia adiantando, né, o seu áudio pra amanhã, sextou, né? Que música é a cara do final de semana pra gente rolar? Manda aí no teu nome, junto com a cidade de onde você está ouvindo a Mix, e o nome do som pro 11 983 408 mil. Aqui você brilha.
2: Fala, galera da Mix.
0: E aí?
2: Aqui é o Thiago, falando de Boston, nos Estados Unidos. Uou! Toca pra gente Mr. Brightside, do The Killers.
0: Agora.
2: Valeu, um abraço a todos e vai Brasil!
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